0: gestão, de rentabilização desses bens. E de acordo ainda com o relatório anual do Procurador-Geral da República, só na gestão de 2025 foram arrecadados 176.338.046,56 meticais. Portanto, são números que mostram a atividade, o esforço que as instituições de justiça têm desempenhado no sentido de cercar o crime nesses modos a que eu me referi antes.
1: Procuradoria-Geral da República, através do Gabinete Central de Recuperação e Gestão de Ativos, recuperou no ano passado, em Nampula, cerca de 400 milhões de meticais resultantes de atividades criminosas. O governo moçambicano manifesta confiança na dinamização do desenvolvimento sustentável e inclusivo como resultado da operacionalização das Assembleias Cidadãs nas províncias de Cabo Delgado, Tete e Gaza. O anúncio foi feito em Pemba pelo Diretor Nacional Adjunto do Orçamento no Ministério das Finanças, Augusto Zopeni, no encerramento da sessão pública da Assembleia Cidadã de Cabo Delgado, convocada para a apresentação, encaminhamento e debate das recomendações produzidas pelos membros desta plataforma.
2: O importante é, no nível distrital, no nível provincial, até mesmo central, assumirmos isto como um desafio de como assegurar que efetivamente estas ações sejam realizadas. Porque os nossos membros das Assembleias Cidadãs, a partir do momento que apresentaram estas recomendações, têm a expectativa de ver se efetivamente vão ser implementadas. Como dizia na minha intervenção, cabem nos instrumentos de planificação e orçamentação. É uma questão de a gente assumir este novo desafio no tratamento destas matérias.
1: O governo moçambicano manifesta confiança na dinamização do desenvolvimento sustentável e inclusivo como resultado da operacionalização das Assembleias Cidadãs nas províncias de Cabo Delgado, Tete e Gaza. A província de Tete arrecadou mais de 13 mil milhões de meticais, resultado da manufaturação de mais de 2 milhões de toneladas de diversos produtos. Os dados constam do relatório Balanço das Atividades Desenvolvidas pelo Conselho Executivo Provincial, atualmente em apreciação na terceira sessão da Assembleia Provincial de Tete. Segundo o governador de Tete, Domingos Viola, entre os principais produtos manufaturados destacam-se cereais, leguminosas e outras culturas de rendimento produzidas em vários distritos da província.
3: Aqui queremos secundar, dizer que a nossa previsão era em baixa, tendo em conta vários fatores ligados a manifestações, às cheias e inundações, à seca e estiagem que registrou a província. Mas ficamos surpresos porque as outras áreas que não foram influenciadas negativamente por esses fatores, eles superaram as suas metas e a nossa produção global acabou estando acima daquela que era prevista em mais de 2 dígitos.
1: Viola avançou que o desempenho é apontado como um sinal positivo do crescimento gradual da atividade agroindustrial na província, impulsionada pelo aumento da produção e pela capacidade de transformação de produtos locais. A organização não-governamental Visão Mundial pretende reforçar o combate à desnutrição crónica no distrito de Memba, em Nampula, através de ações integradas de saúde, nutrição e educação comunitária, com enfoque nas mulheres e crianças dos 0 aos 5 anos de idade. Com efeito, foi assinado esta quinta-feira em Maputo um memorando de entendimento entre a organização e uma entidade bancária nacional para a implementação do projeto denominado Zero Malnutrição em Tropene. Na ocasião, a diretora nacional da Divisão Mundial Moçambique, Maria Carolina da Silva, disse que o projeto vai ajudar a estimular o desejo de estudar em crianças da região norte do país.
4: Porque isso garante, não apenas garante que a criança vai ter uma refeição balanceada, rica nutricionalmente, né? Pelo menos uma vez por dia, mas também que ela vai permanecer na escola, que é muito importante. Então, se não há, quando não há lanche escolar, as crianças elas perdem o interesse ou elas têm dificuldade mesmo de se concentrar na aula. Então, a presença do lanche escolar é extremamente importante, não apenas para o estado nutricional da criança, mas para a própria aprendizagem.
1: A organização não-governamental Visão Mundial pretende reforçar o combate à desnutrição crónica no distrito de Memba, em Nampula, através de ações integradas de saúde, nutrição e educação comunitária. Na atualidade internacional, o Hospital de Tratamento de Ébola na República Democrática do Congo é incendiado após manifestantes exigirem os corpos de parentes mortos pela doença. A violência eclodiu na província de Ituri, no leste do país, quando os manifestantes na cidade de Ruampara queriam recuperar os corpos dos parentes para enterrá-los. Quando tiveram o pedido negado, incendiaram o hospital, segundo relatos locais. O incidente ocorre no mesmo dia em que foi confirmado o primeiro caso de ébola na província de Kivu do Sul, na mesma região, sob controle dos rebeldes do M23, conforme informou o porta-voz do grupo esta quinta-feira. O advogado norte-americano Reid Brody afirma que o presidente dos Estados Unidos da América, Donald Trump, deverá enfrentar a justiça internacional pela guerra no Irã e pelo seu apoio às ações de Israel. Conhecido como o caçador dos ditadores, Reid Brody descreve também as ações de Israel na faixa de Gaza como genocídio. O ex-procurador, que passou décadas a incriminar líderes por violações de direitos humanos, está atualmente a processar os co-presidentes de Nicarágua, Daniel Ortega, e a sua esposa, Rosário Murillo, a quem ele e um grupo de especialistas da ONU acusam de crimes contra a humanidade. Entre as suas vitórias jurídicas, destaca-se o caso que levou à condenação do ex-presidente chadiano Hassani Habré à prisão perpétua em 2016 por crimes contra a humanidade. Fechamos com a previsão do tempo. As cidades de Tete e Nampula poderão registrar esta sexta-feira 31 graus centígrados de temperatura máxima, seguidas por Pemba com 30 graus, Beira 28, Maputo e Vilanculo 27, Xai-Xai, Nhambane e Quelimane 26 e, por último, Lixinga e Chimoio com 24 graus Celsius de temperatura máxima. Apresentamos as notícias a esta hora, as próximas às 3 horas.

0: Moçambique, tal como muitos países no mundo, não fabrica petróleo, não fabrica diesel, não fabrica gasolina. Por isso, havendo guerra nesta zona e havendo destruição das refinarias e o acesso por onde tem que passar o combustível está fechado, o mundo já não tem a mesma quantidade de combustível que tinha dois meses atrás. E nós temos que começar a tomar medidas para aguentar esta crise até que a guerra um dia termine. Mas se a guerra continuasse, não íamos aguentar, um dia haveria aumento de combustíveis. Quando nós dissemos isso, os outros países no mundo, incluindo os nossos irmãos aqui na região, já tinham aumentado três vezes, porque eles não têm portos. Por isso, não pode aparecer ninguém a distrair o povo moçambicano, a dizer que o problema do combustível é só do Moçambique. É um problema mundial.
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3: Continuamos a celebrar a nossa Mãe África com a música de Richard Bona, neste espetáculo realizado em Leverkusen, na Alemanha.

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a deliciosa música jazz do baixista camaronês Richard Bona no espetáculo realizado na cidade alemã de Leverkusen em 2023. A nossa viagem por sonoridades africanas continua, e desta vez por uma incursão de obras de artistas moçambicanos em parceria com outros artistas africanos. Para ouvir já a seguir, Moreira Xunguiça e Mano Dibango em Sul Makossa.

0: Celebramos a riqueza e a diversidade cultural africana e a sua identidade através da música, mas também chamamos a reflexão sobre que África nós, os africanos, queremos. Estamos a ouvir obras de parceria entre artistas moçambicanos e outros artistas africanos. Ouvimos Suma Coça de Moreira Xonguiça em parceria com Mano Dibango e depois ouvimos Guardians of Light, Stewart Sukuma e Olivia Mtukudzi e Sakidila de Otis em parceria com Bonga. Hoje viajamos por sons que nos lembram quem somos, de onde viemos e a força que carregamos enquanto povo africano. Cada batida, cada voz e cada melodia foi um convite à união, à memória e ao orgulho da nossa identidade. Que este espírito permaneça em cada um de nós para além desta emissão, porque a África não se escuta apenas. A África vive em nós todos os dias. Agradecemos a sua companhia e convidámo-la a continuar ligada à nossa emissão. Em Moçambique são 3 horas.
1: Boa noite, bem-vindo às notícias apresentadas por Vítor Rufino. A Procuradoria-Geral da República, através do Gabinete Central de Recuperação e Gestão de Ativos, recuperou no ano passado, em Nampula, cerca de 400 milhões de meticais resultantes de atividades criminosas. A informação foi avançada em Nampula pelo juiz desembargador e coordenador adjunto do Projeto Melhoria de Acesso à Justiça no norte de Moçambique. Luís Mabote indicou que, em relação a 2024, no ano passado houve um decréscimo das apreensões de bens e recuperação de ativos de atividades criminosas. Segundo a fonte, ainda neste período foram entregues ao Gabinete Central de Recuperação e Gestão de Ativos 515 bens, com destaque para 485 veículos e 30 imóveis.
2: Ora, esses bens são entregues à gestão e há toda uma atividade de conservação, há toda uma atividade de gestão, de rentabilização desses bens. E, de acordo ainda com o relatório anual do Procurador-Geral da República, só na gestão de 2025 foram arrecadados 176 milhões 338 mil 46 meticais e 56 centavos. Portanto, são números que mostram a atividade, o esforço que as instituições de justiça têm desempenhado no sentido de cercar o crime nesses modos a que eu me referi antes.
1: Procuradoria-Geral da República, através do Gabinete Central de Recuperação e Gestão de Ativos, recuperou no ano passado, em Nampula, cerca de 400 milhões de meticais resultantes de atividades criminosas. O governo moçambicano manifesta confiança na dinamização do desenvolvimento sustentável e inclusivo como resultado da operacionalização das Assembleias Cidadãs nas províncias de Cabo Delgado, Tete e Gaza. O anúncio foi feito em Pemba pelo Diretor Nacional Adjunto do Orçamento no Ministério das Finanças, Augusto Zopeni, no encerramento da sessão pública da Assembleia Cidadã de Cabo Delgado, convocada para a apresentação, encaminhamento e debate das recomendações produzidas pelos membros desta plataforma.
3: O importante é, no nível distrital, no nível provincial, até mesmo central, assumirmos isto como um desafio de como assegurar que efetivamente estas ações sejam realizadas. Porque os nossos membros das Assembleias Cidadãs, a partir do momento que apresentaram estas recomendações, têm a expectativa de ver se efetivamente vão ser implementadas. Como dizia na minha intervenção, cabem nos instrumentos de planificação e orçamentação. É uma questão de a gente assumir este novo desafio no tratamento destas matérias.
1: O governo moçambicano manifesta confiança na dinamização do desenvolvimento sustentável e inclusivo como resultado da operacionalização das Assembleias Cidadãs nas províncias de Cabo Delgado, Tete e Gaza. A província de Tete arrecadou mais de 13 mil milhões de meticais, resultado da manufaturação de mais de 2 milhões de toneladas de diversos produtos. Os dados constam do relatório Balanço das Atividades Desenvolvidas pelo Conselho Executivo Provincial, atualmente em apreciação na terceira sessão da Assembleia Provincial de Tete. Segundo o governador de Tete, Domingos Viola, entre os principais produtos manufaturados destacam-se cereais, leguminosas e outras culturas de rendimento produzidas em vários distritos da província.
4: Aqui queremos secundar, dizer que a nossa previsão era em baixa, tendo em conta vários fatores ligados a manifestações, às cheias e inundações, à seca e estiagem que registrou a província. Mas ficamos surpresos porque as outras áreas que não foram influenciadas negativamente por esses fatores, eles superaram as suas metas e a nossa produção global acabou estando acima daquela que era prevista em mais de 2 dígitos.
1: Viola avançou que o desempenho é apontado como um sinal positivo do crescimento gradual da atividade agroindustrial na província, impulsionada pelo aumento da produção e pela capacidade de transformação de produtos locais. A organização não-governamental Visão Mundial pretende reforçar o combate à desnutrição crónica no distrito de Memba, em Nampula, através de ações integradas de saúde, nutrição e educação comunitária, com enfoque nas mulheres e crianças dos 0 aos 5 anos de idade. Com efeito, foi assinado esta quinta-feira em Maputo um memorando de entendimento entre a organização e uma entidade bancária nacional para a implementação do projeto denominado Zero Malnutrição em Tropene. Na ocasião, a diretora nacional da Divisão Mundial Moçambique, Maria Carolina da Silva, disse que o projeto vai ajudar a estimular o desejo de estudar em crianças da região norte do país.
5: Porque isso garante, não apenas garante que a criança vai ter uma refeição balanceada, rica nutricionalmente, né, pelo menos uma vez por dia, mas também que ela vai permanecer na escola, que é muito importante. Então, se não há, quando não há lanche escolar, as crianças elas perdem o interesse ou elas têm dificuldade mesmo de se concentrar na aula. Então, a presença do lanche escolar é extremamente importante, não apenas para o estado nutricional da criança, mas para a própria aprendizagem.
1: A organização não-governamental Visão Mundial pretende reforçar o combate à desnutrição crónica no distrito de Memba, em Nampula, através de ações integradas de saúde, nutrição e educação comunitária. Na atualidade internacional, o Hospital de Tratamento de Ébola na República Democrática do Congo é incendiado após manifestantes exigirem os corpos de parentes mortos pela doença. A violência eclodiu na província de Ituri, no leste do país, quando os manifestantes na cidade de Ruampara queriam recuperar os corpos dos parentes para enterrá-los. Quando tiveram o pedido negado, incendiaram o hospital, segundo relatos locais. O incidente ocorre no mesmo dia em que foi confirmado o primeiro caso de ébola na província de Kivu do Sul, na mesma região, sob controle dos rebeldes do M23, conforme informou o porta-voz do grupo esta quinta-feira. O advogado norte-americano Reid Brody afirma que o presidente dos Estados Unidos da América, Donald Trump, deverá enfrentar a justiça internacional pela guerra no Irã e pelo seu apoio às ações de Israel. Conhecido como o caçador dos ditadores, Reid Brody descreve também as ações de Israel na faixa de Gaza como genocídio. O ex-procurador, que passou décadas a incriminar líderes por violações de direitos humanos, está atualmente a processar os co-presidentes de Nicarágua, Daniel Ortega, e a sua esposa, Rosário Murillo, a quem ele e um grupo de especialistas da ONU acusam de crimes contra a humanidade. Entre as suas vitórias jurídicas, destaca-se o caso que levou à condenação do ex-presidente chadiano Hassani Habré à prisão perpétua em 2016 por crimes contra a humanidade. Fechamos com a previsão do tempo. As cidades de Tete e Nampula poderão registrar esta sexta-feira 31 graus centígrados de temperatura máxima, seguidas por Pemba com 30 graus, Beira 28, Maputo e Vilanculo 27, Xai-Xai, Nhambane e Quelimane 26 e, por último, Lixinga e Chimoio com 24 graus Celsius de temperatura máxima. Apresentamos as notícias a esta hora, às próximas, às 4 horas.

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3: Seguimos nesta madrugada e deixe que a música continue a embalar o seu espírito com sons variados, mas com a mesma intenção, a de trazer paz e a de acalmar a alma. Votos de continuação de boa escuta.

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A música a temperar esta madrugada de sexta-feira, que esperamos que seja de descanso, mas também de repensar as suas ações e projetos de vida. Ouvimos Nsikati Wamina, de Sérgio Miambo, Bye Bye, de Anita Makwakwa e A Una Stress, de Mr. Bau. Já a seguir, mais uma dose de trio, Mandicocheira, de Bete, Ndie, de Aquila Chirinza e Senti, de Humberto Luiz.

Daqui a pouco a madrugada vai ceder à luz do novo dia e com ela a certeza de que mesmo nos momentos mais difíceis a esperança nunca desaparece e que a paz encontre morada no seu coração.

estivemos a ouvir Panco por Ti, Caliza e Cisa Kelmatlombe. Custa Dizer Amor, de Roberto Chidzonzo. Dry My Tears with Money, de Assa Matusse. E Narcisista, de Lisa James. Que o amor seja sempre abrigo, respeito e liberdade. Porque amar nunca pode significar ferir, calar o outro ou destruir. Que cada canção desta sequência nos lembre que a mulher, por exemplo, merece viver sem medo, com dignidade, com carinho e voz. Diga não à violência contra a mulher. O amor verdadeiro protege, respeita e cuida.

0: Em Moçambique, são 4 horas.
1: Bom dia, bem-vindo às notícias apresentadas por Vítor Rufino. A Procuradoria-Geral da República, através do Gabinete Central de Recuperação e Gestão de Ativos, recuperou no ano passado, em Nampula, cerca de 400 milhões de meticais resultantes de atividades criminosas. A informação foi avançada em Nampula pelo juiz desembargador e coordenador adjunto do Projeto Melhoria de Acesso à Justiça no norte de Moçambique. Luís Mabote indicou que, em relação a 2024, no ano passado houve um decréscimo das apreensões de bens e recuperação de ativos de atividades criminosas. Segundo a fonte, ainda neste período foram entregues ao Gabinete Central de Recuperação e Gestão de Ativos 515 bens, com destaque para 485 veículos e 30 imóveis.
2: Ora, esses bens são entregues à gestão e há toda uma atividade de conservação, há toda uma atividade de gestão, de rentabilização desses bens. E de acordo ainda com o relatório anual do Procurador-Geral da República, só na gestão de 2025 foram arrecadados 176.338.046 meticais e 56 centavos. Portanto, são números que mostram a atividade, o esforço que as instituições de justiça têm desempenhado no sentido de cercar o crime nesses modos a que eu me referi antes.
1: Procuradoria-Geral da República, através do Gabinete Central de Recuperação e Gestão de Ativos, recuperou no ano passado, em Nampula, cerca de 400 milhões de meticais resultantes de atividades criminosas. O governo moçambicano manifesta confiança na dinamização do desenvolvimento sustentável e inclusivo como resultado da operacionalização das Assembleias Cidadãs nas províncias de Cabo Delgado, Tete e Gaza. O anúncio foi feito em Pemba pelo Diretor Nacional Adjunto do Orçamento no Ministério das Finanças, Augusto Zopeni, no encerramento da sessão pública da Assembleia Cidadã de Cabo Delgado, convocada para a apresentação, encaminhamento e debate das recomendações produzidas pelos membros desta plataforma.
3: O importante é, no nível distrital, no nível provincial, até mesmo central, assumirmos isto como um desafio de como assegurar que efetivamente estas ações sejam realizadas. Porque os nossos membros das Assembleias Cidadãs, a partir do momento que apresentaram estas recomendações, têm a expectativa de ver se efetivamente vão ser implementadas. Como dizia na minha intervenção, cabem nos instrumentos de planificação e orçamentação. É uma questão de a gente assumir este novo desafio no tratamento destas matérias.
1: O governo moçambicano manifesta confiança na dinamização do desenvolvimento sustentável e inclusivo como resultado da operacionalização das Assembleias Cidadãs nas províncias de Cabo Delgado, Tete e Gaza. A província de Tete arrecadou mais de 13 mil milhões de meticais, resultado da manufaturação de mais de 2 milhões de toneladas de diversos produtos. Os dados constam do relatório Balanço das Atividades Desenvolvidas pelo Conselho Executivo Provincial, atualmente em apreciação na terceira sessão da Assembleia Provincial de Tete. Segundo o governador de Tete, Domingos Viola, entre os principais produtos manufaturados destacam-se cereais, leguminosas e outras culturas de rendimento produzidas em vários distritos da província.
4: Aqui queremos secundar, dizer que a nossa previsão era em baixa, tendo em conta vários fatores ligados a manifestações, às cheias, inundações, à seca, estiagem que registrou a província. Mas ficamos surpresos porque as outras áreas que não foram influenciadas negativamente por esses fatores, eles superaram as suas metas e a nossa produção global acabou estando acima daquela que era prevista em mais de 2 dígitos.
1: Viola avançou que o desempenho é apontado como um sinal positivo do crescimento gradual da atividade agroindustrial na província, impulsionada pelo aumento da produção e pela capacidade de transformação de produtos locais. A organização não-governamental Visão Mundial pretende reforçar o combate à desnutrição crónica no distrito de Memba, em Nampula, através de ações integradas de saúde, nutrição e educação comunitária, com enfoque nas mulheres e crianças dos 0 aos 5 anos de idade. Com efeito, foi assinado esta quinta-feira em Maputo um memorando de entendimento entre a organização e uma entidade bancária nacional para a implementação do projeto denominado Zero Malnutrição em Tropene. Na ocasião, a diretora nacional da Divisão Mundial Moçambique, Maria Carolina da Silva, disse que o projeto vai ajudar a estimular o desejo de estudar em crianças da região norte do país.
5: Porque isso garante, não apenas garante que a criança vai ter uma refeição balanceada, rica nutricionalmente, né? Pelo menos uma vez por dia, mas também que ela vai permanecer na escola, que é muito importante. Então, se não há, quando não há lanche escolar, as crianças elas perdem o interesse ou elas têm dificuldade mesmo de se concentrar na aula. Então, a presença do lanche escolar é extremamente importante, não apenas para o estado nutricional da criança, mas para a própria aprendizagem.
1: A organização não-governamental Visão Mundial pretende reforçar o combate à desnutrição crónica no distrito de Memba, em Nampula, através de ações integradas de saúde, nutrição e educação comunitária. Na atualidade internacional, o Hospital de Tratamento de Ébola na República Democrática do Congo é incendiado após manifestantes exigirem os corpos de parentes mortos pela doença. A violência eclodiu na província de Ituri, no leste do país, quando os manifestantes na cidade de Ruampara queriam recuperar os corpos dos parentes para enterrá-los. Quando tiveram o pedido negado, incendiaram o hospital, segundo relatos locais. O incidente ocorre no mesmo dia em que foi confirmado o primeiro caso de ébola na província de Kivu do Sul, na mesma região, sob controle dos rebeldes do M23, conforme informou o porta-voz do grupo esta quinta-feira. O advogado norte-americano Reid Brody afirma que o presidente dos Estados Unidos da América, Donald Trump, deverá enfrentar a justiça internacional pela guerra no Irã e pelo seu apoio às ações de Israel. Conhecido como o caçador dos ditadores, Reid Brody descreve também as ações de Israel na faixa de Gaza como genocídio. O ex-procurador, que passou décadas a incriminar líderes por violações de direitos humanos, está atualmente a processar os co-presidentes de Nicarágua, Daniel Ortega, e a sua esposa, Rosário Murillo, a quem ele e um grupo de especialistas da ONU acusam de crimes contra a humanidade. Entre as suas vitórias jurídicas, destaca-se o caso que levou à condenação do ex-presidente chadiano Hassani Habré à prisão perpétua em 2016 por crimes contra a humanidade. Fechamos com a previsão do tempo. As cidades de Tete e Nampula poderão registrar esta sexta-feira 31 graus centígrados de temperatura máxima, seguidas por Pemba com 30 graus, Beira 28, Maputo e Vilanculo 27, Xai-Xai, Nhambane e Quelimane 26 e, por último, Lixinga e Chimoio com 24 graus Celsius de temperatura máxima. Próximas notícias às 5 horas.

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5: O Raiar do Sol vai chegar na companhia de Conceição Sueia e o seu convidado é mais um Letras e Sons. Uma feliz sexta-feira para si.
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0: Estimado ouvinte, seja bem-vindo ao Letras e Sons. O Letras e Sons, que hoje vai conversar com Lázaro Filho, que lançou muito recentemente o seu livro de poemas Escravos Livres, o protesto dos silêncios. Ora viva, Lázaro Filho, seja bem-vindo ao Letras e Sons. É um prazer recebê-lo e parabéns pela obra.
1: Muito obrigado. Saudações, Conceição, e a todos os ouvintes da Rádio Moçambique. Agradeço por estar neste programa para falarmos desta obra.
0: O livro abre exaltando Moçambique, faz um itinerário, portanto, pelo nosso país, desde a independência a esta fase, recordando que o poder de um povo reside na sua união à volta da sua

0: sabores. Há alguns que nem são, não é? Mas este é o sujeito poético, está zangado.
1: Está revoltado. O que sucede é que, na verdade, todos somos escravos, por alguma razão. Entretanto, estamos livres. A Constituição da República, os documentos por aí, afirmam que somos livres. E somos livres. E na prática, como é que estamos? Há muita gente que circula na rua que aparentemente está bem, mas não está bem. Temos humanos zumbis, passa a expressão, mas que não estão ali. Porque há um conflito dentro dessas pessoas. Conflitos sociais, conflitos econômicos. Então, há muitos problemas que fazem de nós escravos. E as pessoas ficam no silêncio. É aí onde está o problema. Não podemos ficar no silêncio. É preciso que optemos pelo diálogo para que as coisas possam mudar e possam andar. Então, a revolta está aí. Não ficarmos no silêncio, vermos as nossas famílias a se destruírem. Não podemos.
0: Então, estamos diante de uma ironia nestes escravos livres.
1: Por um lado, sim. Por outro, não. Porque é uma realidade. Ao sair à rua, podemos ver pessoas aparentemente bem na rua, mas não estão bem essas pessoas. Há problemas que afligem estes cidadãos. É aí onde reside a escravidão. Não é uma escravidão de correntes visíveis, mas é algo mais profundo no coração, no pensamento, na maneira de agir. É onde encontramos a escravidão, sobretudo na sociedade.
0: Bom, um livro que, indo bem fundo na leitura que se faz, eleva o cidadão, exalta a pátria e a afirmação da identidade nacionalista como recurso para o derrubo de todas as formas de subjugação do homem e da nação. Diz o seu prefaciador, numa reflexão, que são uma espécie de decalques poéticos das visões de Samora Machel, primeiro presidente de Moçambique independente. Será nele que se inspirou?
1: Sim. Bem, infelizmente não conheci, mas através dos vídeos e discursos do presidente Samora, eu inspirei-me nele. Recordo-me, na altura da universidade, tínhamos um jornal chamado Jornal Zona Rural, na Escola Superior de Desenvolvimento Rural. Em todas as edições, eu colocava lá excertos do discurso do presidente Samora. Portanto, é uma figura incontornável quando se fala da história de Moçambique, da luta pela independência deste povo em todas as esferas. Portanto, é a minha fonte de inspiração até hoje. O cidadão, por que é que está lá? Porque eu, antes de ser escritor, sou cidadão. E é preciso colocar este cidadão dentro deste livro, porque este livro resulta também da observação do dia a dia deste cidadão, das dificuldades que passa, dos sucessos e insucessos. Então, a obra nasce do observar, dos afazeres deste povo maravilhoso, o povo moçambicano.
0: Bom, como é que descreve os poemas dos escravos livres, o protesto dos silêncios? Podemos chamar poemas dramáticos?
1: Há uma mixlânia que são poemas de reflexão, sobretudo porque levantam aspectos que têm a ver com a nossa sociedade. Há um pouco de drama, entretanto, há muita reflexão. Porque, tal como disse, a fonte de inspiração para escrever é esta sociedade, que eu faço parte dela. Então, vendo o dia a dia deste povo, desta sociedade, que conheço 99% daquilo que é ser moçambicano, eu passei para o papel. Então, aqui eu convido o leitor, convido a sociedade a uma viagem reflexiva através da poesia. Alguns esperavam textos de amor, cartas de amor, não é? Porque crescemos a fazer essas cartinhas.
0: É.
1: Mas Lázaro Filho quis fazer diferente. Pegou na sociedade e a vivência desta sociedade e colocou no papel para refletirmos juntos e mudarmos o que não está bem.
0: É possível uma mudança acima de tudo.

0: possível, porque esta obra é uma obra democrática, que em si só defende a liberdade de expressão e livre criação. É por isso que ela está assim como está. Se não ficarmos no silêncio, porque o segredo é quebrar o medo, porque o medo é uma grande barreira para o desenvolvimento individual, assim como da sociedade e do país como um todo. Portanto, se quebrarmos a barreira do medo e do silêncio, é possível termos um Moçambique melhor.
1: Uma coisa que ressalta aqui é a fama, um poema que encontramos na página 34. O que é que lhe leva a escrever sobre a fama, exatamente? O que é que lhe inquieta em relação à fama? Mestre do ignorante, saída fácil dos preguiçosos e engano sedutor, brilha e ofusca, esparrama o espírito em caminhos penosos. Lázaro Filho, infelizmente é o que se vê hoje, o mundo da fama e a crença de que só com ele é que se é valorizado. O que é que os seus olhos veem? Depois o ouvinte vai saber através do poema, mas quero ouvir de si, na primeira pessoa,
0: Na primeira pessoa, Lázaro Filho, a fama. A nossa sociedade foi incutida através das telas ou redes sociais que ser famoso é que é o caminho para a vida. Mas o que me inquieta na fama é a falta de humildade dos tais famosos, os que recorrem à fama. Eles fazem alguma coisa. Entretanto, a consequência disso é que é um problema. Perdem valores. Há valores a se perderem por causa da fama. E há algumas personalidades que até saem do nosso círculo do dia a dia e trazem atitudes fora do comum para a nossa sociedade. Porque querem ter a fama. A fama gera dinheiro para algumas pessoas. E é por causa desse dinheiro que muitos veem o caminho da fama como a solução dos seus problemas, esquecendo valores. Nós estamos dentro de uma sociedade. A quando da criação dos céus e a terra, Deus estabeleceu ordenanças e mecanismos de como nós vivermos. Esses padrões estão a ser quebrados hoje, por causa da fama. Inventa-se cada tipo de conteúdos só para ter fama, só para ter seguidores, e não conteúdos que levam a nossa sociedade à reflexão, para desenvolver construtiva. Sim, sim. Então, isso me deixa meio triste ou triste como escritor.
1: Quer ler o poema? Ou a fama? Quer que eu leia?
0: É melhor na sua voz.
1: Mestre do ignorante, saída fácil dos preguiçosos e engano sedutor, brilha e ofusca, esparrama o espírito em caminhos penosos. Promete glórias, mas esconde a verdade. Atrai corações para destruir emoções e vidas. Os sábios buscam o aprendizado, os tolos perdem-se nas luzes da ribalta. A fama. A fama não engana, apenas finge que é sincera e dilacera o coração incauto quando a realidade sobressai e a plateia se esconde. O sujeito observador percebe. O valor da fama é passageiro. O seu voo dissimulado dissolve a certeza de quem a persegue e se esquece de ser o saber humilde. A fama é miragem. O tesouro fingido em mãos fugazes. A fama tanto nos levanta como nos deixa cair. E quando caímos,
0: estraga-se tudo.
1: Raramente nos reerguemos.
0: É verdade. Muitas das vezes há uma música, deve ser de Rosália Amboa.
1: Tudo que
0: tudo
1: voa.
0: Que voa vem para baixo, não é? Então, esta música está aqui na fama. Fala da fama, assim como de outros campos da sociedade. Mas muitas das vezes é que os que estão na fama, ou os famosos, Eles não olham a base.
1: Sim.
0: Eles querem sempre o topo e não preparam o caminho ou a parte traseira. Este é o grande problema. E quando a queda vem, ela é muito maior.
1: É violenta.
0: E é proporcional à fama ou à altura que tinha. É preciso que as nossas celebridades comecem a ter bases, porque hoje podem estar bem, mas amanhã só Deus sabe.
1: Morrerei de ausências. Morrerei por um instrumento que está em minhas mãos e nas tuas também. Mas ninguém sabe que morro. Os telemóveis comandam a nossa vida. São verdadeiras armas assassinas quando mal usados. Podemos assim concluir.
0: Sim.
1: Houve um convidado meu há semanas que dizia que nós estamos na era dos cretinos digitais.
0: Muito forte. Este poema é muito profundo. O que acontece hoje não era suposto acontecer. Todos nós fazemos o mau uso dos telemóveis, das redes sociais. É normal, numa família, estando à mesa para o jantar, já não há conversa nas famílias. A família está ali à mesa e cada um no seu telemóvel. Não há conversa. E este telemóvel, nós podíamos fazer mais com o telemóvel. Eu sou um exemplo disso. Para começar a escrever, foi através da troca de mensagens com um amigo, Orlando Jorge. Trocamos mensagens e ele disse Dionísio, que é o nome oficial do autor. E começamos a trocar mensagens e saiu a obra esta aqui. Mas existem os que fazem um bom uso dos telemóveis, das redes sociais, mas a maioria não. Eu vejo crianças de menos de 10 anos já têm telemóveis. Não leem, já não brincam a matocosana, a chuva. Já não há contos de histórias nas famílias.
1: Exatamente.
0: Será que é justo darmos um telemóvel com YouTube, Facebook a uma criança de 6, 5, 7? Eu penso que não. É preciso que a nossa sociedade coloque a mão na consciência e mudarmos esses paradigmas. Porque até os que desenvolveram os telemóveis, os seus filhos não usam nessa idade. Se têm de usar os telemóveis, é por um propósito específico ligado à educação. E nós não. Portanto, este instrumento é muito perigoso. Mata. Há pessoas já perderem vista, porque voltam da escola, os que entram no período da tarde, das 18, até às 0 ou 1, estão nos telemóveis. O que fazem lá? Estão a ler?
1: Não.
0: Não, então. Eu penso que aqui temos um problema. Quem pode resolver este problema somos nós, os pais encarregados de educação, a família, e a escola também vai fazer o seu papel na educação formal.
1: Não há mais chuva, nem matacuzana, nem caringanas à volta da fogueira. A morte das tradições, da escrita, da fala. O pior é que nem se consegue rebelar. Tal é a dependência. O uso da língua materna, um caringana ou um caringana, destes jogos tradicionais, o recurso a esta forma de escrita, é intencional?
0: É, sim. Eu sou xangana e eu conheço muito bem todos os jogos ligados à juventude e à infância. E por sentir que já não existe mais, já não se aplicam, não são praticados. E quando escrevi, pensei em colocar lá aquilo que marcou o meu tempo e que era construtivo. Porque esses jogos não são meramente só para divertir. Há um pouco de matemática ali. Há cálculos que são
1: lúdicos.
0: Sim,
1: educativos.
0: Ajudam. São educativos. E hoje não vemos isso. Então, é intencional, foi intencional, sim. Mas com vista a mostrar a esta geração que não estamos no bom caminho. Se resgatássemos estes valores, estaríamos com os meninos bem encaminhados. Porque estes meninos são os jovens do amanhã. e são os gestores deste país. Mas a sua capacidade refletiva é muito reduzida. Estes jogos ajudavam bastante e poderiam ajudar ainda hoje. Se formos ao campo, vamos encontrar jovens que têm dificuldades em se expressarem na língua portuguesa. Entretanto, no campo da matemática, eles são flexíveis e podem resolver qualquer problema. Mas como é que isso é possível? Por causa destes jogos. E a língua portuguesa, por que é meio deficiente? Porque estes jovens ou estas crianças,
2: sim,
0: não têm obras, não têm referências. A falta de referências é que faz com que tenhamos esta incipiente ou deficiente qualidade da nossa expressão na fala. E isso é muito perigoso. Portanto, é por aí que eu coloco estas expressões neste texto.
1: Defende aqui a tradição oral.
0: Defendo que ela é importante. O que sucede? A tradição oral, ela está lá nas nossas sociedades. A história já diz isso, que
2: sim, sim,
0: nós africanos somos assim. Embora por alguns digam não, porque há gravuras, há escritas nas montanhas. Quem escreveu aquilo? Não foram africanos? O que nos faltava era o papel. É outro campo. Mas eu defendo que a tradição oral, ela é muito importante, porque ajuda no raciocínio, na conversa. Aquilo que eu capto hoje ao falar consigo fica na minha mente. E amanhã, numa situação similar, eu vou usar algumas expressões que eu captei aqui. Então, a tradução oral é importante, sim, para o desenvolvimento do sujeito.
1: Muito bem. E não ficaria bem não ler este poema. Morrerei de ausências. Morrerei por um instrumento que está nas minhas mãos e nas tuas também, mas ninguém sabe que morro. Sim, morrerei. Morrerei de uma morte encomendada, sucesso de um laboratório. Morrerei de uma morte inesperada, mas inevitável. Não há mais enxuva, nem matrocosana, nem caringanas à volta da fogueira. Nem fios trazem a voz de longe, nem papéis levam histórias de amor. Tudo está suspenso. Somos corpos caminhando, mentes vazias, projetos trágicos de tecnologia, sem futuros nem passados. Quero rebelar-me, mas não consigo. Em minhas mãos, uma máquina me obriga a regenerar-me. Um isolamento de mim, ausências de tudo e de todos os presentes. Eu morrerei de ausências. Eu conheço o meu algoz. Eu fui desligado. É profundo.
0: É muito profundo.
1: Portanto, as máquinas é que existem. O eu
0: já morreu.
1: Já morreu.
0: Sim. As tecnologias são boas quando bem aplicadas. Hoje temos os famosos AI, a inteligência artificial.
2: Sim, sim, sim, sim.
0: Os jovens, diga-se de passagem, estão proibidos de pensar hoje porque deixam tudo ao critério da inteligência artificial. Isto é muito perigoso. A inteligência artificial seria para quem já tem capacidade, sabe o que quer, pensa, mas hoje, não tenho ideia, vou ao chat, coloco lá uma informação e o chat me dá tudo. E nem toda informação partilhada por estas IAs, essa informação é verdadeira. Uhum. Mas porque esta nossa geração não tem, a mais nova sobretudo, não tem capacidade para analisar, usa esta informação. E porque se calhar o professor também tem a lacuna que tem,
2: uhum,
0: deixa passar. Então, estes instrumentos estão a nos escravizar. Nós não estamos ali. A dosagem é muito forte.
1: Divide este livro em três partes. A nação é o sujeito, mentes, sementes e pragas, esperança, um universo paralelo. Vamos voltar à primeira parte. A nação é o sujeito.
0: É aqui onde o autor fala, exalta a nação, o país e o seu povo. É onde encontramos textos que falam de Moçambique, da mulher. É por isso que colocamos essa separação. É que depois temos a segunda parte, que a segunda parte tem a ver com mente, sementes e pragas. É onde encontramos, se calhar, não diria que a parte mais importante da obra, mas é aqui onde temos textos que falam do dia a dia deste povo. É onde encontramos gritos, injustiças, o medo deste povo. Numa primeira parte, exaltamos o nosso país. É preciso mostrarmos aquilo que temos do bem. E nós mostramos isso. Entretanto, há gritos aqui. O silêncio deste povo nota-se na segunda parte, onde encontramos já injustiças. É muito profundo, porque vamos a fundo naquilo que acontece no dia a dia para o camponês, sobretudo as mulheres, para o funcionário, para a igreja. Eu, quando falo do assunto igreja, lágrimas até caem, porque está tudo diferente. Há uma praga aqui. O verdadeiro sentido da religião já não faz mais sentido hoje.
1: Hoje.
0: Por quê? Por causa da fama. Os pastores de hoje, alguns, buscam mais fama que servir a Deus. Que pregar.
1: A própria fé.
0: Exatamente. Então, isso não é bom. Não sei se esta obra vai chegar a esses líderes.
1: Exatamente.
0: Mas se chegasse, seria bom, porque precisamos de voltar àquilo que diz a Escritura verdadeira. Porque o que está a acontecer não faz sentido.
1: Por exemplo, na segunda parte, Mentes, Sementes e Pragas, podemos visitar o poema A Lavra Portada, onde no início falávamos da revolta. Eu dizia zanga, o sujeito poético dizia revolta. Onde os protagonistas são maioritariamente jovens. Desfila no meu olhar a geração da obediência medrosa, do medo congênito, da mímica destruída de voz. Uma geração cibernética, mas rústica, amputada de pés e braços no ventre da mãe inocente. Caminha desistida, sem conhecimento político, despida de discurso científico, sem a socialização do indivíduo, embrutecida na luxúria e na penúria. Desfila, aos meus olhos, uma geração inspirada a ser corrupta e injusta. Vejo uma máquina repetidora de erros e desvelos do passado e do presente, inspirada para sucumbir sombras de liberdade. Sou desta geração consumista e mercenária, onde os mais velhos são críticos e exímios, mas os seus exemplos deseducam. Vingam-se nos seus próprios filhos pela juventude perdida por culpa própria. Estupram as sementes, abortam as lavouras e apagam a nação com leis e decretos viciados. Eu sou a geração enérgica, frustrada, querendo retornar à fonte, à raiz da nação.
0: Sim.
1: Que revolta é esta?
0: A nossa geração está proibida de pensar. E por que não sei também? Mas há quem tem culpa nisto. Eu sou um cidadão. Saio de uma família. E a família está numa sociedade. E a sociedade num território, num país. É preciso vermos muito bem isto.

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0: Muito certo, a Moçambique está nela em Gavulelica 5 horas. Caro Amaongo, interessado na antena nacional.
2: Bom dia, bem-vindo às notícias apresentadas por Vitor Rufino. Mais de 20 mil pessoas do distrito de Mavago, no Niassa, passam a beneficiar desde esta quinta-feira de água potável, mercê da entrada em funcionamento de um novo sistema de abastecimento. Trata-se de uma infraestrutura inaugurada pelo presidente da República, que se encontra de visita à província do Niassa e faz parte de um lote de 4 construídas no âmbito do projeto Água e Saneamento. Na ocasião, Daniel Chapo afirmou que continua a prioridade do governo moçambicano o acesso à água potável à população.
3: A nossa irmã e a nossa mãe, que acordavam cedo para ir buscar água com uma torneira em casa, já não precisa de fazer isso. E reserva o tempo para ir à Machamba, produzir comida, culdade, porque sabe que quando regressar tem uma torneira que sai água em casa. Queremos apelar àqueles que já ligaram a água na sua casa e aqueles que ainda vão ligar para poderem pagar a água, por uma razão muito simples. A empresa que está neste momento a gerir o sistema tem despesas, tem que pagar energia, tem que comprar produto para poder tratar a água, tem que comprar mais tubos para continuar a ligar a água que é Mavago nas casas, tem que comprar mais torneiras, tudo isso exige dinheiro.
2: Mais de 20 mil pessoas do distrito de Mavago, no Niassa, passam a beneficiar desde esta quinta-feira de água potável, mercê da entrada em funcionamento de um novo sistema de abastecimento. O Ministério da Agricultura, Ambiente e Pescas aposta na expansão de assistência técnica, promoção de tecnologias resilientes e reforço de programas de apoio aos produtores para o fortalecimento da segurança alimentar e aumento da renda familiar. Segundo o secretário de Estado do Mar e Pesca, Momad Juízo, as mudanças climáticas trouxeram ao setor vários desafios que exigem a mudança de paradigma. O dirigente falava esta quinta-feira na Beira, na abertura da reunião regional do Comitê de Coordenação para avaliar os atuais níveis de produção, desafios e estratégias em curso para impulsionar o desenvolvimento na região.
4: Promovendo sistemas produtivos mais eficientes e sustentáveis, suportados por infraestruturas resilientes de apoio à cadeia de valor, incluindo irrigação, armazenamento, logística, processamento e comercialização, tendo sempre em consideração os desafios das mudanças climáticas e a necessidade de reforçar a resiliência climática do setor agrário.
2: Ministério da Agricultura, Ambiente e Pescas aposta na expansão de assistência técnica, promoção de tecnologias resilientes e reforço de programas de apoio aos produtores para o fortalecimento da segurança alimentar e aumento da renda familiar. Está em curso a ceifa de arroz numa área de mais de 1.000 hectares em Xokwe, província de Gaza. Trata-se de arroz que resistiu às cheias de janeiro e março deste ano, de um total de 5.600 hectares semeados na presente campanha agrícola. A informação foi partilhada pelo chefe do Departamento de Estudos e Projetos no regadio de Xokwe, tendo referido que desde o arranque do processo em abril passado, já foi realizada a ceifa de arroz em mais de 800 hectares. Raul Chambal indica que a ceifa de arroz é feita com recursos a métodos tradicionais e através de máquinas que escaparam das enxurradas.
5: Tivemos praticamente perda desta grande área, mas após a cheia conseguimos recuperar uma área de 1.148 hectares de arroz. Portanto, as outras culturas diversas, essas não tiveram como, porque o arroz resiste à água, mas as outras não resistem.
2: Está em curso a ceifa de arroz numa área de mais de 1.000 hectares em Xokwe, província de Gaza. O provedor de justiça insta os moçambicanos a construir um Moçambique sem corrupção, de respeito aos valores de direito, justiça e transparência. Isaac Xande falava esta quinta-feira em Nampula, no balanço da visita de trabalho de 4 dias que efetuou aquela província.
6: Não podemos ser nós a estimular as cobranças ilícitas nas maternidades nem na via pública. Mas se o próprio cidadão não tiver essa consciência, continuar a pensar que é normal, que é lícito o refresco para o funcionário público, então nós não vamos conseguir alterar.
2: O provedor de justiça encoraja as instituições de justiça a aplicar medidas duras perante os servidores públicos que cometem infrações no exercício da atividade. A província de Tete está a estudar mecanismos para reforçar a segurança cibernética com enfoque para os distritos localizados ao longo da linha de fronteira com alguns países da SADC. A iniciativa surge numa altura em que crescem os desafios ligados à criminalidade digital e às ameaças informáticas capazes de comprometer os setores estratégicos da economia e a soberania nacional. Para a materialização deste projeto, realizou-se esta quinta-feira na cidade de Tete uma reunião de auscultação no âmbito da avaliação e atualização da Estratégia Nacional de Segurança Cibernética 2021-2025. O diretor do gabinete da Secretária de Estado em Tete explicou que o reforço da segurança cibernética representa um passo decisivo para proteger os interesses económicos e institucionais da província. Segundo Paulo Ivo, as contribuições recolhidas devem servir de base para a atualização de políticas mais eficazes e adaptadas à realidade. Na atualidade internacional, o vice-presidente sul-africano Paul Matsatile diz que o governo não vai permitir atos de violência coletiva contra estrangeiros. Matsatile falava esta quinta-feira no Conselho Nacional das Províncias, a Câmara Alta do Parlamento Sul-Africano, sobre as medidas tomadas por Pretória para pôr fim aos ataques contra estrangeiros africanos. O vice-presidente sul-africano revelou que os ministros responsáveis pelos pelouros da segurança foram instruídos a trabalhar no terreno para assegurar o fim da violência. Matsatile exorta os sul-africanos a não enveredarem pela via da justiça pelas próprias mãos, alertando que existem instituições apropriadas para lidarem com questões de imigração e criminalidade. E para fechar, o líder supremo do Irão emitiu uma diretiva para que o urânio enriquecido do país, próximo ao grau de pureza de armas nucleares, não seja enviado para o exterior, disseram fontes iranianas de alto escalão citadas pela Reuters. De acordo com a Reuters, a ordem de Ayatollah Mojtaba Khamenei pode frustrar ainda mais o presidente norte-americano Donald Trump e complicar as negociações para o fim da guerra entre os Estados Unidos da América, Israel e Irão. Trump prometeu na quinta-feira que os Estados Unidos não permitirão que o Irão mantenha seu estoque de urânio altamente enriquecido. Fechamos com a previsão do tempo. As cidades de Tete e Nampula poderão registrar esta sexta-feira 31 graus centígrados de temperatura máxima, seguidas por Pemba com 30 graus, Beira 28, Maputo e Vilanculo 27, Xai-Xai, Inhambane e Quelimane 26 e, por fim, Chimoio e Lixinga com 24 graus Celsius de temperatura máxima. Apresentamos as notícias a esta hora, as próximas às 6 horas, no Jornal da Manhã.
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Bem, se atira que às 5 horas, na 24 minutos, mentira, e a Rádio Moçambique, emissor provincial, e a Gaza. 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

dia 22 de maio de 2026. O Instituto Nacional de Meteorologia indica para as províncias de Niassa, Cabo Delgado e Nampula, céu pouco nublado, localmente nublado, com possibilidade de ocorrência de chuviscos ou chuvas fracas ao longo da faixa costeira, ocorrência de neblinas e nevoeiros matinais locais. O vento será de sudoeste a sudoeste fraco a moderado. Para as províncias de Tete, Zambézia, Manica e Sofala, espera-se céu nublado, localmente muito nublado, ocorrência de chuvas fracas, podendo ocorrer em regime moderado, e ocorrência de trovoadas para a província de Sofala e ao longo de toda a sua faixa costeira, ocorrência de neblinas e nevoeiros matinais no interior, o vento será de sudoeste a leste fraco a moderado. E para as províncias de Inhambane, Gaza e Maputo, espera-se céu pouco nublado, localmente muito nublado, possibilidade de ocorrência de chuviscos ou chuvas fracas localmente moderadas na província de Vilanculos. Ocorrência de neblinas e nevoeiros matinais, o vento será de sudoeste a leste fraco a moderado, soprando por vezes corajadas ao longo da faixa costeira. Temperaturas máximas previstas em graus Celsius. Espera-se temperatura máxima de 31 para a cidade de Tete e Nampula. Segue Pemba com 30, Beira 28, Maputo e Vilanculos 27, Xai-Xai, Inhambane e Quelimane 26, por fim, Lixinga e Chimoio com 24 graus Celsius. É tudo quanto à previsão do estado de tempo para hoje. Obrigado pela atenção dispensada. Até a próxima oportunidade.

0: Jornal da Manhã da Rádio Moçambique, no seu receptor são 6 horas e 12 minutos. No Niassa, o Presidente da República, Daniel Chapo, esperado esta manhã na Vila Sede Distrital de Moembe, onde vai proceder a inauguração do edifício do Tribunal Judicial Local e já está posicionado naquele local Pinto Catawa.
1: Estas primeiras horas do dia já é notório o movimento de cidadãos que aguardam com enorme expectativa a visita do Presidente da República, se dirigindo ao local onde vai decorrer a cerimônia. Entretanto, a população do distrito de Moembe considera a vinda do presidente Daniel Chapo como uma oportunidade para ajudar o distrito a solucionar a manutenção das vias de acesso que se encontram num estado crítico. Outra preocupação prende-se com a exiguidade de combustível no posto de abastecimento local, o que representa um obstáculo para o escoamento de produtos agrícolas das machambas para o mercado.
2: Célvia José Pintos Monteiro, o que nós queríamos gostar de ouvir do senhor presidente, a nossa estrada tem que melhorar.
3: Girondina.
4: As vias de acesso estão péssimas, péssimas mesmo, principalmente quando chega o tempo chuvoso. Carros não viajam, não há transporte. Carros de polícia, precisa-se de uma rindra.
5: A Socha é Bamato. Ponto 1 é essa coisa de estrada. 2, nós temos problema de combustível.
6: Sou Valentim Luiz Sargento. A preocupação maior aqui do nosso distrito é em termos de estrada. Está boa a partir de Moça até Mavá. São esses combustíveis que cada vez mais estão subindo. Deveria haver uma alternativa de como abaixar os preços. Os produtos lá na Machamba até agora não vieram cá na comunidade.
1: Inquietações da população do distrito de Moembe, no Niassa, que gostariam de ouvir uma solução do presidente da República, Daniel Chapo, nesta sua última etapa de visita a esta província. De Moembe, Pinto Catawa. Bom dia.
0: O presidente da República, Daniel Chapo, é esperado esta manhã na Vila Sede Distrital de Moembe, onde vai proceder a inauguração do edifício do Tribunal Judicial Local, onde já está posicionado Pinto Catau. E o Conselho Islâmico de Moçambique, no Niassa, enaltece os esforços do estadista moçambicano Daniel Chapo na implementação de ações visando a pacificação e o desenvolvimento do país. Raimundo Matola.
7: Esta congregação religiosa aponta a realização do Diálogo Nacional Inclusivo, financiamento de várias iniciativas através do Fundo de Desenvolvimento Econômico Local, FIDEL, e a revisão do modelo de governação descentralizada como aspectos de pacificação do país e consequente desenvolvimento social e econômico. O pronunciamento foi feito pelo delegado adjunto do Conselho Islâmico de Moçambique, no Niassa, Sheikh Abdallah Omar, na esteira da visita de 3 dias que o presidente da República

0: pública efetuou a província de Niassan desde a última quarta-feira.
1: Mas agora já este espaço de o executivo também deixar espaço para que a população contribua no desenvolvimento do país através do seu pensamento, através das suas ideias. Então estamos a encorajar que este processo venha para ficar. Não só porque teve um incidente que culminou com esta iniciativa, mas nós rogamos a Deus que esta seja a forma de viver dos moçambicanos.
0: Num outro desenvolvimento, Abdela Omar convidou a toda a comunidade muçulmana no Niassan a intensificar ações de solidariedade e orações em prol de paz neste período que decorre o jejum de 9 dias.
1: É um momento, mais uma vez, de muita união, muita solidariedade para com os nossos irmãos e, sobretudo, aquelas famílias, aquelas pessoas que não os vemos desde há longo tempo. Então, é chegado o momento de criarmos condições para mais aproximação entre essas pessoas, que vai culminando com a realização do 5º pilar da religião islâmica, que é o pilar de Hajj, a peregrinação à Casa Sagrada, que vai iniciar mesmo daqui a poucos dias.
0: Delegado adjunto do Conselho Islâmico de Moçambique no Niassa, Sheikh Abdallah Omar, e a necessidade de os crentes muçulmanos priorizaram ações de caridade e promoção de paz neste período de Ramadã. 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A partir de Lixinga, Raymond Matola.
2: Moçambique intensifica o combate aos crimes cibernéticos com adesão a mecanismos internacionais de cooperação em segurança digital. Isauro Afonso, os detalhes.
3: O reforço da cooperação internacional inclui a integração na linha permanente 24.7, um mecanismo global de resposta rápida que facilita a troca imediata de informações entre países em casos de crimes cibernéticos transnacionais. A plataforma permite acelerar investigações, localizar autores de ataques informáticos e neutralizar ameaças digitais antes que provoquem danos de grande dimensão. Além disso, Moçambique está alinhado com instrumentos internacionais como a Convenção de Budapeste sobre Cibercrime e Convenções das Nações Unidas ligadas à segurança digital e combate à criminalidade informática. Segundo o administrador executivo no Instituto Nacional de Tecnologias de Informação e Comunicação, pretende-se com estes mecanismos identificar, bloquear e desabilitar sistemas considerados ameaças à segurança e soberania nacional. Constantino Sutumani disse que estes mecanismos reduzem os riscos associados a fraudes online, invasões de sistemas, roubo de dados e ataques informáticos que possam comprometer a estabilidade econômica.
4: Iniciamos este ano o registro de provedores intermediários de serviços digitais e os operadores de plataformas digitais. Isto porquê? É para podermos ter registrado todas as plataformas, incluindo internacionais que operam no nosso país, de modo que quando há um crime, possamos recorrer aos registros através do operador, possamos saber quem é o cliente que cometeu o crime. Então, voltamos aqui a apelar às plataformas, aos operadores de plataformas, que se registrem, porque isto dá uma grande possibilidade às autoridades competentes para terem informação de maneira célere e poderem agir no caso de crime.
3: Constantino Sutumani, administrador executivo do Instituto Nacional de Tecnologias e Informação e Comunicação. Para este ano está em curso a recolha de contribuições de diferentes estratos da sociedade para enriquecer a nova proposta de Estratégia Nacional de Segurança Cibernética. 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Isaura Afonso, a partir de Tete.
2: Moçambique intensifica adesão aos mecanismos internacionais de cibersegurança. A Inspeção-Geral do Trabalho na província de Maputo está a investigar o caso de intoxicação por inalação de gás de mais de 140 trabalhadoras de uma fábrica de produtos de beleza feminina. O incidente ocorreu na Matola Rio, distrito de Boan, tal como indica Verónica Sedum.
5: É uma situação que está a ser recorrente nesta empresa, com o registro de um caso similar ocorrido em outubro do ano passado, tendo sido deixada uma recomendação para que a entidade resolvesse. O delegado provincial da Inspeção Geral do Trabalho em Maputo, Armindo Nhalungo, garantiu que o setor vai continuar a trabalhar no sentido de identificar a origem desta substância gasosa.
6: Vamos continuar ainda esta semana, porque há elementos também que é preciso juntar, como disse, precisa dar alguma perícia. Quando se fala de gás, não há algo que se vê a olho nu. Há matérias fiscalizáveis que são mais fáceis de chegar, perceber o que é isto que está acontecendo. É lamentável, não podemos continuar com uma situação dessas.
5: Armindo Nhalungo apela às empresas a cumprirem as normas laborais de modo a garantirem segurança e se preservar a integridade física dos trabalhadores.
6: Felizmente nós temos leis laborais, os decretos, a própria lei de trabalho, os diplomas ministeriais, que indicam de forma clara como é que as empresas que aparentam risco devem se organizar. Dessa identificação dos riscos, a informação aos trabalhadores sobre o risco, a formação para eles saber se proteger, equipar os trabalhadores para estarem protegidos, as medidas coletivas que devem ser tomadas. Então, tudo isso é um apelo que nós estamos a deixar. As entidades empregadoras cumpram a lei. Se cumprissem a lei, algumas situações serão evitáveis.
5: Delegado Provincial da Inspeção Geral do Trabalho em Maputo, Armindo Nhalungo, e a investigação do caso de intoxicação por inalação de gás de mais de 140 trabalhadoras de uma fábrica de produtos de beleza feminina que ocorreu esta quarta-feira na Matola Rio, distrito de Boane. Moingiset, aí vê-se numa tsamela manene, catindau e enquatu e como é que a cacatona. Da Matola, Verónica Sidumo.
2: Conselho Municipal de Beira, em Sofala, avança com a demolição de barracas construídas em locais considerados inapropriados. Muitos destes estabelecimentos de venda de bebidas e comida se encontram nos passeios nas bermas das estradas. Paulo MacArthur.
7: Segundo o responsável para a área de fiscalização no Conselho Municipal da Beira, Luís Frederico, a medida tem por objetivo garantir a segurança rodoviária e facilitar a mobilidade urbana. Antes da demolição, os proprietários das infraestruturas foram avisados pela edilidade. A Luís Frederico descarta indemnizações, mas garante que alguns afetados podem receber terrenos para a construção de barracas.
8: Temos uma norma que é o Código de Postura. O que é que nós temos que perceber em relação à ocupação do espaço, os passeios, o espaço público, as praças, foram concebidas exatamente para peões. Mas o que é que acontece no nosso dia a dia? A realidade é muito diferente. Há uma tendência muito grande de tomar os passeios ou de fazer o passeio de mercado. Mas é preciso perceber de que os passeios foram concebidos exatamente para peões, para evitar, sobretudo, acidentes. Nós temos um fluxo muito grande de viaturas. Há uma discussão muito grande, para se expressar, entre o munícipe e a viatura, em que o munícipe acaba exatamente ocupando a faixa de rodagem ao invés de passar pelo passeio. Nós vemos esta situação em que há muita gente toma os passeios com barracas, com caravanas, o que em algum momento acaba criando problemas sérios dentro da própria cidade. E a imagem da cidade, aquilo que nós queremos para a nossa cidade da Beira, a postura em si acaba sendo colocada em causa.
7: A responsável para a área de fiscalização no Conselho Municipal da Beira em Sofala, a Luís Frederico, e a demolição de barracas erguidas em locais considerados inapropriados.
2: A Faculdade de Ciências Agrárias e Alimentar na Universidade Ruvuma, em Nampula, instala a unidade piloto de processamento de mel destinada aos apicultores tradicionais por forma a agregar mais valor e qualidade do produto. Jornalista Albano Xavier.
9: Afirmativo, Ernesto Chauca, a unidade de processamento está instalada no Centro de Pesquisa em Produção e Processamento de Alimentos, localizada numa das comunidades do posto administrativo de Namaíta, distrito de Rapale, em Nampula. O diretor do Centro de Pesquisa em Produção e Processamento de Alimentos, Fernando Alberto, disse que a criação desta unidade vai permitir que os apicultores tradicionais existentes e a comunidade circunvizinha interessada possam adquirir conhecimentos e técnicas de produção, processamento e conservação do mel. Fernando Alberto refere que um dos grandes desafios do momento é a extração do mel, pois os praticantes desta atividade usam métodos tradicionais e sem observância da higiene adequada, afetando a qualidade do produto final. Como ponto de partida para a capacitação dos apicultores, a Faculdade de Ciências Agrárias e Alimentares promove próximo mês um curso de curta duração em matérias de apicultura com enfoque para jovens.
10: Achamos nós que é um curso que vale a pena. Por que a apicultura vale a pena? Porque o início de negócio de apicultura, os valores são baixos. Com menos de 20 mil meticais, podes iniciar com o seu negócio de apicultura. E essa colmeia, por exemplo, as colmeias que nós temos, tem um rendimento de 15 a 20 quilos de mel. E é uma atividade que é possível fazer apicultura também com outras atividades. Imagina só, por mês podes visitar uma ou duas vezes, você realizando as outras atividades. Então, há a possibilidade de que, tanto os agricultores no ambiente rural, realizar atividades normais e também serem apicultores e ganharem. E já foi provado que a apicultura traz rendimentos adicionais. Por exemplo, no caso dessas mudanças climáticas que nós estamos, há seca, há inundações, mas enquanto o agricultor já tem algumas colmeias, é fácil diversificar as atividades e não sofrer os danos.
9: Diretor do Centro de Pesquisa em Produção e Processamento de Alimentos da Universidade Rovuma em Nampula, Fernando Alberto Amusi, Nimurerihe Elapo Yamuretele, Albano Xavier, em Nampula.
2: Vamos a Quelimane, onde o governo do distrito de Pebana promove fomento do coqueiro no âmbito da mitigação do amarelecimento letal desta planta. Caetano Alberto.
11: A mitigação passa pelo abate de coqueiros infectados pela doença e plantio de mudas. Com efeito, mais de 2.700 mudas de coqueiro foram produzidas naquele distrito de outubro a esta parte. A quantidade de mudas de coqueiro produzidas representa cerca de 30% da meta planificada para a presente campanha agrária. O diretor do Serviço Distrital de Atividades Económicas em Pebane, José Ceia, diz que pretende-se com a iniciativa repor as plantas mortas pelo amarelecimento letal do coqueiro.
12: O programa de produção de mudas do coqueiro tolerantes à doença do amarelecimento letal do coqueiro enquadra-se no programa de fomento e este programa surgiu em 2021, a quando da realização do fórum de reflexão da problemática do amarelecimento letal do coqueiro, tendo em conta que eu, no distrito plano onde se encontram as variedades tolerantes à doença do amarelecimento letal do coqueiro. E nós estamos a produzir neste momento mudas do coqueiro tolerantes à doença do amarelecimento letal.
11: O diretor do Serviço Distrital de Atividades Económicas em Pebane é otimista quanto ao alcance da meta de mudas de coqueiro planificadas.
12: E temos duas variedades típicas. Uma é variedade típica verde, a outra é a variedade típica bronze. A nossa meta para este ano é alcançar 9 mil mudas produzidas. E neste momento estamos a um bom passo. E acredito que iremos cumprir com as metas, iremos subcumprir com as metas. Porque neste momento temos em campo ainda mais de 8 mil mudas.
11: José Ceia, diretor distrital de atividades econômicas em Pebane, Sambani Manja Nassabão. Climani, Caetano Alberto.

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6 horas e 30 minutos, fica com um resumo dos assuntos de destaque no Jornal da Manhã. Presidente da República, Daniel Chapa, esperado esta manhã aqui, melhor, na Vila Sede Distrital de Moemba, no Niassa, onde vai proceder à inauguração do edifício do Tribunal Judicial Local. Moçambique intensifica o combate aos crimes cibernéticos com adesão a mecanismos internacionais de cooperação em cibersegurança. Inspeção-Geral do Trabalho na província de Maputo está a investigar o caso de intoxicação por inalação de gás de mais de 140 trabalhadoras de uma fábrica de produtos de beleza feminina.

0: Meteorologista Anselmo Zandamela e a previsão do estado de tempo.
1: Bom dia, estimado ouvinte da Rádio Moçambique. Previsão do estado de tempo para hoje, sexta-feira, dia 22 de maio de 2026. O Instituto Nacional de Meteorologia indica para as províncias de Niassa, Cabo Delgado e Nampula, céu pouco nublado, localmente nublado, com possibilidade de ocorrência de chuviscos ou chuvas fracas ao longo da faixa costeira, ocorrência de neblinas e nevoeiros matinais locais. O vento será de sudoeste a sueste, fraco a moderado. Para as províncias de Tete, Zambézia, Manica e Sofala, espera-se céu nublado, localmente muito nublado, ocorrência de chuvas fracas, podendo ocorrer em regime moderado, e ocorrência de trovoadas para a província de Sofala e ao longo de toda a sua faixa costeira, ocorrência de neblinas e nevoeiros matinais no interior. O vento será de sueste a leste, fraco a moderado. E para as províncias de Inhambane, Gaza e Maputo, espera-se céu pouco nublado, localmente muito nublado, possibilidade de ocorrência de chuviscos ou chuvas fracas, localmente moderadas, na província de Vilanculos. Ocorrência de neblinas e nevoeiros matinais, o vento será de sueste a leste, fraco a moderado, soprando por vezes corajadas ao longo da faixa costeira. Temperaturas máximas previstas em graus Celsius. Espera-se temperatura máxima de 31 para a cidade de Tete e Nampula. Segue Pemba com 30, Beira 28, Maputo e Vilanculos 27, Xai-Xai, Inhambane e Quelimane 26. Por fim, Lixinga e Chimoio com 24 graus Celsius. É tudo quanto à previsão do estado de tempo para hoje. Obrigado pela atenção dispensada. Até a próxima oportunidade.

0: A Associação dos Combatentes da Luta de Libertação Nacional, ACLIN, projetou para este fim de semana a realização da sua quarta sessão ordinária do Comitê Nacional. E no café de manhã vamos perspectivar esta sessão ordinária do Comitê Nacional da ACLIN a ter lugar na Escola Central da Frelimo, na cidade de Matola, província de Maputo. E teremos como convidado Miguel Caima, que é secretário para a Cooperação e Património Histórico Cultural da Luta de Libertação Nacional nesta agremiação. O ouvinte também é convidado a participar através dos números 2131-7777 e 82-3477 e também através da nossa página do Facebook Jornal da Manhã, RGM. Às 6 horas e 34 minutos, a viagem matinal continua. Vamos fazer escala em Pemba, onde autoridades sanitárias em Cabo Delgado desdobram-se com vista a pôr fim ao surto de cólera em Namuno, o único distrito da província onde, neste momento, a doença continua ativa. Cadre Buana.
1: Bom dia. Com efeito, o setor está a desencadear uma série de ações de sensibilização nas comunidades daquele distrito no âmbito da prevenção e combate àquela doença que eclodiu a 5 de maio corrente. O chefe da repartição de controle de doenças no Serviço Provincial de Saúde, Sangue Agostinho, fez saber que o distrito de Namuno tem um cumulativo de 63 casos de cólera sem óbito e nas últimas 48 horas não houve registro de entrada e internamento de pacientes no centro de tratamento da doença.
2: Estamos já há 5 dias sem registrar nenhum caso no internamento e neste momento, felizmente, o distrito está a reforçar aqui que são as atividades comunitárias de educação para a saúde, distribuição de certeza e sabão.
1: A população é apelada a intensificar as medidas preventivas e de saneamento do meio, visando cortar a cadeia de transmissão para mais comunidades do distrito.
2: É que continue a reforçar aqui que são as orientações das equipas de saúde, junto também com as equipas comunitárias, que é a limpeza a nível das suas residências e também das comunidades, que é beber a água segura, tratada com certeza, ou se não tiver certeza, pode-se usar a fervura, a lavagem das mãos frequentes e antes e depois de usar aquilo que é as latrinas e também sempre que formos a comer alguns produtos crus, temos que garantir que esses estejam completamente lavados.
1: Refira-se que 5 distritos de Cabo Delgado foram declarados fim da cólera, um surto que matou 8 pessoas desde que eclodiu em novembro do ano passado. Amuti, Ntwe, Nikikitire, Ireta e Cólera. Cadrebuana, em Pemba.
0: A secretária de Estado em Gaza diz que a província poderá ser afetada por fome devido ao dado que a maior parte das zonas de produção ainda se encontram alagadas em consequência das últimas cheias e inundações de Odomir Nyantumbo.
3: É verdade, Saúl, que das zonas ainda inundadas, o destaque vai para os regadios de Choco e do Baixo Limpopo em Xai-Xai, duas áreas maiores de produção com mais de 100 mil hectares. Nestas duas áreas, potenciais para diversas culturas, com destaque para cereais ou hortícolas diversas, até o momento a produção não é efetiva, dada a destruição das valas de drenagem, canais de irrigação e estações de bombagem. Face a este cenário, o secretário do Estado em Gaza, Jaime Neto, insta os vários atores da cadeia de valor de produção agrícola para conjuntamente encontrarem estratégias sustentáveis de armazenamento e conservação de alimentos por longo tempo. Jaime Neto entende que desta forma estaria garantida a assistência alimentar da população em casos de eventos climáticos extremos, como cheias e seca.
4: A nossa província experimentou mais uma vez problemas ligados a mudanças climáticas. E até este momento nós temos grande parte dos que foram afetados por estes eventos climáticos a viver em situações dramáticas, porque as terras onde têm que produzir neste momento encontram-se alagadas. Este ano a nossa província vai enfrentar problemas sérios de fome. Então temos que estudar este fenómeno, mas sobretudo vermos como é que a nossa província, de hora em diante, possa trabalhar conjuntamente para a transformação de produto da nossa agricultura, a estocagem de alimentos para garantir sustentabilidade por períodos longos, precisamente por conta desses fenómenos da natureza.
3: Secretário de Estado em Gaza, Jaime Neto, e a iminência da fome devido a dificuldades de produção agrícola decorrentes dos efeitos das cheias e inundações que assolaram este ano a província. As intempéries deste ano abateram-se sobre a província de Gaza numa altura em que mais de 85 mil pessoas de vários distritos careciam de apoio em produtos alimentares e água devido ao fracasso da produção agrícola provocada pela seca prolongada. 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Tuonele. Chauke para esta semana é tudo no Jornal da Manhã, com noção de um bom trabalho e mais logo, bom fim de semana.
0: Obrigado, bom trabalho, Teodomir Nhantumbo. Perto de 4 mil crianças continuam a estudar ao relento na província de Manica devido à destruição da cobertura de salas de aula por intempéries. Jornalista Dini Kassam.
5: O diretor provincial da Educação de Manica, Tiago Xingore, explicou que as obras de reposição dos tetos já tinham sido adjudicadas, mas estão paralisadas devido à falta de fundos. Tiago Xingore disse que foram identificados novos empreiteiros para a reposição da cobertura de 29 salas de aula.
6: Temos 3 salas de aulas em Barwe, 8 salas de aulas em Makati, 9 salas de aulas em Tambara, 6 salas de aulas em Guru, 3 salas de aulas em Barwe. Então, são de um projeto que foi implementado a nível nacional, mas o projeto fechou enquanto alguns dos nossos empreiteiros ainda estavam a fazer a recolha de material para começar e o projeto fechou. E automaticamente eles também, por falta de fundos, acabaram parando e já tinham retirado os tetos e as crianças acabaram, até hoje, estão a estudar ao relento. Então, é um trabalho que já fizemos o levantamento, já identificamos novos empreiteiros que vão fazer a cobertura dessas salas de aula.
5: Segundo o diretor provincial da Educação em Manica, o desafio consiste em cobrir as salas de aula para que resistam a intempéries.
6: O grande desafio é tentarmos, junto com os nossos parceiros, com o Ministério da Educação, com o Governo Provincial, construirmos tetos resilientes, não só das escolas, mas as infraestruturas que nós estamos a construir têm que ser resilientes para não constantemente estarmos a construir um edifício hoje, amanhã já não tem teto porque passou uma ventania de 100 km por hora.
5: Diretor Provincial da Educação de Manica, Tiago Xingor, e as ações em curso para minimizar as turmas ao relento. Sambanhara, Ngukuma, no Sabauca, na Marota, Vikira e Cólera, a partir de Chimoio, Dine Kassam.
0: Quatro bairros da Vila de Nova Mambona, sede do distrito de Govura, em Iambana, estão em risco iminente de isolamento total devido à erosão progressiva agravada pela subida do caudal do Rio Save. Nelson Francisco.
7: Bom dia. Trata-se dos bairros ribeirinhos de Moçanga, Josina Machel, Matasse e Moçassa, onde o fenómeno já causou a deslocação de várias famílias, atualmente fixadas em zonas consideradas seguras. Devido à força da corrente, a água do Rio Save galgou parte significativa da superfície dessas comunidades, destruindo infraestruturas habitacionais. A mobilidade nestes bairros está condicionada. O solo instável e as constantes derrocadas provocadas pela força das águas tornaram as vias de acesso deficitárias e perigosas, dificultando a circulação de pessoas e bens. A administradora de Govuro, Natália Chivambo, descreve a situação como crítica. Acrescenta que o governo distrital não dispõe de capacidade financeira para travar o avanço das águas e conter a erosão progressiva.
8: Este é um trabalho que não depende apenas do distrito, porque envolve muitos estudos, também recursos que ultrapassam a capacidade do distrito. O que nós temos estado a fazer é sensibilizar aquela população que vive nessas zonas de maior risco para se retirar para as zonas mais seguras. Nós ainda temos muito espaço e temos terrenos demarcados no quilômetro 18. Então, temos estado a sensibilizar, este trabalho estamos a fazer, e inclusive temos algumas residências que não estão ocupadas no quilômetro 18. Então, temos estado a fazer este trabalho de sensibilização e cada fenômeno que nós registramos de inundações, constatamos que aquela zona vai desaparecendo aos poucos.
7: A administradora do distrito de Govuro, Natália Chivambo, e a situação da erosão progressiva que ameaça isolar 4 bairros na vila de Nova Mambone. Muingisi, Rongoni Banha Kugurura, Gasugudan de Samusambique. Inhambani, Nelson Francisco.
0: São, neste momento, 6 horas e 43 minutos. No âmbito do reforço da mobilidade urbana, a Empresa Municipal de Transportes Públicos de Maputo recebeu novos autocarros. E em linha temos o administrador do executivo do Pelour das Operações, engenheiro Camilo Ibrahimo. Bom dia, está em direto para o Jornal da Manhã da Rádio Moçambique. A pergunta que coloco é a seguinte: que impacto concreto os cidadãos poderão sentir a curto e médio prazos com o reforço da mobilidade urbana através destes novos autocarros?
9: Bom dia, caros ouvintes. Eu quero agradecer a oportunidade que nos foi dada de trazer esta informação para os ouvintes da Rádio Moçambique. Respondendo à sua pergunta, Carlos, o que eu posso dizer é que nós recebemos 50 autocarros do lote 190 autocarros que Vossa Excelência, o Presidente da República, entregou à zona metropolitana de Maputo, dos quais são 45 de grande porte e 5 de pequeno porte, e que estes meios estão alocados nas nossas carreiras, nas nossas linhas de ação, de tal forma que nós já conseguimos entregar as linhas de ação 32 viaturas, e dessas 32 viaturas estão alocadas em várias linhas, entre as quais nós reforçamos as linhas que já tínhamos, reabrimos as linhas que não conseguíamos cobrir com os meios que tínhamos anteriormente. Estamos a falar de Anjo Voador Marinha, Baixa Costa do Sol, Museu Maotas, Baixa Matendene e Museu Matendene. E reforçamos as que já estavam abertas. E, efetivamente, quando nós avaliamos o impacto desses autocarros, verificamos que aumentou o número de autocarros em circulação e introduziu novas rotas com forte impacto social, expandiu o número de passageiros transportados e melhorou substancialmente a capacidade operacional da nossa empresa.
0: Muito bem. E existem estratégias específicas para garantir a sustentabilidade financeira e operacional da nova frota de autocarros?
9: Sim. Nós estamos agora na fase de avaliação, porque o que se pensa é que é só ter um volume de autocarros e meter os autocarros nas linhas e nas carreiras. Mas os autocarros precisam ser sustentáveis, onde temos que avaliar o custo-benefício entre o custo por quilômetro. E nós temos indicadores específicos, por exemplo, de quantos passageiros precisam estar numa determinada linha para garantir que esta linha seja sustentável. Nós temos esses indicadores e agora estamos nesta fase de avaliação para permitir este dado. Nós precisamos buscar este dado. E nós continuaremos a trabalhar nesse sentido, olhando principalmente para a questão de linhas que são sociais. Porque existem linhas onde não temos como. As linhas não são lucrativas, mas elas precisam existir e estar em funcionamento para garantir a sustentabilidade. E massificarmos também as linhas que são sustentáveis para criar este equilíbrio necessário, mas também sem deixar de fora a componente de operações em termos de manutenção preventiva, corretiva, que deve ser muito bem planificado para não termos situações de avarias precoces, mas mais do que isso, e termos os autocarros disponíveis a tempo inteiro.
0: Já falamos da sustentabilidade financeira. Agora, que mecanismos de gestão e manutenção foram definidos para garantir a eficiência e durabilidade dos novos autocarros?
9: Este projeto está associado a uma empresa que foi concessionada pelo Fundo de Transporte e Comunicação, e que estes autocarros vêm da China, e um dos grandes desafios que nós tínhamos era ter disponibilidade de peças no território nacional. E para este lote tem uma concessionária, a concessionária é que vai cuidar deste lote no tempo de garantia. Eu tenho garantia, são 150 mil quilômetros, e eles é que vão garantir a manutenção preventiva e corretiva desses autocarros. Então, o projeto já está definido assim, e pelo o que nós estamos agora é no ato de execução deste projeto, e à frente poderemos verificar o impacto dele efetivamente. Mas em termos planificados, estamos a dizer que é funcional, e agora vamos apenas verificar na prática se realmente é funcional desta forma ou não.
0: Muito obrigado, engenheiro Camilo Ibrahim, que é administrador executivo do Pelouro das Operações na Empresa Municipal de Transportes Públicos de Maputo, que recebeu 50 novos autocarros no lote de 90 no âmbito do reforço da mobilidade urbana em Moçambique, uma iniciativa do governo.

A Associação dos Combatentes da Luta de Libertação Nacional, ACLIN, projetou para este fim de semana a realização da sua quarta sessão ordinária do Comitê Nacional. E no café da manhã queremos perspectivar esta sessão ordinária do Comitê Nacional da ACLIN. E para tal teremos como convidado no café da manhã o secretário para a Cooperação e Património Histórico Cultural da Luta de Libertação Nacional na ACLIN, Miguel Mucay. E o ouvinte também pode participar pelos números 21 31 77 77 82 34 77 ou pela página do Facebook Jornal da Manhã RN.

0: Desportivo no Jornal da Manhã é agora clássico da quinta jornada de Moçambola entre Ferroviário da Beira e Machiquene. Termina sem golos, Castro Jorge. Bom dia.
1: Muito bom dia. E foi no caldeirão do Chiveve onde os tricolores colocaram um travão à locomotiva local que vinha embalada das jornadas anteriores. O nulo foi um desfecho que, de acordo com os donos da casa, castiga a produção ao longo de 90 minutos. Filipe Jorge.
2: 0-0 foi o resultado com que terminou o jogo entre o Ferroviário da Beira e Machiquene, a contar para a quinta jornada do Moçambola, edição 2026. O desafio marcado pela presença massiva dos amantes de futebol foi equilibrado, mas com uma ligeira ascendência por parte dos donos da casa. No fim da partida, o técnico adjunto do Ferroviário da Beira, João Abílio, disse que a sua equipa tudo fez para vencer o encontro, mas, segundo suas palavras, os seus atacantes não tiveram espaço suficiente para marcar golos.
3: Machiquene veio para arrecadar um ponto. Nós fizemos o possível e não aconteceu. Enfim, dizer que fechou-se bem, bateu-se bem o Machiquene. A equipa que não marca, é para dar nisso.
2: Entretanto, o técnico adjunto de Machiquene, Josias Mazive, disse não ser fácil conquistar pontos no caldeirão e felicitou os seus atletas pela entrega e dedicação.
4: Apesar de ter sido um jogo sofrido, é de parabenizar os miúdos que aceitaram sofrer, mas também em algum momento fizeram sofrer o adversário. Tivemos situações em que devíamos ter concretizado o marcador, mas fomos infelizes porque, afinal de contas, no futebol, dos três resultados possíveis que existem, que é vitória, derrota e empate, saímos com um resultado frente a um Ferroviário. Esse resultado é significativo, vai nos levantar ao estralo e aquilo que é mais importante é trabalhar. Quanto à arbitragem, eu vou dizer que eles estiveram em altura, trabalharam até onde puderam, não favoreceram ninguém, estiveram em altura, estão de parabéns. Foi um jogo justo e transparente.
2: Rescaldo do jogo Ferroviário da Beira e Machiquene, partida que terminou empatada sem golos, a contar para a quinta jornada do Moçambola.
1: Machiquene trava a onda vitoriosa do Ferroviário da Beira na quinta jornada, jornada que testemunha o regresso da ABB aos triunfos no reencontro entre o Cantolo e o Xingal de Tete. E o avançado deu gosto ao pé contra a sua anterior equipa. Egídio Pascoal.
5: O Xingal de Tete perdeu na tarde desta quinta-feira por 3-0 diante da Associação Black Bulls no arranque da quinta jornada de Moçambola 2026. Numa partida bem disputada de parte a parte no campo da HCB, os canarinhos de Tete entraram praticamente a perder logo aos 3 minutos com golo apontado pelo avançado Ejaita. Aos 27 minutos, a ABB volta a aumentar a vantagem para 2-0, por intermédio de Cantolo, resultado com que terminava a primeira parte. No reatamento, as duas equipas continuaram a praticar um bom futebol e foi novamente a ABB a marcar, desta feita por António, aos 64 minutos, resultado com que terminou a partida. O treinador do Xingal, Artur Macassar, justificou a derrota pela falta de frescura física dos seus jogadores.
6: Alguma desatenção dos nossos jogadores, um bocadinho de falta de mobilidade, porque são quilómetros e quilómetros na estrada, não podemos pegar por aí também.
5: Por sua vez, Nelson Santos, treinador da ABB, disse que o jogo valeu pelo resultado e pelos 3 pontos conquistados.
7: Vínhamos até com a missão de conquistar 6, conseguimos levar 4, acho que o saldo acaba por ser positivo. Estamos na luta pelo aquilo que são os nossos objetivos, queremos chegar rapidamente ao primeiro classificado.
5: Rescaldo da partida entre o Xingal e a ABB na tarde desta quinta-feira, na abertura da quinta jornada do Moçambola, com vitória dos Touros de Tchumene por 3 sem concorrência.
1: Quinta jornada que está ainda em decurso, depois desse 0-0 entre o Ferroviário da Beira e o Machiquene e ainda 3-0 da ABB sobre o Xingal de Tete. Esta jornada 5 do Moçambola prossegue hoje com o encontro entre a União Desportiva do Songo e o Ferroviário de Maputo, um desafio marcado para as 15 horas no estádio da HCB na Vila do Songo. Fora de portas, a Seleção Nacional de Futebol Sub-17 realiza hoje o derradeiro treino antes de decidir se quer ou não ir ao Mundial da categoria no Qatar. Ontem, o combinado moçambicano regressou ao trabalho em busca da inédita qualificação ao torneio global. Mércio João.
8: E para esta operação, a preparação já começou. Na tarde desta quinta-feira, decorreu o treino de recuperação muscular após o jogo desta quarta-feira diante da Angola. O ensaio desta quinta-feira serviu essencialmente para aprimorar os aspectos técnicos e a intensidade da equipa nacional. O atleta da Seleção Nacional de Futebol Sub-17 de Moçambique, Marcos, disse que o grupo ainda está com um trabalho firme no sentido de derrotar o adversário do play-off qualificativo ao Mundial.
9: A equipa está muito preparada e nós prometemos que vamos qualificar o mundo e conseguimos um play-off e nós prometemos que o jogo que vamos jogar contra a Etiópia e nós vamos ter um bom resultado e vamos qualificar para o Mundial. E ao povo Moçambique que confia em nós e nós vamos qualificar o Mundial. Estamos a trabalhar por isso.
8: A Seleção Nacional de Futebol Sub-17 já em preparação para defrontar a Etiópia no próximo sábado no play-off qualificativo ao Mundial da categoria marcado para Qatar. Hoje, aqui em Rabat, é dia de descanso de todas as equipas depois do cumprimento das primeiras 3 jornadas do Campeonato Africano das Nações.
1: Mambinhas afinam veneno esta tarde para vencer amanhã a Etiópia e alcançar o Mundial da categoria agendado para o Qatar. Entretanto, a capital do país acolhe esta tarde a gala do Instituto Médio de Educação Física e Desportos, IMED, inserida nas celebrações do seu 10º aniversário. Ontem, a massa pensante do desporto da Lusofonia esteve reunida na capital do país para debater o lado científico da educação física e também do desporto. Carlos Calisto.
10: O ministro da Juventude e Desportos, Kaifadine Manasso, enalteceu o contributo do IMED na formação de quadros técnicos nas áreas do desporto e educação física. Manasso falava esta quinta-feira em Maputo, na abertura do Simpósio Internacional 10 anos do IMED, que decorre sob o lema 10 anos de excelência, transformando vidas no desporto e na educação física. O governante realizou que o simpósio é um ato académico que se afirma como um espaço privilegiado de reflexão crítica, produção de conhecimento e construção de soluções.
11: O desporto moderno já não pode ser entendido apenas na lógica de entretenimento ou de competição. Hoje o desporto é ciência, economia, diplomacia, saúde pública, inclusão social e a afirmação identitária dos povos.
10: Ministro da Juventude e Desportos, Kaifadine Manasse, falando esta quinta-feira em Maputo, na abertura do Simpósio Internacional 10 anos do IMED. Por sua vez, o diretor do Instituto Médio do Desporto e Educação Física de Moçambique, IMED, Paulo Saveca, destacou a importância do desporto e da educação física.
12: O desporto e a educação física assumem um papel de grande importância na construção de um sistema de relações sociais. Por outro lado, o desporto une os povos, o desporto une nações, une culturas, une religiões, une ideologias, une continentes, une os homens.
10: Diretor do Instituto Médio de Desporto e Educação Física de Moçambique, IMED, Paulo Saveca. O Simpósio Internacional, 10 anos do IMED, contou com a participação do corpo docente, discente, representantes de instituições de ensino superior de Moçambique, Angola, Portugal e Brasil.
1: Antes do fecho, o atletismo e os preparativos para mais uma légua HCB, edição 2026, Daniel Oliveira.
13: A Associação Provincial de Atletismo de Manica já inscreveu cerca de 50% dos cerca de 500 atletas previstos para participar na Légua, agendada para o próximo dia 30 de maio, em alusão aos 51 anos da hidroelétrica de Caorabaça. A prova, a realizar-se na cidade de Chimoio, vai juntar atletas federados, veteranos e corredores populares de várias províncias do país, numa iniciativa da HCB, em parceria com a Associação Provincial de Atletismo de Manica. O diretor do Gabinete Técnico da Associação Provincial de Atletismo de Manica, Fernando João, explicou que as restantes fichas de inscrição já foram distribuídas por diversas escolas com vista a facilitar a adesão dos participantes.
1: Com os preparativos desta légua, da edição 2026, 51 anos da HCB, colocamos um ponto final a este espaço reservado ao desporto aqui no Jornal da Manhã. Bom dia.
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17: O presidente da República, Daniel Chapo, inaugura esta manhã o edifício do Tribunal Distrital de Moembe no prosseguimento da visita de trabalho à província do Niassa. Em Moembe, a Rádio Moçambique entrevistou alguns residentes que esperam ouvir do chefe de Estado dos trabalhos para a melhoria das vias de acesso.
15: Sélvia José Pintos Monteiro. O que nós queríamos gostar de ouvir do senhor presidente, a nossa estrada tem que melhorar.
18: Girondina, as vias de acesso estão péssimas, péssimas mesmo, principalmente quando chega o tempo chuvoso. Carros não viajam, não há transporte. Carros de polícia, precisa-se de uma rindra.
19: A Sochai Bamato. Ponto 1 é essa coisa de estrada. 2, nós temos problema de combustível.
20: Sou Valentim Luiz Sargento. A preocupação maior aqui do nosso distrito é em termos de estrada. Os produtos lá na Guimachamba até agora não vieram cá na comunidade.
17: Expectativas dos residentes de Moembe em torno da visita hoje do chefe de Estado ao distrito, onde vai inaugurar o edifício do Tribunal Distrital. O país está a reforçar os mecanismos de segurança digital através da adesão a convenções e plataformas internacionais de cooperação para travar a crescente onda de crimes cibernéticos. Jornalista Isaura Afonso.
21: O reforço da cooperação internacional inclui a integração na linha permanente 24.7, um mecanismo global de resposta rápida que facilita a troca imediata de informações entre países em casos de crimes cibernéticos transnacionais. A plataforma permite acelerar investigações, localizar autores de ataques informáticos e neutralizar ameaças digitais antes que provoquem danos de grande dimensão. Além disso, Moçambique está alinhado com instrumentos internacionais como a Convenção de Budapeste sobre cibercrime e convenções das Nações Unidas ligadas à segurança digital e combate à criminalidade informática. Segundo o administrador executivo no Instituto Nacional de Tecnologias de Informação e Comunicação, pretende-se com estes mecanismos identificar, bloquear e desabilitar sistemas considerados ameaças à segurança e soberania nacional. Isaura Afonso, a partir de Tete.
17: A Inspeção-Geral de Trabalho na província de Maputo está a investigar o caso de intoxicação por inalação de gás de mais de 140 trabalhadoras de uma fábrica de produtos de beleza feminina que ocorreu na quarta-feira na Matola Rio, distrito de Boane. É uma situação que está a ser recorrente nesta empresa, com registro de um caso similar ocorrido em outubro do ano passado, tendo sido deixada uma recomendação para que a entidade resolvesse. Enquanto decorrem as investigações, o delegado provincial da Inspeção-Geral do Trabalho em Maputo, Armindo Nhalungo, exorta os gestores das empresas a cumprirem as normas laborais.
22: Felizmente, nós temos leis laborais, os decretos, a própria lei do trabalho, os diplomas ministeriais, que indicam de forma clara como é que as empresas que aparentam risco devem se organizar. Dessa identificação dos riscos, a informação aos trabalhadores sobre o risco, a formação para eles saber se proteger, equipar os trabalhadores para estarem protegidos, as medidas coletivas que devem ser tomadas. Então, tudo isso é um apelo que nós estamos a deixar. As entidades empregadoras cumpram a lei. Se cumprissem a lei, algumas situações serão evitáveis.
17: Delegado Provincial da Inspeção-Geral do Trabalho em Maputo, Armindo Nhalungo. O Conselho Municipal da Beira, em Sofala, avança com a demolição de barracas erguidas em locais considerados inapropriados. Segundo o responsável pela área de fiscalização no Conselho Municipal da Beira, Luís Frederico, a medida visa garantir a segurança rodoviária e facilitar a mobilidade urbana.
23: Temos uma norma que é o Código de Postura. O que é que nós temos que perceber em relação à ocupação do espaço, os passeios, o espaço público, as praças, foram concebidas exatamente para peões. Mas o que é que acontece no nosso dia a dia? A realidade é muito diferente. Há uma tendência muito grande de tomar os passeios ou de fazer o passeio de mercado. Mas é preciso perceber que os passeios foram concebidos exatamente para peões, para evitar, sobretudo, acidentes.
17: Luís Frederico descarta indemnizações, mas garante que alguns afetados podem receber terrenos para construção de barracas. E no plano internacional, a Palestina retirou esta quinta-feira a sua candidatura à vice-presidência da Assembleia Geral da ONU, após alegadas ameaças dos Estados Unidos da América. De acordo com a cadeia NPR, os Estados Unidos ameaçaram revogar os vistos de funcionários da missão palestiniana nas Nações Unidas, caso não desistisse da corrida. Washington acredita que o representante palestiniano na ONU, Riyad Mansour, tem um histórico de acusações de genocídio contra Israel e que a sua candidatura a este cargo de alto escalão na ONU alimenta tensões e prejudica o plano de paz do presidente norte-americano Donald Trump para Gaza. Apresentamos as notícias no próximo bloco às 8 horas. 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
16: Temperaturas máximas para hoje com o meteorologista Anselmo Zandamela.
0: Espera-se temperatura máxima de 31 para a cidade de Tete e Nampula. Segue Pemba com 30, Beira 28, Maputo e Vilanculos 27, Xai-Xai, Inhambane e Quelimane 26, por fim, Lixinga e Chimoio com 24 graus Celsius. É tudo quanto à previsão do estado de tempo para hoje. Obrigado pela atenção dispensada. Até a próxima oportunidade.

0: No café de manhã, hoje vamos perspectivar a 4ª sessão ordinária do Comitê Nacional da Associação dos Combatentes da Luta de Libertação Nacional, ACLIN, projetado para este fim de semana na Escola Central do Partido Frelimo, na Matola, província de Maputo. Teremos como convidado o secretário para a Cooperação e Património Histórico-Cultural da Luta de Libertação Nacional na ACLIN, Miguel Caima. Ouvinte também é convidado a participar pelos números 21 31 77 77 82 34 77 e pela nossa página do Facebook Jornal da Manhã RM. Janela do Repórter, para agora, 7:07, a indicação que temos é que intenso movimento está a condicionar a mobilidade no prolongamento da Avenida Liberdade, no bairro Brandão, em Quelimane. Hamilton António, bom dia.
1: Ora viva, muito bom dia, Ernesto Chauk. Respondo a partir do mercado do Brandão, aqui na cidade de Quelimane. Esta é uma zona em que existem armazéns, existem lojas e por via disso diariamente entram caminhões para descarregar produtos, sobretudo nesta região que é comercial. E isso faz com que a mobilidade esteja meio condicionada, sobretudo nesta região, e acontecem também diversos acidentes muito a propósito deste intenso trânsito de viaturas, de bicicletas, de motorizadas. Tenho comigo aqui um ouvinte, Custódio Basílio, que diariamente testemunha este intenso movimento de viaturas aqui nessa região. Explica lá como é que tem sido o dia a dia.
2: Bom dia. Esta é uma zona, como acabaram de ouvir, é uma zona onde tem armazéns. Aqui muita gente vem carregar produto de primeira necessidade, de carregamento. Assim, nessa via circulam taxistas e homens de chova. Então é frequente em cada minuto houver acidente. Porque, primeiro ponto, a via de acesso está emburacada. E a qualquer momento é notável presenciar um tipo de acidente. Então, visto que a rua, em pouco tempo, estamos num tempo chuvoso, está cheio de buraco. Então, nessa via circulam taxistas, homens de chova, automobilistas e pessoas que atravessam de um lado para outro. É isso que se nota nessa via.
1: Bom, tem existido acidentes de viação aqui?
2: É frequente. Uhum. Acontece sempre.
1: Eu tenho também comigo aqui um munícipe. O seu nome?
3: João Martins Sentinela.
1: Como é que tem sido aqui o trânsito de viaturas, de motorizadas no dia a dia? Como é que tem sido?
3: Portanto, existe esse movimentação de coisa de atropelamento das pessoas, que está desse movimento que acabei do meu amigo, sou o custódio, que afirmou. Não há nem próprio.

0: da Liberdade, mesmo no mercado do Brandão. Tínhamos convidado o porta-voz do Conselho Municipal da cidade de Quelimane para ouvirmos a reação da edilidade, mas infelizmente até o momento não se fez presente. É tudo o que temos a partir deste local, no prolongamento da Avenida Liberdade, mesmo no mercado do Brandão, em que ainda esta manhã testemunhamos um acidente, choque entre bicicletas, muito a propósito do intenso movimento de bicicletas, de motorizadas e assim também de viaturas. É tudo por hora, a partir de Quelimane, Hamilton António, muito bom dia.
1: Às 7 horas e 11 minutos, o governador da Zambésia, Pio Matos, apresentou esta quinta-feira ao governo malauiano as vantagens competitivas do porto de Quelimane, colocando-o como uma solução viável para as necessidades logísticas do Malawi. Correspondente Sérgio Sixpence.
2: A apresentação foi feita no encontro havido na cidade de Blantyre entre a equipa governamental da Zambésia, encabeçada pelo governador Pio Matos, e a delegação do governo do Malawi, liderada pelo ministro da Industrialização, Comércio e Turismo, Simon Itai. Na ocasião, Matos explicou à delegação governamental malauiana que o porto de Quelimane, com a capacidade de até 20 mil toneladas brutas de arqueação, já pode receber navios tanque, podendo o Malawi, se quiser, apostar nesta infraestrutura portuária que se mostra atualmente como alternativa para impulsionar a importação de combustíveis. A estrada que liga a fronteira de Milange com o Malawi até a cidade de Quelimane, recentemente reabilitada, e a curta distância que separa os dois pontos, são vistas como os alicerces para levar o governo de Lilongwe a apostar nesta rota alternativa, face aos diversos constrangimentos logísticos nos tradicionais corredores. No fim do encontro entre as duas delegações, o governador da Zambésia, Pio Matos, era um homem esperançado de que as propostas colocadas na mesa entre as duas delegações inspiravam confiança.
3: Eles são nossos vizinhos naturais. É conosco que tem que trabalhar. Nós temos tudo o que eles precisam com qualidade. Mas, acima de tudo, nós temos o mar, a Estrada Zero. E eles precisam da saída para o mar. E é com Moçambique que eles lidam, através do Porto de Nacala, através do Porto da Bem. Mas o Porto de Quelimane está aqui mesmo, a poucos quilómetros da casa deles. E eles acham que não estão a enxergar com bons olhos, mas nós estamos aqui para dizer que é através do Porto de Quelimane que eles têm que receber o que precisam de todo o mundo e também é através do Porto de Quelimane que eles devem exportar o que eles têm. Então, Zambésia é o vizinho que eles precisam mais e está aqui mesmo à porta.
2: O ministro da Industrialização, Comércio e Turismo do Malawi, Simon Itai, afirmou ter acolhido com agrado a proposta do governo da Zambésia, principalmente numa altura em que Lilongwe procura diversificar os fornecedores de combustíveis para sustentar o abastecimento do produto no país. O Malawi enfrenta frequentes interrupções no fornecimento de combustível e, antes desta proposta do uso do porto de Quelimane, o executivo tinha identificado como rotas alternativas o oleoduto Feruca em Mutare e Massassa em Harare, no Zimbábue, e Ntuara, na Tanzânia. O Malawi é um dos países com os preços de combustível mais elevados da SADC e os segundos do mundo. Não tem acesso direto ao mar, dependendo dos portos da Beira e Nacala, em Moçambique, e de Dar es Salaam, na Tanzânia. Sérgio Sixpence, em Blantyre.
1: O Tribunal Superior da Tanzânia condenou um cidadão de nacionalidade iraniana a uma pena maior de 30 anos de prisão por tráfico de mais de 800 kg de drogas. Monteiro Bonifácio.
4: Pouco mais de 500 kg de heroína e 355 de metanfetamina apreendidos das mãos do cidadão e outros 6 iranianos constituídos como réus no processo a bordo de uma embarcação na zona econômica exclusiva da Tanzânia, em Kilwa, nas águas do Oceano Índico. Ao proferir a sentença, o juiz Silvestre Kainda afirmou que a ação do indivíduo consubstancia a violação do preconizado nas leis de controle e fiscalização de drogas e do controle do crime econômico e organizado. O tribunal observou que, embora o réu fosse primário e tivesse colaborado com o tribunal ao se declarar culpado, o que contribuiu para a redução do tempo e custos de julgamento, pesou para a fixação da pena a quantidade de drogas envolvidas, que representa uma ameaça à sociedade, à economia e à segurança nacional. Dada a gravidade do crime, o tribunal afirmou que uma pena severa era necessária.

0: para servir de dissuasão ao réu e ao público contra o tráfico de drogas. Os outros seis correus foram absolvidos após o Ministério Público ter dado indicações que não pretendia prosseguir com as acusações contra eles a respeito do crime econômico. O advogado do réu, Rainer Songeia, pediu ao tribunal a redução da pena, justificando que o réu já havia passado mais de 5 anos em prisão preventiva desde a sua detenção e era o único provedor de uma família com 9 filhos no Irã, país de origem. Apesar do apelo, o Tribunal Superior manteve a pena e vincou que uma pena severa era necessária, dada a gravidade do crime e seu impacto na sociedade. O juiz Silvestre Cainda também ordenou a destruição da droga e a confiscação da embarcação usada no tráfico a favor do Estado. De Dar es Salaam para a Rádio Moçambique, Monteiro Bonifácio.
1: Termina esta sexta-feira o prazo para a inscrição de candidatos do público que desejam concorrer pelo ANC para a presidência dos municípios no quadro das eleições autárquicas agendadas para o próximo dia 4 de novembro. Correspondente Eduardo Figurão.
2: É pela primeira vez, o ANC permite que qualquer sul-africano, incluindo os não portadores de cartão de membro, possa entrar na corrida eleitoral, mas com a bandeira do partido. Esta abertura aplica-se somente para os 8 municípios metropolitanos, nomeadamente Joanesburgo, Pretória, Cabo, Durban, Buffalo City, Ekurhuleni, Bloemfontein e Nelson Mandela Bay, e ainda para 22 cidades e vilas secundárias da África do Sul. O ANC diz que está a dar este passo no quadro do processo de renovação que está a levar a cabo para responder à crescente insatisfação pública com o desempenho de vários municípios sul-africanos. A porta-voz do partido, Mahleng Bengo, rejeita qualquer interpretação que sugira que o ANC está em crise. Isto faz parte do programa de renovação do ANC e penso que é também uma demonstração de que os compromissos que assumimos na nossa declaração de 8 de janeiro estão a ser cumpridos. Quanto à existência de uma crise de liderança do ANC, penso que concordarão comigo que o ANC é uma das maiores organizações do país e que produziu riqueza em termos de liderança. Estamos a tentar alargar o alcance do ANC, garantindo que os representantes públicos estejam enraizados nas suas comunidades, garantindo que utilizemos muitos talentos que existem na África do Sul. E, claro, essas pessoas têm de ser progressistas, têm de se alinhar com os valores do ANC, os princípios do ANC, tais como o não racismo, o não sexismo e tudo isso. Mas, na verdade, faz parte do programa de renovação. A seleção final dos candidatos será feita pelos órgãos centrais do ANC e inclui entrevistas. As outras nomeações serão feitas pelas estruturas provinciais e regionais do ANC, pelos parceiros da Aliança Tripartida, incluindo o Congresso dos Sindicatos da África do Sul, a Organização Nacional Cívica da África do Sul, o Congresso dos Líderes Tradicionais da África do Sul, bem como pelas ligas e estruturas setoriais do próprio partido. Rádio Moçambique, Eduardo Figurão, Joanesburgo.
1: Entremos nos mercados, noticiário econômico por Erika Mungwambe.

Saudações, ouvinte. Moçambique está entre os países que mais avançaram na redução da fome e da desnutrição entre 2016 e 2025. A informação consta do Relatório Mundial sobre Segurança Alimentar, que destaca que os avanços alcançados por Moçambique ocorreram num contexto internacional marcado por conflitos armados, choques climáticos e fragilidade económica. O estudo refere que os países que conseguiram contrair a tendência global de estagnação apostaram em políticas agrícolas e rurais sustentáveis, com foco no apoio à população mais vulnerável. Entre os 136 países avaliados, constam Ruanda, Somália, Togo e Uganda como alguns dos países que registaram progressos significativos na redução da fome. O Moçambique foi distinguido com três prêmios internacionais pela revista Global Banking and Finance Review 2026. O presidente da Comissão Executiva do Moçambique refere em comunicado que as distinções reforçam o posicionamento da instituição nas áreas de responsabilidade social, gestão de pessoas e inovação tecnológica. Manuel Soares destaca que os prêmios representam o reconhecimento do percurso de transformação da instituição e um incentivo para continuar a apostar numa banca moderna que aposta na inclusão financeira e melhoria da experiência do cliente. E passamos à atualização das taxas de referência cambial para esta sexta-feira, que indicam que o rand custa 3 meticais e 81 centavos à compra e 3 meticais e 89 centavos à venda. O dólar pode ser adquirido a 63 meticais e 27 centavos e vendido a 64 meticais e 54 centavos. 73 meticais e 37 centavos é o valor da compra do euro e 74 meticais e 84 centavos é o valor da venda. E assim termina a presente edição do Noticiário Económico.

0: Chegou o Cultural Destaque Nampula, celebrou o Dia Mundial da Diversidade Cultural com apelos à exaltação da identidade cultural e união dos povos. Fidalgo Júnior, bom dia.
1: Bom dia. Para o governador de Nampula, Eduardo Abdullah, o 21 de maio é uma ocasião para que a população em geral e os jovens em particular resgate os valores que perfazem o seu ser sociocultural.
2: E as famílias, líderes comunitários e educadores continuem a transmitir valores, memória e pertença. Um povo que perde a sua identidade cultural perde parte da sua alma.
1: A feira cultural que juntou expositores moçambicanos e outros dos países dos Grandes Lagos serviu para a união e troca de experiência entre estes.
3: A Talha Domingos Mondlane Novela é uma experiência única de estarmos aqui com várias culturas. Já pude perceber que, afinal, aquela polpa de Mafura faz-se o óleo.
4: Abdulhak, sou somaliano. Estamos a apresentar com nossa cultura. Esta é bandeira de voz e defesa do homem. Muito tempo antes que tinha arma, nós usava este com bigo, aquele bigo. Então é para se defender.
1: Os espectadores comeram e dançaram ao ritmo de números tradicionais e ligeiros de Nampula, parte de Burundi, Somália e Congo.
5: Raquel José, eu escolhi dobrada e arroz de legume porque é um prato típico de Moçambique e é muito difícil nós comermos no nosso dia a dia. O evento está sendo muito bom e é muito impactante para nós como sociedade, pois nos permite com que nós estejamos unidos, conheçamos mais culturas, artes e mais gastronomia.
6: Ali, Mausen, uma dobrada e arroz, porque é um prato típico do norte, né? Um tocoçado.
4: De 0 a 10, como é que está?
6: Ah, 20.
1: O Dia Mundial da Diversidade Cultural foi proclamado pela Assembleia Geral da ONU em 2002, reconhecendo a diversidade cultural como um patrimônio comum da humanidade e promover valores como o respeito pelas diferenças, a solidariedade entre os povos, coesão social e diálogo intercultural. Na próxima quinta-feira, arranca a edição número 22 do Festival Internacional do Teatro de Inverno, FITI. A organização do evento, na voz do seu diretor, Joaquim Matavel, garante que os preparativos para o FITI deste ano decorrem a bom ritmo.
7: Serão 10 dias de atividade teatral com uma programação que engloba cerca de 40 espetáculos de teatro de Moçambique, do Brasil, de Portugal, da África do Sul, todos já confirmados. Importa dizer que de Moçambique temos espetáculos de Maputo, da Beira, de Quelimane e também de Nampula. Toda a programação do FIT irá decorrer em espaços culturais dentro da cidade de Maputo e arredores, nomeadamente o Instituto Guimarães Rosa, a Casa Velha, o Centro Cultural Universitário, o Espaço 16 Neto, onde Cinza, no Chipamanine, o Centro Comunitário Chapa 100, no Albazine, e o Centro Comunitário Buca Buca, em Maguanine.
1: O Festival Internacional do Teatro de Inverno encerra a 6 de junho. Teatro à parte, e porque o fim de semana está à espreita, o público da cidade de Nampula recebe mais logo a cantora angolana Pérola, que já se encontra nesta cidade, para a sua apresentação. A imprensa, Pérola, garantiu nesta quinta-feira que a noite de mais logo será memorável para os que foram ver e ouvir a sua apresentação.
8: Temos preparado um show com um repertório vasto. Eu tenho muitas músicas já tenho 20 e tal anos de carreira, então são algumas músicas. E tenho alguma noção das músicas que as pessoas gostam de ouvir aqui. Então tenho estas preparadas no repertório e vamos fazer algumas brincadeiras e surpresas para tornar o momento ainda mais único e memorável.
1: Professor Lai e Mason Rui, de Nampula, Luki e Ezequinera, de Pemba, são os cantores que partilharão palco com a angolana. Show que ouvinte, este foi o Cultural preparado para hoje. Para a semana tem mais. Um abraço de Fidalgo Júnior, em Nampula.
0: Segue a crónica de Mundeiro Bonifácio.

0: Passados poucos 4 meses da minha estadia em Dar es Salaam, quando faço uma síntese do que ao longo desse período dominou as conversas por telefone com amigos, colegas e familiares, um pouco por todo Moçambique, vejo que a solicitação para que eu conte alguma novidade da Tanzânia. Esse vírus de novidades da Tanzânia até contagiou o meu pequeno setienário Eric, que ao fim de cada dia pede que lhe conte novidades. Tenho contado tais novidades, mas duvido que esteja a satisfazer as expectativas, porque cada um tem uma novidade específica que quer ouvir. Hoje decidi contar sobre Bajaj, uma novidade não solicitada, uma experiência de superação que achei ser uma novidade que pode não ser nova, mas um cenário comovente. Bajaj, que em Moçambique é conhecido por Chopela, é um meio de transporte que não poucas vezes tem usado em situações de maior aflição. Estou a falar de aflição relacionada com a insolvência, mas mesmo assim, querer chegar cedo a um lugar ou continuar com sua viagem enquanto for apanhado por uma chuva repentina. Em suma, Chopela é um recurso para. Em Dar es Salaam, o Bajaj tem sido um meio de subsistência de um grupo especial de pessoas. Refiro-me de pessoas com deficiência. Não posso precisar exatamente o universo, nem as razões pelas quais isso seja. Mas arrisco-me a dizer que mais de 90% das pessoas envolvidas na indústria de transporte de pessoas e bens por meio de Bajaj são pessoas com várias deficiências, à exceção de deficiências visual e mental. Arrisco-me também a dizer que a facilidade de conduzir, sem necessidade de recorrer ao ponto morto para pôr a funcionar, a primeira mudança para arrancar ou aquela mudança na subida, seja a razão que as coloca nesse negócio e a darem a sua contribuição para a economia do país. É um negócio que, olhando para o número de bajajes que está a circular, maior número de pessoas com deficiência envolvidas, menor número de pessoas com deficiência na estrada a pedir esmola, pode-se concluir que está a render. Não estou a dizer que não há pessoas com deficiência a pedir esmola, mas se comparado com outras partes, repito, que é menor. É um exemplo de superação e inclusão econômica que leva a qualquer um a crer que ninguém é tão pobre que não possa dar nenhuma contribuição na construção de uma economia. De Dar es Salaam, Monteiro Bonifácio.
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4: Joaquim Munhapa, 1946-2026.
5: Ele abandona a Sofala aos 22 anos, vai se juntar a Frelimo, Tanganyika, nessa altura, agora Tanzânia. E a sua juventude, então, dedicou-se àquilo que eu contei. Portanto, este é um legado que deve passar para a juventude. A juventude, de uma maneira geral, moçambicana, porque o espírito de sacrifício, portanto, os ensinamentos dele deixam uma marca para nós. Por isso estou a dar essa referência, desde que eu conheci ele até a sua morte.
4: Atanásio Mutumuka, veterano da luta de libertação nacional.
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0: Café de manhã, e agora, tal como anunciamos, hoje vamos perspectivar a quarta sessão ordinária do Comitê Nacional da Organização, melhor, da Associação dos Combatentes da Luta de Libertação Nacional, a ACLIN. E temos em estúdio o secretário para a Cooperação e Património Histórico Cultural da Luta de Libertação Nacional nesta agremiação, Dr. Miguel Caima. Bom dia e obrigado pela presença aqui nos estúdios da Rádio Moçambique.
1: Muito obrigado pelo convite, muito obrigado por estar cá.
0: Hoje queremos refletir sobre a quarta sessão ordinária do Comitê Nacional da ACLIN, projetada para este fim de semana. Mas antes de entrarmos, permita-me, doutor, colocar-lhe uma questão que tem a ver com o Joaquim Munhapa. O país perdeu um importante quadro na reserva, o general e combatente da luta da libertação nacional, Joaquim Munhapa, que teve um percurso importante na luta pela libertação de Moçambique do colonialismo português. E como é que a homenagem ao tenente-general Joaquim Munhapa contribui para a valorização da memória histórica e dos combatentes nacionais?
1: Obrigado, Rádio Moçambique. Obrigado aos ouvintes desta prestigiada Rádio de Moçambique. Obrigado também pela questão que me coloca. Queria, em primeiro lugar, e em nome da ACLIN, do Secretariado Nacional da ACLIN, apresentar os nossos profundos sentimentos à família enlutada, à família do general na reserva, Munhapa, um combatente, um camarada, um general que teve um percurso muito importante na contribuição para a independência de Moçambique e não só, mas também para a edificação da sociedade moçambicana, edificação da nação moçambicana. O general Munhapa foi um quadro da Frelimo durante a luta armada de libertação nacional. Ele, desde que se filiou a Frelimo nos anos 60, ele teve um percurso muito importante, teve uma contribuição muito importante. Ele era jovem, mas muito rapidamente ele cresceu em termos de maturidade política e maturidade de dirigente. Lembro-me, em 1968, quando eu o conheci, em Tunduru, eu como aluno no Centro Educacional de Tunduru, e ele passava pelo centro, visitar o centro, estando em missões diferentes. E por vezes saía de Natingueia, ia cumprir a missão no Niassa, na província do Niassa, nas zonas libertadas. Às vezes ia a Dar es Salaam via Tunduru, saído de Natingueia. Conheci nesta altura, mas não o conheci profundamente, porque eu era muito jovem, é isso mesmo. Mas quando estive na escola secundária da Frelimo em Bagamoyo, ele passava por lá também a cumprir missões da organização, mas por vezes ele vinha apenas para visitar a escola, visitar os alunos e conversar com os alunos. Nessa altura é que tive mesmo oportunidade de conhecer bem o general Munhapa. Era um jovem muito atencioso, Para além de ser guerrilheiro, como muitos o eram, ele era um especialista de gema na área das telecomunicações. Foi nessa altura que eu conheci ele e ele estava mais tempo em Dar es Salaam e na Tchingueia, e mais cumpria missões em diferentes sítios no interior, no exterior. Lembro-me que ele uma vez fez parte de uma equipe de futebol dos quadros da Frelimo de Dar es Salaam, que trabalhava no escritório central em Dar es Salaam. Esta equipe de futebol foi defrontar a nossa equipe de futebol dos estudantes em Bagamoyo.
0: Muito bem.
1: E nós vencemos o jogo, mas o camarada Munhepe era um grande lateral. E cruzava as bolas com mestria. E, por outro lado, era o camarada Marcelo dos Santos, que também cruzava da direita para a esquerda. Então, isto
0: foi
1: me faz lembrar.
0: Uma vitória inesquecível.
1: É verdade, me faz lembrar das características sociais daquele homem.
0: Era apenas
1: o general Narciso.
0: Uma breve nota de reconhecimento devido à obra do general na reserva, perdão, Joaquim Munhepe. Muito obrigado por este historial que trouxe aqui para nós, como homenagem a este grande homem. Que teve um percurso importante na luta pela libertação de Moçambique. Entremos para a quarta sessão ordinária do Comitê Nacional da ICLIN, que inicia amanhã. Que decisões estratégicas deverão sair desta sessão para fortalecer a organização e o papel dos antigos combatentes no país?
1: Trata-se da quarta sessão ordinária do Comitê Nacional da ICLIN. Portanto, é uma reunião estatutária, estabelecida pelos estatutos, e como tal tem características próprias e objetivos próprios que não se pode alterar. A ICLIN, como uma organização, tem estatutos, e é no quadro do cumprimento desses estatutos que a quarta sessão vai ter lugar. Em termos de objetivos, primeiro, objetivos estatutários de uma sessão do Comitê Nacional da ICLIN é, primeiro, analisar, discutir e aprovar o relatório do Secretariado Nacional da ICLIN. Portanto, é essa a função principal da sessão, mas também o segundo tema importante a analisar e aprovar é o plano de atividades para o ano 2026. Esses documentos vão ser submetidos pelo Secretariado Nacional da ICLIN para serem apreciados pelos membros do Comitê Nacional, e eu acredito que serão apreciados positivamente e serão aprovados, pois foi feito um trabalho nas províncias, a nível dos comitês provinciais. Portanto, os comitês provinciais discutiram o relatório, avaliaram o relatório, e temos a sensação positiva neste momento do parecer positivo dos membros deste comitê. Mas também o comitê vai discutir e analisar outros pontos, outras matérias importantes relacionadas com a vida e o funcionamento da nossa organização, mas assim como também da situação do país, a situação política, a situação econômica do nosso país e do nosso partido. Nós somos parte do Partido Frelimo, então as matérias que vamos discutir são matérias do nosso partido.
0: Uhum. E qual é o como é que é a CLIN neste momento tem vindo a contribuir para o reforço da unidade nacional?
1: Primeiro, temos que nos lembrar que a CLIN é constituída pelos combatentes da luta da libertação nacional. Aqueles mesmos combatentes que desencadearam a luta armada no dia 25 de setembro de 1964 e conduziram com sucesso esta luta para a independência. Portanto, a CLIN é uma organização muito importante do nosso país, se olharmos pelas funções que desempenha, pelo valor que representa e pela sua composição. Portanto, os membros que compõem a CLIN são militantes do nosso partido, militantes acérrimos do nosso partido, combatentes que deram o seu melhor desde o início da luta para a libertação do nosso país até a conquista da independência. Este é o primeiro aspecto. Olhando para este conteúdo da composição, da organização da CLIN, podemos concluir que os debates que vão ter lugar na quarta sessão têm muito a ver com a situação do nosso país e constitui, portanto, uma contribuição dos combatentes para o desenvolvimento do nosso país. É a partir daí que esta organização, bem como a quarta sessão, se mostra muito importante para este país.
0: E como é que a Associação dos Combatentes da Luta de Libertação Nacional avalia atualmente as condições sociais e económicas dos combatentes da luta de libertação nacional?
1: Eu não vou esconder aqui, não vou escamotear aqui a apreciação que a CLIN faz em relação às condições de vida dos combatentes da luta de libertação nacional hoje no nosso país. Um grande número de combatentes da luta de libertação nacional vive hoje em condições muito difíceis. Alguns deles em condições extremas. Muitos deles, a pensão que tem, que foi aprovada pelo nosso governo e que eles são beneficiários dessas pensões, alguns deles recebem uma pensão com valor aquém do salário mínimo no Estado moçambicano. E com as dificuldades de vida que se vive no nosso país, pode-se compreender que vivendo com salário aquém do salário mínimo, podemos concluir aí que essas pessoas estão a viver em condições difíceis, sobretudo no campo, nas províncias do Niassa, Cabo Delgado, Tete, Manica e Sofala, também uma grande parte da província da Zambésia. Nessas províncias vivem combatentes no campo em condições muito difíceis. Para além do baixo nível da pensão que oferece, mas também esses combatentes atravessam problemas sérios de assistência médica e medicamentosa. Pode compreender que a maior parte desses combatentes já são idosos. Na sua maioria tem acima de 60 anos, portanto 70, 80 anos, e a viver com fraca assistência médica, medicamentosa, porque o nosso país tem uma situação muito complicada na área da assistência médica e medicamentosa, e sobretudo para atender este grupo específico de moçambicanos é extremamente difícil.
0: Muito bem, vamos agora abrir as linhas para uma breve interação com o nosso amigo ouvinte. Estamos a refletir sobre a 4ª sessão ordinária do Comitê Nacional da Clínica, que terá lugar a partir de amanhã. Estamos aqui a perspectivar, na verdade, um evento que terá lugar na Escola Central do Partido Frelimo, na Matola. Breve interação com os nossos ouvintes agora, com Vítor África.
2: 21-31-77-77 e também 82-34-77. As nossas linhas já estão abertas. Também pode participar através da página do Facebook Jornal da Manhã, RM. Vamos começar com o ouvinte Nelson Vasco, a partir de Chinonanquila. Caro ouvinte, bom dia, já está a participar do Café da Manhã.
3: Muito bom dia, África. Bom dia, moderador Ernest Chauqui, o nosso veterano da luta da libertação. Eu entro a falar nesta rádio que tem no Café da Manhã. O moderador perguntou muito bem, o jornalista de saúde, qual o papel da CNI, que é o nosso veterano, na soberania. Qual é o papel? Eu, porque vejo, o papel da CNI começa de casa. Nós que somos filhos, saber que isso é um bom papel. Como tivemos a luta de libertação, até hoje, estás ali a testemunhar, portanto, o nosso querido Munhepe. Como que foi? Então, é um papel que deve começar de casa. Porque hoje em dia há muita manipula os políticos, outros políticos manipulam e vocês ficam apagados. Então, deve levantar esse papel, vocês que são combatentes, começar de casa, nós saber até ao Ministério da Educação. Muito obrigado. Tem muitos papéis ali. Muito obrigado.
2: Obrigado, ouvinte Nelson Vasco, e apelamos à capacidade de síntese para os próximos ouvintes, assim teremos mais participações. Vamos espreitar agora a nossa página do Facebook, já temos algumas mensagens. Começamos com a mensagem do ouvinte Armindo Sérgio, que escreve: muito bom dia, Café da Manhã, extensivamente, e todo o auditório em vários cantos do mundo. Quanto à sessão da CLIM, dizer que é com muita expectativa no seio da juventude, sendo eles os continuadores dos melhores ideais que vêm do horizonte da construção da nação moçambicana. Portanto, esta é a participação do ouvinte Armindo Sérgio. Não coloca aqui uma pergunta. Temos outra participação. Virgílio Arthur, a partir de Murrupula, em Nampula, escreve: quais são os desafios enfrentados pela CLIN no contexto social e político? Questiona também que contributo a CLIN propõe ao país desde que a zona norte do país foi assolada pelo terrorismo nesta sessão ordinária nacional. Passamos agora para a mensagem do ouvinte Jeshua Foguete, que escreve-nos a partir de Manica. Bom dia, Rádio Moçambique e os profissionais do Café da Manhã 1. Gostaria de saber do convidado, a 4ª sessão ordinária do Comitê Nacional da CLIN terá a duração de quantos dias e contará com quantos convidados? 2. Quais são os principais temas a serem debatidos durante a 4ª sessão ordinária? E questiona também, na 4ª sessão ordinária do Comitê Nacional da CLIN, gostaria de saber se os secretários distritais farão parte do encontro. O ouvinte Santos Abdala escreve: bom dia, Café da Manhã, saudações extensivas a todos os ouvintes da RM. Bom dia, convidado, gostaria de saber que impacto esta sessão poderá trazer para os membros e para a sociedade em geral. Temos mais uma chamada em linha. Domingos Neves de Chimoio, bom dia, caro ouvinte.
4: Vitor África, muito bom dia. Bom dia, vasto auditório da nossa Rádio Pública, a rádio que projeta Moçambique. E efusivamente saudar o nosso carismático veterano de luta armada, o Dr. Nkaima. Na verdade, aqui há que destacar o papel relevante e importantíssimo da ATIN e dos combatentes. Foram eles que, evidentemente, libertaram a terra e o homem. E o seu papel deve continuar a ser exaltado e a ser valorizado. E em termos de questões, o carismático, muitos combatentes neste momento encontram-se com 60, 70, 80. E como rejuvenescer a ATIN neste momento? E também qual o papel que está sendo feito, qual a contribuição da ATIN neste momento para a região de Cabo Delgado, uma vez que temos lá o terrorismo? Mas não disse Domingos Neves, da região panáutica, dos icônicos montes Bingas, Shimano, Manugumba e Cabeça de Velho. Aquele abraço, África.
2: Muito obrigado, caro ouvinte. E vamos fechar com esta mensagem do ouvinte Inácio Arthur, que escreve na nossa página do Facebook. Bom dia. Qual é a proposta da CLIN de ensinar os seus ideais para as novas gerações face à crise mundial que se vive nos dias de hoje? Ernesto Chauque.
0: Bem, limitamos a participação dos ouvintes para dar mais espaço ao nosso convidado para fazer comentários finais.
1: Muito obrigado. Vou responder às preocupações que foram colocadas de forma global, de forma geral, e peço imensas desculpas que não vou mencionar nomes das pessoas que contribuíram com essas análises. Primeiro, a CLIN é uma associação dos combatentes da luta de libertação nacional. O seu papel é de cuidar e atender as preocupações, a vida dos combatentes da luta de libertação nacional, em todos os aspectos. Portanto, a associação tem um estatuto que define quais âmbitos, e também anualmente a CLIN traça um plano de atividades onde são identificadas ações a serem realizadas. Este aqui é o papel da CLIN. Mas a CLIN tem um papel muito importante na preservação da unidade nacional e na preservação da paz no nosso país e na preservação da vida, não só dos combatentes, mas dos moçambicanos. Nós, a CLIN, tem cumprido esses propósitos através de ações no seio dos combatentes e no seio da sociedade, do modo geral. Portanto, mas o outro aspecto mais importante aqui é que a CLIN é parte do nosso partido. A CLIN é uma organização, braço direto do Partido Frelimo. Portanto, cumpre na sua atividade o programa do nosso partido, o Partido Frelimo, que neste momento apoiamos a governação de Moçambique, pois quem governa Moçambique é a Frelimo. Sendo a Frelimo, a CLIN faz parte de apoio à atividade governativa do nosso partido. A nossa sessão terá como participantes os membros do Comitê Nacional. Eles são cerca de 200 membros e já estão a chegar a Maputo, vindos de todas as províncias de Moçambique. Estes que são membros da CLIN e que vão se reunir para discutir os programas propósitos. Mas também participam nesta sessão convidados para esta sessão. Dentre convidados são membros do governo, membros das instituições económicas, sociais, mas também participam empresários e outros amigos da ACLIN. Portanto, o impacto que esta sessão vai ter e que prevemos que venha a terminar no domingo, na segunda-feira, começa no domingo e termina na segunda-feira, o impacto é de que vai discutir as matérias conhecidas, vamos trocar impressões sobre outros assuntos inerentes à vida dos combatentes e à vida política e social do nosso país. Portanto, o seu impacto é de gradualmente sentirmos mudanças no seio dos combatentes, mudanças quer sociais e económicos, de acordo com o plano do Secretariado Nacional da ACLIN. Portanto, prevê ações com vista a melhorar a vida dos combatentes.
0: De forma breve, gostaria que deixasse ficar a visão da ACLIN em torno dos 50 anos da independência.
1: A celebração dos 50 anos da independência constitui para a ACLIN uma alegria muito grande, porque, afinal de contas, nós lutamos para conquistar a independência e a independência foi conquistada. Nós assistimos que durante os 50 anos foram realizadas várias ações de desenvolvimento do nosso país, quer na área social, na área económica e noutras áreas, e que são bem visíveis, e a ACLIN tem estado a participar nessas áreas todas. E a ACLIN continuará nos próximos tempos a lutar, mobilizando os seus membros, os seus associados, mas também, sobretudo, procurará desempenhar um papel importante na mobilização de jovens para a continuação em ações de desenvolvimento do nosso país, sobretudo a juventude.
0: Muito obrigado, secretário para a Cooperação e Património Histórico-Cultural da Luta de Libertação Nacional, na Associação dos Combatentes da Luta de Libertação Nacional, ACLIN, Miguel Caima, deixando ficar aqui umas notas importantes é que vão nortear as atividades da 4ª Sessão Ordinária do Comitê Nacional da Agremiação a ter lugar a partir de amanhã na Escola Central do Partido, na Matola.
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0: São neste momento 8 horas no país. De volta a Vitor África para a apresentação das notícias.
2: O presidente da República, Daniel Chapo, inaugura esta manhã o edifício do Tribunal Distrital de Moembe no prosseguimento da visita de trabalho à província do Niassa. Em Moembe, a Rádio Moçambique entrevistou alguns residentes que esperam ouvir do chefe do Estado dos trabalhos para melhorar as vias de acesso.
8: Sélvia José Pintos Monteiro, o que nós queríamos gostar de ouvir do senhor presidente, a nossa estrada tem que melhorar.
9: Irondina, as vias de acesso estão péssimas, péssimas mesmo, principalmente quando chega o tempo chuvoso, carros não viajam, não há transporte, carros de polícia, precisa-se de uma rindra.
10: A Sochai Bamato. Ponto 1 é essa coisa de estrada. 2, nós temos problema de combustível.
11: Sou Valentim Luiz Sargento. A preocupação maior aqui do nosso distrito é em termos de estrada. Os produtos lá na Machamba até agora não vieram cá na comunidade.
2: Expectativas dos residentes de Moemba em torno da visita hoje do chefe de Estado ao distrito, onde vai inaugurar o edifício do Tribunal Distrital. O país está a reforçar os mecanismos de segurança digital através de adesão a convenções e plataformas internacionais de cooperação para travar a crescente onda de crimes cibernéticos no país. Jornalista Isaura Afonso.
7: O reforço da cooperação internacional inclui a integração na linha permanente 24.7, um mecanismo global de resposta rápida que facilita a troca imediata de informações entre países em casos de crimes cibernéticos transnacionais. A plataforma permite acelerar investigações, localizar autores de ataques informáticos e neutralizar ameaças digitais antes que provoquem danos de grande dimensão. Além disso, Moçambique está alinhado com instrumentos internacionais como a Convenção de Budapeste sobre cibercrime e convenções das Nações Unidas ligadas à segurança digital e combate à criminalidade informática. Segundo o administrador executivo no Instituto Nacional de Tecnologias de Informação e Comunicação, pretende-se com estes mecanismos identificar, bloquear e desabilitar sistemas considerados ameaças à segurança e soberania nacional. Isaura Afonso, a partir de Tete.
2: A Inspeção-Geral do Trabalho na província de Maputo está a investigar o caso de intoxicação por inalação de gás de mais de 140 trabalhadoras de uma fábrica de produtos de beleza feminina que ocorreu na quarta-feira na Matola Rio, distrito de Boane. É uma situação que está a ser recorrente nesta empresa, com registro de um caso similar ocorrido em outubro do ano passado, tendo sido deixada uma recomendação para que a entidade resolvesse. Enquanto decorrem as investigações, o delegado provincial da Inspeção-Geral de Trabalho em Maputo, Armindo Nhalungo, exorta os gestores das empresas a cumprirem as normas laborais.
12: Felizmente, nós temos leis laborais, os decretos, a própria lei de trabalho, os diplomas ministeriais, que indicam de forma clara como é que as empresas que aparentam risco devem se organizar. Dessa identificação dos riscos, a informação aos trabalhadores sobre o risco, a formação para eles saber se proteger, equipar os trabalhadores para estarem protegidos, as medidas coletivas que devem ser tomadas. Então, tudo isso é um apelo que nós estamos a deixar. As entidades empregadoras cumpram a lei. Se cumprissem a lei, algumas situações serão evitáveis.
2: Delegado Provincial da Inspeção-Geral do Trabalho em Maputo, Armindo Nhalungo. O Conselho Municipal da Beira, em Sofala, avança com a demolição de barracas erguidas em locais considerados inapropriados. Segundo o responsável para a área de fiscalização no Conselho Municipal da Beira, Luís Frederico, a medida visa garantir a segurança rodoviária e facilitar a mobilidade urbana.
13: Temos uma norma que é o Código de Postura. O que é que nós temos que perceber em relação à ocupação do espaço, os passeios, o espaço público, as praças, foram concebidas exatamente para peões. Mas o que é que acontece no nosso dia a dia? A realidade é muito diferente. Há uma tendência muito grande de tomar os passeios ou de fazer o passeio de mercado. Mas é preciso perceber que os passeios foram concebidos exatamente para peões, para evitar, sobretudo, acidentes.
2: Luís Frederico descarta indenizações, mas garante que alguns afetados podem receber terrenos para a construção de barracas. E no plano internacional, termina hoje o prazo para a inscrição de candidatos do público que desejam concorrer pelo ANC para a presidência dos municípios no quadro das eleições autárquicas na África do Sul, agendadas para o próximo dia 4 de novembro. Pela primeira vez, o ANC permite que qualquer sul-africano, incluindo o não portador de cartão de membro, possa entrar na corrida eleitoral, mas com bandeira do partido. Esta abertura aplica-se somente para 8 municípios metropolitanos, nomeadamente Joanesburgo, Pretória, Cabo Durban, Buffalo City, Ekurhuleni, Bloemfontein e Nelson Mandela Bay, e ainda para 22 cidades e vilas secundárias da África do Sul. O ANC diz que está a dar este passo no quadro do processo de renovação que está a levar a cabo para responder à crescente insatisfação pública com o desempenho de vários municípios sul-africanos. Apresentamos as notícias no próximo bloco às 9 horas.

0: É o ponto final desta edição do Jornal da Manhã. Dizemos que a Presidente da República, Daniel Chapa, é esperado esta manhã na Vila Sedim, distrital de Moema, onde vai proceder a inauguração do edifício do Tribunal Judicial Local Moçambique, intensifica combate aos crimes cibernéticos com adesão a mecanismos internacionais de cibersegurança. No café de manhã, perspectivamos a quarta sessão ordinária do Comitê Nacional da ICLEAN. Miguel Nkaima, secretário para a Cooperação e Património Histórico-Cultural da Luta de Libertação Nacional na Associação dos Combatentes da Luta de Libertação Nacional, foi o nosso convidado. Em nome de uma vasta equipa que tornou possível esta transmissão, despedem-se Francisco Jatti, que esteve na sonorização, Vitor África nas notícias, edição e apresentação, Ernesto Chouco. Obrigado pela preferência, bom dia e um abraço de tamanho de Moçambique.
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2: Estimado ouvinte, acompanhe as notícias a esta hora apresentadas por Adéri Tulipang. Muito bom dia.
3: Muito bom dia, Albertina Zandamela e ouvinte. O Presidente da República inaugura esta manhã o edifício do Tribunal Distrital de Muembe, na província do Niassa. É uma atividade inserida na visita de trabalho que Daniel Chapo efetua àquela província. Vamos ao detalhe em direto com o jornalista Pinto Catau. Pinto, bom dia.
4: Bom dia, Lipang. Bom dia, ouvinte. O Presidente da República, Daniel Chapo, já se encontra aqui no distrito de Muembe, onde dentro de instantes vai inaugurar o Tribunal Judicial Local e duas residências do tipo 3 de juízes. As obras custaram aos cofres de Estado mais de 98 milhões de meticais. E com a inauguração deste edifício do Tribunal Distrital de Muembe, a província do Niassa passa a contar com 8 edifícios de tribunais, sendo que dois outros estão em construção nos distritos de Muembe, no distrito de Lago e Majuni, incluindo o edifício do Tribunal de Aça, serão no total 10 edifícios construídos nesta iniciativa. Entretanto, neste preciso momento, o Presidente da República já se encontra aqui no distrito de Muembe, dirigindo-se ao edifício do Tribunal Judicial do distrito de Muembe, onde vai proceder à inauguração deste edifício e neste local, onde se encontra também igualmente uma grande moldura humana, que espera ouvir do Presidente da República uma mensagem de encorajamento, assim como orientações que vão nortear esta visita do Presidente da República ao distrito de Muembe. Nós voltaremos nos próximos momentos noticiosos com mais detalhes. Bom dia. A partir de Muembe, Pinto Catawa.
3: Autoridades sanitárias em Cabo Delgado estão a reforçar a prevenção e o combate à cólera com vista a pôr fim ao surto da doença no distrito de Namuno. Detalhe por Cadre Buana.
5: Com efeito, o setor está a desencadear uma série de ações de sensibilização nas comunidades daquele distrito no âmbito da prevenção e combate àquela doença que eclodiu a 5 de maio corrente. O chefe da repartição de controle de doenças no Serviço Provincial de Saúde, Sangue Agostinho, fez saber que o distrito de Namuno tem um cumulativo de 63 casos de cólera sem óbito e nas últimas 48 horas não houve registro de entrada e internamento de pacientes no Centro de Tratamento da Doença Cadre Buana, em Pemba.
3: Governador da Zambésia convida empresários malauianos a investirem no porto de Kilimani, tendo em conta a importância do empreendimento para as importações. O detalhe com o correspondente Sérgio Sixpence.
6: A apresentação foi feita no encontro havido na cidade de Blantyre entre a equipa governamental da Zambésia, encabeçada pelo governador Pio Matos, e a delegação do governo do Malawi, liderada pelo ministro da Industrialização, Comércio e Turismo, Simon Itai. Na ocasião, Matos explicou à delegação governamental malawiana que o porto de Kilimani, com a capacidade de até 20 mil toneladas brutas de arqueação, já pode receber navios tanque, podendo o Malawi, se quiser, apostar nesta infraestrutura portuária que se mostra atualmente como alternativa para impulsionar a importação de combustíveis. Sérgio Sixpence, em Blantyre.
3: A Associação dos Combatentes da Luta de Libertação Nacional enaltece as qualidades profissionais e o humanismo do herói nacional Joaquim Munhepe, que perdeu a vida a semana fim da vítima de doença. Entrevista hoje no Espaço Café da Manhã da Rádio Moçambique, o secretário para a Cooperação e Património Histórico-Cultural da Luta de Libertação Nacional na CLIN, Miguel Nkaima, descreveu Munhepe como um profissional competente e de simples trato.
7: Era um jovem muito atencioso, para além de ser guerrilheiro, como muitos o eram, ele era um especialista de gema na área das telecomunicações.
3: secretário para a Cooperação e Património Histórico Cultural da Luta de Libertação Nacional na CLIN, Miguel Mcaima, e as qualidades profissionais e humanas do herói nacional, Joaquim Munhepe. Na atualidade internacional, na África do Sul, termina hoje o prazo para inscrição de cidadãos que desejam concorrer pelo ANC para a presidência dos municípios no quadro das eleições autárquicas agendadas para 4 de novembro. Correspondente Eduardo Figurão.
8: É pela primeira vez, o ANC permite que qualquer sul-africano, incluindo os não portadores de cartão de membro, possa entrar na corrida eleitoral, mas com a bandeira do partido. Esta abertura aplica-se somente para os 8 municípios metropolitanos, nomeadamente Joanesburgo, Pretória, Cabo, Durban, Buffalo City, Ekurhuleni, Bloemfontein e Nelson Mandela Bay, e ainda para 22 cidades e vilas secundárias da África do Sul. O ANC diz que está a dar este passo no quadro do processo de renovação que está a levar a cabo para responder à crescente insatisfação pública com o desempenho de vários municípios sul-africanos. Rádio Moçambique, Eduardo Figurão, Joanesburgo.
3: No fecho, o resumo das temperaturas máximas previstas para hoje: Tete e Nampula, 31 graus centígrados, para Pemba prevê-se 30 graus, Beira 28, Maputo e Vilanculo 27, Xai-Xai, Inhambane e Quelimane 26, por último Chimoio e Lixinga com 24 graus centígrados de temperatura máxima prevista. Próximas notícias às 10 horas.
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10: Presidente da República, Daniel Chapo.

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Ora, viva, muito bom dia. Estamos aqui para mais uma conversa neste Tribuna Parlamentar. A partir da província de Gaza, temos neste painel.

0: do desempenho da Assembleia Municipal da cidade de Xai-Xai, olhando de princípio o ano findo e perspectivas para o presente ano. E já agora eu vou perguntar ao Sr. Presidente da mesa, Justino Xizango, mas antes também dizer que essa moderação vai ser com Bonifácio Novela e João Quinzo Guedes está nos cuidados técnicos. É com estes que vamos conversar nos próximos minutos para vermos a vida socioeconómica da cidade de Xai-Xai. Senhor Presidente, pode saudar o nosso ouvinte e já temos o tema, é sugestivo, que é a avaliação do desempenho da Assembleia Municipal a partir do ano findo e anda este exercício.
1: Muito obrigado. Queremos saudar os ouvintes da Rádio Moçambique, no nosso país, particularmente na província de Gaza. Dizer que a Assembleia Municipal da cidade de Xai-Xai goza de boa saúde, do ponto de vista de funcionalidade, mas também de relacionamento entre os órgãos. E é importante referir, nesta minha primeira intervenção, dizer que Xai-Xai conta com uma Assembleia constituída por 45 elementos. Destes 45 elementos, 34 são da bancada da Frelimo, 9 são da bancada da Renamo e 2 são da bancada do MDM. E nesta entrevista estamos com os três chefes de bancadas, no entanto, a Frelimo substituída pelo colega Lopes, que é presidente da primeira comissão. E em relação à questão que nos coloca, é importante referir ou frisar que 2025 foi um ano desafiante. No entanto, do ponto de vista do cumprimento do plano de calendário de sessões da Assembleia, conseguimos realizar as 5 sessões de fiscalização do desempenho do Executivo, tendo deslocado também equipes para a base para aferir de perto as realizações do Conselho Municipal, a verificação dos planos e relatórios de atividade, mas também a deslocação dos membros em missões de troca de experiência para melhorar cada vez mais o trabalho de fiscalização. É isso que me ofereço a falar nesta parte introdutória.
0: E nessas sessões, nessas avaliações que os membros deslocaram o terreno, o que é que trouxeram daquilo que é a vida ativa do município de Xai-Xai?
1: Nós encontramos realizações. É importante referir que a nossa cidade é acidentada do ponto de vista de relevo e maior desafio que o Conselho Municipal tem é construção de vias de acesso. Não tendo sido construídas vias de acesso em pavé, o trabalho que tem acontecido é manutenção de rotina das vias terraplanadas. E de acordo com os relatórios prestados ao longo das 5 sessões, as comissões de trabalho junto das bancadas deslocaram-se para aferir o nível de execução dessas atividades. Constatamos que boa parte tem sido caracterizado por tapamento de buracos, mas também terraplanagem. E temos também vias de acesso que estão no processo de pavimentação, cuja essa foi feita a primeira entrega, que é a entrega provisória, e Sua Excelência Ministro de Administração Estatal veio testemunhar essa entrega provisória, esperando que se faça a entrega definitiva. Portanto, achamos que o trabalho que está a ser feito e a fiscalização foi feita pela Assembleia, através das bancadas, como pelas comissões, é positiva e concorreram para a realização do plano do Conselho Municipal numa ordem de cerca de 67% de realização em 2025.
0: Muito bem. E temos aqui, como já havia avançado, as bancadas. Acho que vamos seguir em ordem de assentos. Faz mal? Muito obrigado. Temos o Sr. Lopes, que representa a bancada da Frelimo na Assembleia Municipal da cidade de Xai-Xai. O Sr. Presidente acabou de dar alguns indicadores daquilo que é a vida e o desempenho do município da cidade de Xai-Xai. Concretamente, pela vossa bancada, que ações, que atividades aqui estão a desenvolver?
2: Bom dia, estimado jornalista. Agradecemos a oportunidade que nos é concedida pela Rádio Moçambique, Emissão Provincial de Gaza, de podermos interagir com os munícipes da cidade de Xai-Xai em particular e com todos os ouvintes que estão ligados à Rádio Moçambique no seu geral. Nós, como bancada da Frelimo, temos estado a trabalhar com o Conselho Municipal da cidade de Xai-Xai na qualidade de órgão executivo municipal, Desde logo na aprovação ou na precisão e aprovação

0: plano quinquenal autárquico 2024-2028, que é este que está em implementação e neste momento decorre a implementação do terceiro ano das atividades que são programadas. Um dos princípios do processo de governação é a continuidade, não obstante a mudança de governos municipais, mas já o princípio da continuidade de atividades tenham iniciado na vigência do outro governo municipal. Então, nós em 2024 demos continuidade às atividades que já vinham decorrendo, mas também iniciamos a implementação das atividades que constam do plano quinquenal, neste caso 2024-2028. A cidade de Xai-Xai é uma cidade com uma economia basicamente agrária e também ligada a serviços, neste caso comércio, comércio que é basicamente ou é fortemente influenciado pelo informal, como temos estado a ver, é venda de esquina, é venda de rua, mas também temos mercados, sendo de destacar o mercado Limpopo, que é o maior a nível da cidade de Xai-Xai e por conseguinte da província de Gaza. Então, um dos desafios e que temos estado a ver, que está a surtir efeito, que foi assumido pelo Conselho Municipal, foi a organização da atividade económica, sobretudo na criação de cadastro dos mercados e de todos os outros comerciantes que exercem sua atividade no perímetro da cidade de Xai-Xai. Também a atividade agrária, como dissemos, temos o Vale do Limpopo que circunda a nossa cidade. Que tem a tendência de criar condições para a prática de agricultura ao seu longo ou à sua extensão, mas também temos ao longo do rio Angoluzano, que é um dos afluentes do rio Limpopo, também tem sido usado para a prática da agricultura. Então, um dos desafios foi assumido pelo Conselho Municipal logo à sua entrada, foi a abertura de valas onde não existissem, mas também o desassoreamento ou manutenção das valas que já vinham existindo, que era para proporcionar melhores condições para que os agricultores pudessem praticar a sua atividade. Aliado a isso, também está a distribuição ou a disponibilização de insumos, nomeadamente sementes, para que os agricultores possam desenvolver as suas atividades.
1: Muito obrigado. Eu vou dar espaço para o representante da bancada da RENAMO, Sr. João Muxanga. Colocou a mesma questão. No lugar de fiscalizador, que ações concretas está a desempenhar a bancada, ao nível da Assembleia Municipal?
2: Muito obrigado, bom dia. Queremos saudar, em primeiro lugar, os ouvintes da Rádio Moçambique e saudar especialmente os munícipes da cidade de Xai-Xai. Bom, como bancada que representamos os munícipes da cidade de Xai-Xai, somos os porta-voz. Temos estado a levar a cabo algumas atividades já como bancada submetemos um pedido na mesa da Assembleia de a visitar os novos postos administrativos. Falo de 2000, Ndambi e Ngulusane, vulgo Shilaulene. Visitamos também os mercados, principalmente o mercado Limpopo e as duas variações, que é a variação de atividades econômicas, que lida com os mercados, e a variação de transporte. Constatamos primeiro no mercado a falta de sanitários públicos dentro do mercado, acompanhado com a falta de água também, onde interagimos com a estrutura do mercado, o administrador, com a sua equipe. Eles prometeram resolver a breve a situação de água. Casa de banho, eles alugaram a um privado, que é o tal gestor, o que até hoje constatamos que nós nada está resolvido porque ainda continuam os munícipes a reclamar a situação de higiene dentro do mercado. No posto administrativo de Shilaulene, percebemos que havia lá um problema, principalmente de transporte. Temos muita gente da educação da saúde que trabalham em Xilaulene e vivem cá na cidade de Xai-Xai. Fazem essa rotina diariamente e quando a via de acesso não permite, esses funcionários não têm como chegar nos seus postos de trabalho. Principalmente aqueles que passam no terminal de Xilaulene para Maielene. São os contrangimentos que conseguimos notar como bancada. Recomendamos que devia, a partir do chefe de posto, levar esta preocupação para o executivo. E voltamos também a deixar o relatório na mesa da Assembleia para que faça chegar ao executivo para responder estes problemas dos munícipes da cidade de Xai-Xai.
1: Muito obrigado. Dou ainda espaço ao Sr. Manasse Mundlovo, chefe da bancada do MDM. Ainda a questão é a mesma, o desempenho, as ações da bancada dentro da Assembleia Municipal.
3: Muito bom dia. Saúdo à equipe técnica que torna possível a transmissão deste programa, Tribuna Parlamentar. Saúdo igualmente de forma muito efusiva a todos os ouvintes da Rádio Moçambique e muito especialmente aos munícipes da cidade de Xai-Xai. Bem, como bancada do Movimento Democrático de Moçambique, MDM, desde o início do mandato, assumimos o compromisso de tudo fazermos para defender o interesse do munícipe da cidade de Xai-Xai. E assim temos o feito. Durante o ano 2025, desenvolvemos algumas atividades e vou centrar a narrativa destas atividades em duas dimensões. A primeira é uma dimensão interna, que prende-se sobretudo com o funcionamento da própria Assembleia, sem olhar necessariamente para a comunicação com o Conselho Municipal. A bancada do MDM tem feito de forma ordinária e, no caso concreto, tivemos a atividade de visitar algumas infraestruturas, concretamente quando da construção na fase final da estrada do terceiro bairro, que estava, portanto, numa fase ainda em construção, como fiz menção, mas também visitamos o campo da praia de Xai-Xai, que estava aí, que presume-se que na altura já devia ter iniciado, e a estrada que vem, portanto, em frente ao Hallen, a estrada que liga o cruzamento, a rotunda da praia e passa por Hallen. E durante esta atividade, nós constatamos que, de facto, interagimos com os empreiteiros, onde apresentaram as dificuldades de índole financeiro para a finalização da própria atividade. Agora, temos também o constrangimento, como eu dizia, a nossa fiscalização é feita de forma ordinária, assim como extraordinária. Quer dizer que a nossa atividade de fiscalização não subscreve-se também apenas quando vamos ao terreno para visitar infraestruturas. Mas no dia a dia nós interagimos com os cidadãos, com os munícipes, que apresentam aquilo que são as suas propostas de soluções, mas também têm apresentado aquilo que são as suas inquietações. E uma das grandes dificuldades que a bancada tem tido, portanto, é a disponibilidade financeira para que possa executar na plenitude as suas atividades. Como decorre da própria lei de bases autárquicas, a bancada devia ter, portanto, o equipamento para o seu funcionamento. Entretanto, constatamos que não temos, portanto, tido este equipamento, tido esta disponibilidade financeira para podermos realizar com plenitude as atividades. Como disse o Presidente da Assembleia da fase inicial, nós temos tido ordinariamente 5 sessões. Era expectável para nós que antes da realização de todas as sessões, houvesse uma atividade do terreno, não necessariamente da avaliação de instrumentos que têm sido objeto de análise em sessões, mas era que devia, de princípio, passarmos pelo terreno para podermos fazer o entrosamento sobre aquilo aquilo que os relatórios apresentam e a realidade no terreno. O fato este que, infelizmente, não tem acontecido. Agora, naquilo que foi o relatório apresentado pelo Conselho Municipal à Assembleia Municipal, nós tomamos algumas notas. A primeira principal, e que nos preocupa bastante, é o fato de que nem sempre aquilo que é planificado, temos tido o constrangimento de encontrarmos que temos arrecadado receita acima do expectável. Mas a realização em termos de atividade, como disse o presidente, subscrevo, esteve na margem dos 60%, o que nos preocupa porque não há uma proporcionalidade direta em termos daquilo que são as realizações e a arrecadação de receitas, o que nos leva a constatar, mesmo em termos da apresentação de relatórios, que há muitas atividades que o Conselho Municipal realiza e que não estejam planificados. E isto contrasta com aquilo que a lei, portanto, de CISTAF, que é peritória em salvaguardar que todas as atividades que o Conselho Municipal, portanto, realiza devem, portanto, constar do plano de atividades.
1: Muito bem, era só uma questão de uma abertura. Antes era falarmos daquilo que são as nossas realizações de ações como bancadas, né? Já agora, volto para a bancada da Frelimo. Já falamos um pouco daquilo que é o desempenho de cada bancada na Assembleia Municipal. Vamos fazer a avaliação. De ano passado, podemos não mexer este ano, depois voltamos para este ano. O desempenho do município. Mas antes, vamos responder a uma chamada dos nossos ouvintes. Sim, a partir da central em Maputo. Muito bom dia, já está a participar. Sim, já está a participar. Chamou do ouvinte, não é desta vez que vamos conseguir. Sim, pode prosseguir, Sr. Lopes, pela bancada da Frelimo. Vamos fazer uma breve avaliação. Sim, tudo indica que temos indicação de alguma chamada a partir da central em Maputo. Vamos, a este momento, dar espaço para que interajamos com os outros ouvintes desta antena. Algum problema aqui de comunicação, mas antes vamos dar espaço à Beira, que vai participar também neste painel. Bom dia. Bom dia, sim, devolvemos o espaço da antena para Maputo.
4: Muito obrigada, amigo ouvinte. Estamos, sim, conectados à Antena Nacional da Rádio Moçambique e damos uma breve pausa à Tribuna Parlamentar para dar espaço a mais informação.
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4: O Presidente da República, Daniel Chapo, inaugura esta manhã o edifício do Tribunal Distrital de Moembe no prosseguimento da visita de trabalho que efetua a província do Niassa. Em direto, o jornalista Pinto Catawa para o detalhe. Muito bom dia.
6: Bom dia, ouvinte. Acabou de terminar há momentos a cerimónia de inauguração do Tribunal Judicial de Moembe e neste preciso momento decorrem as intervenções aqui de diversas figuras e neste preciso momento está no pódio o Supremo a proceder o seu discurso e vamos acompanhar.
7: A determinação e a manifestação inequívoca de que a população de Moembe exigia a construção do seu tribunal. E foram várias as delegações a nível central, a nível da província, que interagiram com os líderes comunitários de Moembe para garantir a construção deste edifício. Finalmente, Sua Excelência, Sr. Presidente da República, procede hoje à entrega do vosso tribunal. É vosso, é do povo de Moembe. Este ato que Vossa Excelência, Sr. Presidente da República, preside é muito mais que a entrega de um edifício. É, na sua essência mais profunda, um ato de construção da cidadania moçambicana. Quando o Estado leva o tribunal ao cidadão e aproxima a beca da enxada, está a afirmar que a justiça pertence a todos e é administrada em nome do povo. Está a afirmar que o acesso à justiça estadual não é um privilégio reservado a grandes cidades. É um bem que é distribuído por todos. Este ato de inauguração concretiza-se depois de alguns dias termos lançado nesta província do Niassa o projeto de melhoria do acesso à justiça que estamos a implementar em parceria com a Confederação Suíça através da Agência de Desenvolvimento. O distrito de Moembe, como vários outros distritos, estão integrados neste projeto. O projeto constitui uma inovação profunda, pois, entre outros aspectos, contempla ações de mediação judicial, principalmente para conflitos de terra e outros conflitos das comunidades locais, o fortalecimento dos tribunais comunitários, a educação jurídica e a sensibilização das comunidades. Trata-se de uma iniciativa que concretiza o preconizado na Constituição da República, que no seu artigo 4º consagra o princípio do pluralismo jurídico, estabelecendo que o Estado reconhece vários sistemas normativos de resolução de conflitos que coexistem na sociedade moçambicana, desde que não contrariem os princípios e valores da Constituição. Aquela norma fundamental diz-nos que Moçambique optou conscientemente por não importar acriticamente modelos jurídicos estrangeiros, por não impor ao camponês de Niassa e de Moembe a lógica fria de um sistema construído para uma realidade que não é a sua. Diz-nos que a nossa lei reconhece a validade e a legitimidade dos mecanismos tradicionais de resolução de conflitos, o diálogo, a mediação comunitária, o respeito pelo costume local através dos tribunais, as cerimônias de reconciliação que curam apenas, não apenas o litígio, mas a relação entre as partes. Reconhecer este princípio na letra da Constituição não é suficiente. O projeto visa concretizar o desafio da nossa geração, que é de fazer este princípio uma prática cotidiana da justiça moçambicana. É exatamente isto que as secções de mediação judicial que nós vamos introduzir neste tribunal e noutros tribunais da província do Niassa aspiram concretizar. Porque nós sabemos que um juiz que conhece os costumes da comunidade onde serve é um juiz mestiça que integra a voz do regulo, do líder comunitário, do líder religioso, do curandeiro, que conhece a história de um conflito.
8: Dizemos que é bom. Entretanto, exigimos que faça-se mais, tendo em conta o compromisso eleitoral que foi assumido, mas também as próprias capacidades do Conselho Executivo.
1: Sou Julião Muxanga. Avaliação. João Muxanga, digo, não Julião. É, pode ser com outro nome.
2: Obrigado. Avaliação. Nós, como bancada, fizemos uma avaliação meramente política, porque nós somos políticos. E, indo nessa via, posso aqui afirmar que os nossos munícipes não estão satisfeitos com o desempenho do Conselho Municipal. Temos muitas vozes a perguntar, mas o que é que vocês estão a fazer? O que é que o Conselho Municipal está a fazer? E a partir daí percebemos nós que alguma coisa está a faltar para a satisfação dos nossos munícipes.
1: No concreto?
2: No concreto, temos esse problema do mercado. Primeiro, Limpopo. Há muita confusão dentro do mercado de Limpopo, porque tem aquele bloco lá de venda de roupa atrás de frangos, não tem cobertura. Nos dias de chuva, nos dias de calor, estão a passar mal. Reportaram isso várias vezes. Até hoje, essa solução ainda não foi revista. Nos bairros, esta nova pavé de terceiro bairro, levamos muito tempo os moradores do terceiro bairro a reclamar aquela via que sai do terceiro bairro até Tchou. Havia, depois da escola, vulgo venha, havia uma cova enorme. Uma cova enorme mesmo. E aquela cova levou acima de 2 anos intransitável. Porque o Conselho Municipal ainda não tinha solução.
1: Capacidade de síntese, o tempo já nos foge.
2: Sim, obrigado. Sim.
1: Muito bem. Essas são as considerações do senhor João Muchanga, ele que é o chefe da bancada da RENAMO pela Assembleia Municipal, fazendo a sua avaliação do desempenho da autarquia, isto para o ano 2025. E já comigo o Manasse Mundlov, por MDM.
3: Bem, primeiro dizer que não faria nenhuma avaliação distante daquilo que é o feedback que é dado pelos cidadãos, pelos munícipes da cidade de Xai-Xai. Se calhar frisar que dos que cá estão presentes, estive com o presidente do Conselho Municipal, Osman Adam, a concorrermos à presidência do Conselho Municipal e ouvi...
1: São em 3 minutos apenas.
3: Estou a cronometrar até. Ouvi em vários momentos a fazer algumas promessas, que estas promessas constam, portanto, do plano quinquenal do Conselho Municipal e não só promessas que foram sendo feitas durante a campanha eleitoral. E dessas promessas feitas, devo, de forma sumária, dizer que a grande medida deles, aqueles impactantes, ainda deixam a quem desejar. O primeiro é que nós continuamos com jovens a clamar pela habitação, continuamos com estradas meramente intransitáveis. Houve, no ano 2024, até um esforço que foi aplaudido pelos munícipes de criar mecanismos com que as viaturas chegassem às residências, mas em 2025 retrocedemos. E também continuamos com munícipes a sofrer longas distâncias com saco de arroz para chegar nas suas residências, porque transportes públicos ainda não conseguem chegar no âmago dos bairros. Continuamos com bairros secundários e terciários às escuras. Continuamos com problemas graves de distribuição de água na cidade de Xai-Xai, há uma discrepância muito grande daquilo que é o consumo versus o preço aplicável. E essas situações todas continuam a apoquentar o cidadão e são questões que mexem com o dia-a-dia, com a vida dos munícipes e sem a resolução. E de lá para cá não conhecemos inaugurações ou o lançamento de pedras que possam dar um horizonte de que daqui alguns anos poderemos ter infraestruturas iniciadas e inauguradas pelo presidente em exercício. Isto é preocupante e isto coloca-nos numa situação de, como bancada, fazermos uma avaliação mediana.
1: Muito obrigado. Este é o olhar de cada lado das bancadas que compõem a Assembleia Municipal da cidade de Xai-Xai. Só temos apenas quase 10 minutos, mesmo será uma questão de capacidade de síntese. O Presidente, na sua primeira locução, falou que a vida dentro da mesa da Assembleia Municipal é saudável. Que experiências positivas podem nos avançar da comunicação entre as bancadas?
9: Muito obrigado. Exemplos concretos nós vamos trazer para esta tribuna parlamentar é que a Assembleia Municipal visa, para além do processo de fiscalização do exercício do Executivo, mas também a aprovação de instrumentos programáticos, planos, relatórios, entre outros. Se olhar, a última sessão de 2025 foi caracterizada por um ambiente que podemos considerar de fé, em que os instrumentos foram aprovados por unanimidade, tanto o relatório como outros instrumentos de atividades. Então, esta intrusão entre as três bancadas, este relacionamento, estamos cientes das dificuldades que existem. No entanto, quando se olha para aquilo que é o desempenho do Executivo e o nível de satisfação dos munícipes, encontramos plataformas de entendimento entre as bancadas, razão pela qual nós dissemos que os instrumentos programáticos têm sido aprovados pelas três bancadas, não obstante haver crítica por parte de cada uma das bancadas em relação ao desempenho do Executivo. Vou dar só um exemplo concreto. Falou-se aqui do problema de transitabilidade que o colega Manasse dizia. O Conselho Municipal adotou um mecanismo que é usar argila para resolver problemas de erosão nas principais vias acidentadas. Este processo foi feito em 2024, mas depois houve reclamação, porque nos dias chuvosos é quase intransitável. E o Conselho Municipal, neste momento, terminou um estudo que, para além do uso da argila, vai passar a usar calcário vindo de Majacaze para fazer compactação de solos, por formas que, mesmo no tempo chuvoso, estas vias acidentadas estejam transitáveis. Então, para nós, é um processo que nós achamos que é positivo. Estou a falar do desempenho do Executivo, mas em relação àquilo que é o desempenho da Assembleia Municipal, olhando para as bancadas e as comissões de trabalho, nós achamos que foi positivo 2025. Estamos com grandes desafios neste 2026, ao olhar para a situação que tivemos de janeiro até por volta do mês de abril. Aliás, há zonas que até hoje na cidade de Xai-Xai não se pode viver porque ainda estão com água, mas nós achamos que o desempenho tanto da Assembleia como do Conselho Municipal foram positivos no ano 2025 e primeiro trimestre de 2026.
1: Eu vou pedir um minuto para cada, porque o tempo nos foge. Mas para darmos um breve olhar sobre dois aspectos tão, digamos, atuais, antes mesmo de podermos fazer a perspectiva para o presente ano. Temos a problemática na cidade de Xai-Xai do efeito das cheias e, ultimamente, dos transportes. O que as bancadas estão a fazer? Olhando para o transporte, no campo, verifica-se que os transportadores, cinco coletivos de passageiros, cada um aplica o valor a seu belo prazer. Qual é o papel das bancadas se a Assembleia também já aprovou esses instrumentos?
9: Muito obrigado. Neste momento, a informação que nós temos é que o presidente do Conselho Municipal tem estado a interagir com a Associação dos Transportadores Rodoviários de Xai-Xai ou de Gaza, Astrogaza, e deste trabalho constatamos que o interesse dos transportadores neste momento é que seja aprovada uma taxa agravada à taxa atual, e este expediente está sob gestão do Conselho Municipal e neste momento estamos a falar, o Presidente Municipal, o Presidente do Conselho está reunido em Conselho para apreciar esses instrumentos e acreditamos que a breve trecho esse instrumento vai dar entrada na Assembleia e vai ser apreciado em sede de sessão para ver se aprovamos estas propostas de agravamento das taxas. Estamos cientes que vai encarecer a vida dos munícipes. A perspectiva do governo de Moçambique é subsidiar as transportadoras, mas há uma série de regras e critérios para esse efeito e nós olhamos, se for para seguirmos isso, poderá levar o seu tempo e os munícipes é que ficam prejudicados neste processo.
1: E vou colocar já as bancadas, a problemática das cheias. É rotineiro que sempre em períodos de cheias as pessoas ou os munícipes reclamam que não têm espaço. Querem talhão, mas temos acompanhado que alguma coisa, às vezes, o município tem feito. E as pessoas voltam para os mesmos locais, bancadas. O que é que estão a fazer para mobilizar a população, de modo que, de facto, se retirem das zonas mais críticas?
8: Nós, como Frelimo,
0: em sede da última sessão da Assembleia Municipal que tivemos, demos aconselhamento ao Conselho Municipal. Primeiro é a questão da atualização do cadastro de terra. E se percebeu, tem estado circulado via redes sociais, mas também órgãos de comunicação social de maior circulação, neste caso Jornal de Notícias, um edital que chama a atenção sobre a necessidade de cada um dos municípios regularizar a sua parcela de terra. Isso vai permitir que o Conselho Municipal tenha a dimensão real de qual é o espaço que existe ao nível da cidade, qual é que está ocupado e qual é que está disponível. É um ponto. O segundo ponto é que as pessoas que tenham sido reassentadas em tempos e que constem de cadastros não terão acesso a nenhuma outra parcela nova. Esse é um ponto. O outro é de que aquelas pessoas que foram reassentadas ou que foram reassentadas futuramente em locais tidos como seguros, a zona que vão abandonar será dada um outro destino. A priori é que serão criadas as condições de habitação onde foi reassentada e depois vai demolir o imóvel a que habitava. Isso vai criar condições para melhor uso daquele espaço fora da habitação.
1: Muito obrigado, Sr. João Mchanga. Bom, qual tem sido o trabalho da Renamo?
2: Bom, muito obrigado. O trabalho que nós temos levado a cabo, na verdade, é sensibilizar os munícipes para perceber que viver na baixa da cidade não é solução. Mas há um porém. As pessoas vão na baixa da cidade à busca de pão. É papel do Conselho Municipal também criar condições de colocar os grossistas nos mercados, por exemplo, no mercado de terceiro bairro. Temos um mercado bem preparado, mas não tem lá vendedores. Então, se o Conselho Municipal criar condições de mandar lá os grossistas, os vulgo grossistas, as pessoas saberem de que precisam de coco, precisam de couve, apanham lá. Isso pode ajudar, de alguma forma, diminuir enchentes na baixa da cidade.
1: Muito bem, esta é a visão da bancada da Renamo, no município da cidade de Xechai. Agora, do espaço ao Sumanassi, pelo MDM.
3: Bem, eu preliminarmente eu não deixaria de manifestar a minha preocupação em relação ao fato de que alguns transportadores já começam a aplicar preços agravados sem que isto tenha sido objeto de avaliação pela Assembleia. E também preocupa-nos a morosidade com que esta burocracia esteja a levar para chegar à Assembleia, porque exclusivamente a Assembleia Municipal é órgão legítimo para que possa fazer, portanto, a análise deste agravamento ou de manutenção. Agora, outro facto é que nós entendemos como bancada que a solução para o problema das cheias cíclicas não é uma solução que nasça e que vá ser, portanto, cabalmente resolvido pelo Conselho Municipal. É uma situação que acarreta sinergias com o Governo Central. E entendemos que a construção de barragem de Mapai continua a ser uma das que pode minimizar. Porque, de facto e definitivamente, é ilusório pensar que a baixa da cidade de Xechai pode, portanto, desaparecer a sua dinâmica. Se nós formos olhar para aquilo que são as grandes cidades do mundo, não só da cidade de Xechai, o comércio, a dinâmica econômica, ela está nas baixas das cidades. E daí que entendemos que é preciso que haja uma intervenção sinérgica com o Governo Central para que possamos ultrapassar este problema cíclico e previsível.
1: Muito obrigado. Já dizia que o tempo nos foge, mas um dos pontos desta nossa conversa, parendo da avaliação do desempenho da Assembleia Municipal, também perspectivas para o presente, olhando para esses aspectos todos que levantamos para a melhoria da vida do município. Sr. Presidente.
9: Muito obrigado. Vamos falar de forma breve das conversas que temos tido e de encontros de trabalho. A principal visão que temos é robustecer o Executivo do ponto de vista da arrecadação de receitas para responder à demanda dos munícipes. Dizia o substituto do chefe da bancada da Frelimo que as realizações do Conselho Executivo são reais, no entanto, os munícipes exigem ainda mais. Para responder a essa exigência, há necessidade de robustecer o processo de coleta de receitas, razão pela qual houve alargamento da base tributária com a inscrição de novos contribuintes para o IPRA, o IAV, e estamos agora a discutir possibilidade de abertura de novas fontes de receita, que seriam fontes discutidas tanto pelo Conselho Executivo, mas também pelo Serviço de Representação do Estado, que tutela o município, os municípios a nível do nosso país. Então, nós pensamos que, havendo esta robustez das receitas, poderá melhorar a resposta nos serviços e atendimento aos municípios, sem esperar das transferências do Estado, que têm sido ciclicamente atrasadas, prejudicando o desempenho das autarquias.
1: E naquilo que deve ser o contacto entre a mesa e os munícipes, o que é que esperamos do contacto da comunidade, dos munícipes e a mesa, que deverá auscultar os problemas?
9: Olha, tem sido boa. Nós, neste momento, cada missão da Assembleia ou cada sessão, temos que descer a base para comunicar os municípios as principais deliberações do órgão. Estamos a dizer agora que vamos apreciar a proposta de agravamento das taxas. Antes da sua implementação, este órgão, a Assembleia, vai descer para a base para comunicar e interagir com os municípios. Mas já uma coisa, temos estado a fazer consultas, sobretudo por causa desta questão da falta de transporte. Se perceber, os transportes voltaram à estrada depois de um tempo de paralisação, e fomos constatar que foi resultante de agitação de pessoas, e as próprias comunidades nos comunicaram e as entidades competentes tomaram medidas e o Chapa voltou à normalidade. Mas é importante frisar que este contacto entre a Assembleia e a população continua saudável. Temos estado a fazer sempre que temos alguma coisa, os membros da Assembleia descem à base.
1: Já estamos mesmo na reta final, só 30 segundos para cada bancada. Frei Limo, últimas considerações.
8: Desafios para o Executivo Municipal: primeiro, é devolver transitabilidade onde já existia e melhorar onde estava péssima. O segundo é melhorar a atividade comercial, que é a fonte de arrecadação de receita para o Conselho Municipal. Terceiro é garantir que haja produção e produtividade na baixa da cidade de Xai-Xai, que faz o perímetro da cidade de Xai-Xai neste caso. E acreditamos que, com o comércio a voltar à normalidade, a agricultura a produzir-se, poderemos ter a maior capacidade de arrecadação de receita para cumprir com o plano quinquenal autárquico. Muito obrigado.
1: João Mutlanga.
2: Muito obrigado. Só queria mesmo frisar que a mesa da Assembleia, temos o espaço, segundo o nosso regimento, que os munícipes, querendo, podem participar nas sessões. Só podem ir na Secretaria da Assembleia para se inscrever, para o melhor controle, para aproximar de perto, acompanhar as nossas sessões que temos tido dentro da cidade. Obrigado.
1: Muito obrigado. Espaço para o MDM. Já estamos.
3: Bem, nós estamos num ano muito desafiante. Como sabemos, fomos fustigados de forma severa pelas cheias, e pelo que debateu-se na última sessão, o Conselho Municipal precisa de 30 milhões de dólares para poder repor a cidade. E esse dinheiro é muito, não só para o Conselho Municipal, mesmo para o Estado a nível central. Daí que nós perspectivamos que o Conselho Municipal se desdobre além até do país, para que possa mobilizar fundos, e trazendo imagens concretas do que aconteceu com a cidade, para que o mais breve tempo possível a cidade volte à sua normalidade, volte à sua visibilidade, à sua imagem habitual.
1: Ora viva, muito obrigado a todos os participantes. Estivemos aqui nesta conversa, Tribuna Parlamentar, com a mesa da Assembleia Municipal da cidade de Xai-Xai, onde tivemos a presença aqui do presidente da mesa, Sr. Justino Xizango. Tivemos ainda a representação do chefe da bancada da Frelimo, o Sr. Lopes Guese, e João Mutlanga, pela bancada da RENAM e MDM. Conosco o Manasse Mundlovu. O objetivo desta conversa era, mais ou menos, darmos uma breve avaliação do desempenho da Assembleia Municipal da cidade de Xai-Xai, olhando para o ano transado e ainda alguma perspectiva para o ano corrente, apesar das dificuldades que ainda persistem nesta autarquia. É por aqui que vamos terminar este contacto. A moderação foi de Bonifácio Novela, João Kizungene na sonorização. Até o breve encontro. Continuação de Bom Trabalho.

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1: Asante sana. Nós queríamos dizer que viemos aqui entregar o vosso tribunal. Viemos hoje entregar o vosso tribunal para ajudar a resolver as preocupações da população de Mwembe. Nós temos que ter cultura de que quando temos problemas, temos que resolver primeiro por via do diálogo.
2: Zano wetu ya jivanante tuwanti, naga tulitukwetengani tumanyidileje kuti mpaka zipite digongo lya kunguluka.
1: É por isso que estamos a promover o diálogo nacional inclusivo.
2: Ni digongo lya ntinchilambo muno tukulagi chila ukungulushi wabandu wose.
1: Que tem que ser a cultura entre o povo moçambicano.
2: Uyejente tu wabandu wose Moçambique.
1: Não podemos resolver as nossas preocupações com base em violência.
2: Ngani tuwewe wakulonde ziangani vietu naga zituzimene kupitila kumaboza iai.
1: Mesmo na família, em casa, entre marido e mulher, o diálogo tem que ser a base para a resolução de conflitos.
2: E ele é mpaka kunyumba mundo niwa mkwakwe, kulonde ya kwangani iweje kunguluka.
1: Nós temos que procurar, quando não conseguimos resolver por via do diálogo, os nossos pais ou mais velhos.
2: Katema katu ilevele kulonde ziangani, tuweje wakwa rosa baba ni mama.
1: Se não conseguirmos, temos padrinhos.
2: Naganga kuombala nombevanya utukwetashi na mangozo.
1: Na comunidade temos o secretário do bairro.
2: Como rico utukwetasa katadi wa bairro.
1: Temos aqui os nossos líderes comunitários.
2: Utukwetava ashivenye.
1: Nós como Estado temos a polícia.
2: Uevalina lia boma utukwetashi vodi.
1: Temos a procuradoria.
2: Utukwete procuradoria.
1: Temos o tribunal.
2: Utukwete koti.
1: Que hoje estamos a vir inaugurar aqui em Mwembe e fazer a entrega. É aqui onde temos que resolver os nossos problemas.
2: Aganima aloka kuiza kulonde cheziangani vietu.
1: E não usar a violência.
2: Ngani tuwewa kutumichila mabo.
1: Temos que combater a violência contra a mulher. Combater a violência contra a rapariga. Combater a violência contra a criança. Combater a violência contra o idoso. Porque estes todos fazem parte da nossa sociedade. Mesmo se estamos a trabalhar e há um conflito entre o empregado e o patrão. Temos que dialogar primeiro na empresa. Se não conseguirmos ultrapassar, vamos procurar o nosso procurador aqui no distrito. É por isso que ele tem o nome de procurador. Há de procurar esse patrão para conversar com ele primeiro, para ver se ultrapassar. Ultrapassamos primeiro o nosso problema por via do diálogo. Se não conseguirmos ultrapassar, é que podemos levar para o tribunal.
2: A pequeni!
1: Asante sana! Por isso hoje estamos a trazer uma mensagem muito importante. Diálogo, diálogo, diálogo.
2: O kunguluchi.
1: Porque diálogo é que traz a paz.
2: O kunguluchi wanu wakujigalila utendele.
1: E só com a paz é que podemos desenvolver.
2: Zano na uri ubali utendele ni bambato kumbali kutenda chitu.
1: Não há nenhum país no mundo que desenvolve sem paz e segurança.
2: Bangali dunia jino chilambo chachiri penani chitu kuko ni nagangali utendele.
1: E esse tribunal está aqui para trazer a paz.
2: Zano aji tribunal.
1: Por isso, nós também temos que combater desinformação. Há pessoas que sentam só para procurar desinformar o povo. Procuram mentir o povo. E nós temos que estar vigilantes. Temos que estar atentos. Como vocês sabem, depois das eleições, mensonge.
2: Kupita kwa chizagula.
1: Há pessoas que mentiram o povo.
2: Kunavandu wadinyo kalambu ya laia.
1: Que ganharam eleições.
2: Latiga wetu winile chizagula.
1: E por causa desta mentira.
2: Gongolio wale unamiu.
1: Houve pessoas.
2: Vavalivandu.
1: Que foram destruir escola.
2: Vavalijin kugumula nyikola.
1: Foram destruir hospital.
2: Vavalijin kugumula ivatala.
1: Foram queimar bomba.
2: Vajile kuchoma irima ya mauta.
1: Foram queimar loja.
2: Vavalijin kuchoma maritolo.
1: Foram queimar central de medicamento para o povo moçambicano.
2: Vajile vavalijin kuchoma chitepo chantela wavandu wa Moçambique.
1: Mas todos nós que estamos aqui.
2: Uwe wose watudi hapa.
1: Sabemos que escola não fala.
2: Tuimani kuti escola janga lecheta.
1: Escola não anda.
2: Escola janga jenda.
1: Escola não foi recensear.
2: Escola ngani chijakulembe ya udimetu.
1: Escola não votou.
2: Escola ngani chiragula.
1: Onde que entra escola nas eleições?
2: Lano escola vele chikuingi di lavan chiragula.
1: Abikeni. Foram destruir hospitais do povo.
2: Vajile kumola nye.
1: Queimar medicamentos do povo.
2: Uchomantela wabandu.
1: Hospital não anda.
2: Chipatala changa jenda.
1: Nem foi votar.
2: So, ningali chijaula kurabula.
1: Não tinha cartão de eleitor.
2: Chadi changa ikadi ya udi.
1: Medicamento não fala.
2: Ntela wanga wecheta.
1: Não foi recensear.
2: Ngani ujaula kulembe ya udi.
1: Não tinha cartão.
2: Ngani jikola kadi.
1: Medicamento não votou.
2: Ntela wangani uragula.
1: Onde que entra medicamento nas eleições?
2: Ntela ukuingi di lapako chinagula.
1: Abigeni, precisamos de estar atento.
2: Tu vejela kulolechezia.
1: A manipulação.
2: Katema ka ukutanda unami.
1: A mentira.
2: Unami.
1: Ao boato.
2: Unami.
1: Quando viram que esta mentira não colou.
2: Sano katema ka vai wenya unami ngani utu jendela.
1: Esses inimigos da paz.
2: Vela amagongo utendelewa.
1: Inimigos da justiça.
2: Amagongo wa shadia.
1: Inimigo do desenvolvimento do povo moçambicano.
2: Amagongo wa chitu kukocha vandu wa Moçambique.
1: Inventaram outra mentira.
2: La rola unami wine.
1: Principalmente quando temos programas de vacinação.
2: Nobel nobe katema ka tukola mpango kwa mazengo kakalembela.
1: Para dar saúde ao nosso povo.
2: Pakuraka kwa wumi wambo nela ia jetu.
1: Para não ficar afetado pelas doenças.
2: Pakuraka akavachilanda.
1: Andam inventar outra mentira. Que alguém traz cólera. Acusam nossos líderes comunitários. Que estão para proteger o povo. E acusam outras pessoas. Que andam a trazer cólera. Cólera é uma doença.
2: Cólera
1: que resulta da falta da lavagem das mãos. É por isso
2: que
1: estamos a trazer a água para o povo. Ontem estivemos em Mandimba e entregamos o sistema de abastecimento de água. À tarde estivemos em Mavago e entregamos o sistema de abastecimento de água. Aqui em Mwembe está aqui o sistema de abastecimento de água. É para o povo ter água a lavar as mãos. Nós temos que ter o hábito de lavar as mãos. Quando vamos à latrina antes de pegar qualquer outra coisa, antes de comer, temos que lavar as mãos. A pequeni porque lavando as mãos não vamos ter cólera, não vamos ter diarreia, não vamos ter muitas outras doenças. Mas esses mentirosos, esses desinformadores, esses boateiros, andam a mentir que há pessoas que trazem cólera. Ninguém traz cólera. Cólera como qualquer outra doença. É como a malária.
2: Pela malária.
1: Nós temos malária.
2: Quando
1: o mosquito nos morde. Mas só há mosquito. Quando não há limpeza. Temos que limpar o capim na nossa vila. Tapar as covas onde tem água estagnada. A nossa vila, quando estiver limpa. Mosquito não vai ter onde viver. E consequentemente não vamos ter malária.
2: E aí,
1: a pequeni. Por isso,
2: Waiyoyo,
1: temos que ficar atento
2: a
1: estes boateiros que andam a mentir pessoas
2: para
1: ganhar eleições, a mentir e a saber que está a mentir. Ora, há pessoas que trazem cólera
2: a mentir,
1: a saber que está a mentir. E estes dias, quando viram que a mentira de eleições não colou, a mentira de que alguém traz cólera não colou, inventaram outra mentira, inventaram outro boato. Andam a dizer esses dias que há pessoas que, quando cumprimenta outro ou toca outro, o sexo se atrofia ou desaparece. É mentira. É boato. Nós, como governo, temos o controle de todos os hospitais, posto administrativo, do Rovuma ao Maputo, do Índico ao Zumbo. Não existe uma pessoa, uma pessoa só,
2: que
1: isto tenha acontecido. Não existe. É mentira. É boato. É para distrair o povo do foco principal, que
2: é
1: desenvolvermos Moçambique. São inimigos da paz, inimigos do desenvolvimento. Isto que andam a dizer nunca aconteceu, não acontece e não vai acontecer. A pequeni, são boateiros, são mentirosos, andam a mentir o povo. Por isso, nós não podemos violentar o nosso irmão por causa de uma mentira. Não podemos queimar nosso irmão por causa de boato. Não podemos matar nosso irmão por causa de boato. Não existe uma pessoa sequer que isso tenha acontecido. Se alguém o sexo dela atrofiou-se,
2: não, na mundo já ia ruim,
1: desapareceu, havia de ir ao hospital. Ainda não recebemos nenhuma pessoa sequer que tenha aparecido. Não há nenhuma mulher
2: do
1: Rovuma Maputo
2: que
1: disse que o marido saiu completo e voltou incompleto.
2: A pequeni.
1: Por isso vamos acabar com isso. Não podemos alimentar boatos. Não podemos alimentar mentiras. E matar nosso irmão, queimar nosso irmão, violentar nosso irmão por causa de uma coisa que não existe. São boateiros. E vamos deixar de fazer justiça com as próprias mãos. É por isso que viemos hoje inaugurar o tribunal. Esse tribunal é para fazer justiça. Se aparecer um mentiroso a dizer que o sexo dele desapareceu, vocês têm que lhe dizer para ele mostrar. São mentirosos. São boateiros. Não podem acreditar nesta mentira. A pequeni. Por isso nós temos que estar atentos, vigilantes, e não fazer justiça com as suas próprias mãos. Se tivermos alguma preocupação, se aparecer um mentiroso, temos que lhe pegar, levar para a polícia, dizer: este aqui está a mentir que o sexo dele desapareceu, que o sexo dele atrofiou-se. Enquanto nós estamos a ver, e por causa do frio, ficou pequeno, resolvam lá o assunto. resolver na polícia.
2: Onde é que o Londres já cobodize?
1: A pequeni! Mwembe, oi! Levar para a polícia.
2: Qual a dica de cobodize?

0: ku tribunale.
1: E lá onde vai ser feita a justiça.
0: Quando eu negociar com a tenda, deixaria de.
1: É por isso que viemos entregar o vosso
0: tribunal.
1: Vamos combater a violência.
0: Quando tu ganhar uma bolsa.
1: Combater o ódio.
0: Tu lhe mangue de tima.
1: Combater discursos de ódio. Combater a desinformação.
0: Combater a unami.
1: Vamos combater a justiça pelas próprias mãos. Temos que promover o diálogo. Promover o amor ao próximo. Promover a paz. Promover a reconciliação. Vamos promover a justiça. Não vamos deixar a justiça só com os nossos magistrados. Cada um de nós tem que fazer a justiça. A partir de casa.
0: Kutandi laga kunyumba.
1: Apikeni! Apikeni! Senão vamos dar muito trabalho à polícia.
0: Digongo chituabe mazengo ke jinja chibodi.
1: Muito trabalho aos tribunais.
0: Mazengo ke jinja chituabe a tribunale.
1: Muito trabalho às procuradorias.
0: Chituabe mazengo ke jinja ibanya procuradoria.
1: Se a justiça não partir de casa.
0: Naga shadia jonga chochelaga kunyumba.
1: A justiça tem que partir na família.
0: Shadia jajitande kulongo.
1: Eu tenho que ser justo com a minha esposa.
0: Unemeje jo shadia ni wankwangu.
1: Tenho que ser justa com meu esposo.
0: Meje nombe ne jwankwangu.
1: Tenho que ser justo com a minha filha.
0: Meu Deus, Shadia, ni mwanangu.
1: Tenho que ser justo com meu filho.
0: Meu Deus, Shadia, ni mwanangu.
1: E tenho que ensinar a justiça à criança na família.
0: Para
1: crescer com o conceito de justiça. Se toda a sociedade ter o conceito de justiça, vamos ter menos processos nos tribunais. É como doença.
0: Pela ele.
1: Nós temos que prevenir estar doente para irmos ao hospital. Na justiça é a mesma coisa. Temos que prevenir ter problemas para irmos no tribunal.
0: A pequeni.
1: Por isso, eu quero terminar para dizer à população do Mwembe que o nosso foco tem que ser trabalharmos, principalmente trabalhar a terra para produzirmos mais em Mwanda.
0: A
1: pequeni. Mais milho,
0: imanga,
1: mais arroz,
0: mpunga.
1: Vamos produzir mais feijão burro.
0: Para
1: mandarmos para a
0: China.
1: Mais gergelim.
0: Para
1: mandarmos para a Índia. E termos dinheiro. Vamos trabalhar. Produzir mais castanha.
0: Para
1: exportarmos e ter mais dinheiro. Produzir mais macadâmia. Produzirmos mais tomate. Mais cebola. Mais mandioca. Mais batata doce.
0: Batata de acolhida de gingi.
1: Mais couve.
0: Mumbi.
1: Mais cenoura.
0: Mas cenoura.
1: Mais repolho.
0: E caumbata.
1: Para nós podermos comer com a nossa família. Vender e termos dinheiro. A pequeni. E esta coisa de produção. Esses dias temos que aumentar. Porque no mundo há uma guerra. Esta guerra está a acontecer numa zona onde produzem combustível. Que move as viaturas que estão aqui. E por causa da guerra. O combustível não está a sair para o mundo. É por isso que há pouco combustível. E este pouco está mais caro. E tudo aquilo que é transportado de uma viatura vai custar mais caro. Para nós não sentirmos este impacto, precisarmos de poder produzir as nossas coisas.
0: A
1: pequeni. Mesmo em casa. No meu quintal.

0: Eu posso produzir
1: mpakandime
0: cebola,
1: anyeri,
0: repolho,
1: ikambata,
0: tomate,
1: mabwete,
0: couve,
1: mbumbi,
0: mbwanda. Mwembe oye, niasa oye, para comer com minha família.
1: Utieleyo nje jeba nyumba yangu ni ulongo wangu.
0: Inomkusha karo porque o que eu produzo.
1: Zoni nga ikuwa ya kudula nino be yangu.
0: Porque quando eu acordar de manhã.
1: Gamba kuimuka ane kunda aye.
0: Pra ir tirar tomate que está no meu quintal.
1: Utinga kawe mabwete kukadu kushimbundi kwa.
0: Não preciso de carro.
1: Pele nga vingila moto.
0: Que usa combustível.
1: Jaji kutumichila mauta.
0: Pra ir tirar cebola.
1: Kukuja kutio ganye.
0: Está no meu quintal.
1: Jajiri mushimbundi mwangu.
0: Não preciso de carro. Pele nga vingila
1: moto kajiji kutumichila mauta.
0: Pra ir tirar repolho.
1: Kukuja kutio ganye.
0: Está no meu quintal. Não preciso do combustível. É por isso que quando eu produzo na minha casa, na minha machamba, está perto da minha casa, pode aumentar o combustível. O preço desses produtos não vai me afetar. A pequeni!
2: Yeah!
0: A pequeni mwembe!
2: Yeah!
0: Por isso, queremos terminar para dizer à população de Mwembe que estamos muito felizes por estar aqui. Vamos todos nós fazer justiça a partir de casa, aprendendo na família, ensinando as crianças. E só na última instância, quando a família não se consegue resolver, a autoridade da comunidade não consegue resolver, a polícia não consegue resolver, é que podemos levar a procuradoria. A pequena Mwembe.
2: Yeah!
0: Estas são as mensagens que queria deixar aqui em Mwembe. Por isso terminamos desejando
1: Mwembe
0: bom trabalho. Nós sabemos e conhecemos as preocupações do Mwembe. Temos que fazer mais estradas. Mwembe Mavago, fazer mais estradas. Mwembe Lixinga, fazermos mais estradas
1: para
0: posto administrativo,
1: para
0: localidades,
1: expandir
0: energia elétrica, mais água, mais hospitais, mais escola, mais medicamento, mais livros mahala. É ou não é? Yeah! Mwembe oi! E nós,
1: ué,
0: vamos continuar a trabalhar como governo do povo para resolver essas preocupações de outras. É por isso que estamos a trazer Fidel.
1: Mwembe.
0: Sabemos que não foi suficiente. É por isso que este ano vamos duplicar o valor em Mwembe. Para ter mais dinheiro e haver mais projetos em Mwembe. Também aprovamos um outro projeto.
1: Só
0: para mulheres.
1: Que
0: vai chegar também a
1: Mwembe.
0: Porque as mulheres são grandes gestoras. As mulheres é que cuidam as famílias.
1: Cuidam
0: o marido.
1: Cuidam
0: a filha.
1: Cuidam
0: o filho.
1: Cuidam
0: os sogros. Toda a família e merece realmente um projeto específico. Se eu for aqui no mercado de
1: Mwembe,
0: a maioria que estão lá a fazer negócio para sustentar família são mulheres. É por isso que nós achamos que as mulheres merecem um apoio específico. A pequena Mwembe.
2: Yeah!
3: Devemos vir mais a Mwembe.
1: Para
3: conversarmos. Também havíamos de vir mais a Mwembe. Para entregar mais coisas.
1: Que
3: estão planificadas para construir em Mwembe. Tal como ontem não tínhamos tribunal. Hoje temos tribunal. Hoje não temos a estrada Mwembe Mavago. Amanhã vamos ter. Abigail Mwembe. E outras coisas bonitas. Basta haver paz e segurança. Haver justiça na sociedade. Não há violência. Não há corrupção.
1: Abigail
3: Mwembe. Não há ódio. Sim,
1: a
3: paz. A reconciliação. A justiça
1: Shadia.
3: E amor entre irmãos. Por isso, com estas palavras, declaro inaugurado o Tribunal Judicial Distrital de Mwembe.
1: Asante
3: sana Mwembe. Asante Zico Mugwambire.
4: Termina.
5: Assim termina o comício popular aqui no distrito de Mwembe, onde o presidente da República dirigiu há momentos palavra à população deste distrito, tendo aqui frisado em primeiro lugar a questão de que a construção dos tribunais ao nível dos distritos representa um mecanismo de aproximação dos serviços da justiça à população. População esta que, em primeiro lugar, tem que pautar pela cultura jurídica e não a justiça privada. Justiça privada esta que é contrária à convivência de um Estado democrático e de direito. Isto que norteia conflitos que acontecem ao nível das comunidades sempre devem ser resolvidos na base do diálogo este que tem que partir da família, e quando não há entendimento na família é necessário que recorra às instituições de controle social, que são os tribunais, as procuradorias, a Polícia da República de Moçambique, assim como as lideranças comunitárias, como fonte de resolução de conflitos na comunidade, e sempre colocando de lado, afastando aqui a hipótese de justiça privada. O presidente da República terminou dizendo que voltará mais ao distrito de Mwembe, por onde está ciente que a população deste distrito tem várias preocupações, com destaque para a questão de manutenção e habilitação das vias de acesso. Assim termina o comício aqui no distrito. E Pinto Catawa esteve na reportagem, nesta cobertura da visita presencial, com assistência técnica de Julia Sindala. Nós voltamos nos próximos espaços para trazer mais detalhes sobre a visita do Presidente da República aqui no distrito de Mwembe.
6: Conferimos então este momento em cadeia nacional, mas uma interação pública dirigida pelo Presidente da República no quadro da sua visita exatamente à Niassa. Queremos desejar um excelente dia para si que está sintonizado a nós. Bom dia, Xaxai, bom dia, Gaza, bom dia, estimado ouvinte. Vamos seguir com a nossa montra sonora.
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0: Caro ouvinte, cordiais saudações e bem-vindo a esta edição da semana do programa Tribuna Política, produção do emissor provincial de Gaza. Nesta edição, temos como temas de fundo o desempenho da Polícia da República de Moçambique na esteira das celebrações, último domingo, 17 de maio, dos 51 anos após a criação da Polícia Moçambicana. Vamos igualmente falar do fenômeno cíclico de busca e salvamento das vítimas das cheias e criação de centros de acomodação, sempre que a província de Gaza registra chuvas acima do normal. E para a análise destes temas de atualidade, contamos aqui nos nossos estúdios com os comentadores residentes, nomeadamente Alfeu Cuna e Felipe Mahanjane, a quem desde já agradecemos pela presença. Receba as saudações de Rogério Maded na condução do debate, com assistência técnica de Amara Buduia. Antes de entrarmos nos temas elencados para este programa, vamos às questões prévias dos nossos convidados. Senhor Alfeu Cuna, muito bom dia.
1: Muito bom dia. Minha questão prévia, mas antes da questão prévia, queria saudar a si, a ilustre jornalista, e a todos os ouvintes que neste momento nos escutam. De seguida, lançando a minha questão prévia, tem a ver com a decisão tomada nesta semana pelo governo central de autorizar a Petróleo de Moçambique, no caso a Petromoc, para que forneça combustível em abastança para todos os retalhistas. Entendo que essa decisão vai minorar aquilo que é a alta procura que nós temos tido nos últimos dias sobre os combustíveis. Paralelamente, vai minimizar o assambarcamento que tem acontecido na procura desse que virou precioso líquido. Nós vínhamos sabendo que o precioso líquido era água, mas no momento ficou combustível como se fosse um precioso bem, porque é dele que depende toda a movimentação económica de um determinado país.
0: Senhor Felipe Mahanjane, bom dia.
2: Muito bom dia. Bem, eu tenho duas questões prévias. Primeiro é do falecimento do Tenente-General Joaquim Munhepe. Eu tive a honra de trabalhar com eles na década 70, 77, 78, 79, quando eu estava em Sofala. Então, trabalhamos muito juntos. É um combatente realmente que o país perdeu. É um general que contribuiu para a independência nacional. Ele, praticamente, com o Sassão Mutemba, são os fundadores das comunicações da Frente de Libertação de Moçambique. Então, o desaparecimento físico dele é uma perda que o país tem. Por isso, queria me juntar a outros colegas, transmitir as minhas sinceras condolências à família dele. A segunda questão prévia que eu tenho é o que está a acontecer com alguns munícipes aqui na cidade de Xai-Xai. É um apelo que eu queria fazer. Há munícipes que têm viaturas com caixa abertas e muitas vezes transportam grandes quantidades de lixo para aqueles recipientes que o Conselho Municipal colocou em alguns sítios para acomodação de lixo. Eu sou da opinião que, como cidadãos desta cidade, no lugar de sair de casa com o carro cheio e deitar naqueles contentores, seria aconselhável sair de casa e deitar na lixeira, como forma de contribuir para a limpeza da cidade. É uma questão de cidadania. Então, eu queria fazer um apelo a esses munícipes que fazem isso. No lugar de trazer aquele lixo para o contentor, devia levar aquele lixo para a lixeira. Então, é uma questão de cidadania que eu queria fazer esse apelo. Muito obrigado.
0: Muito bem, ficaram aqui as questões prévias dos nossos convidados. Vamos para já ao nosso primeiro tema. A Polícia da República de Moçambique celebrou, no último domingo, 17 de maio, 51 anos após a criação da corporação. É papel fundamental da polícia a garantia da ordem, segurança e tranquilidade pública. Senhor Alfeu Cuna, que leitura faz do desempenho e ações da PRM, tendo em conta o seu papel?
1: Bom, muito obrigado. Antes de fazer a leitura do desempenho da PRM, deixa-me saudar pela passagem dos 51 anos da criação da Polícia da República de Moçambique. Já havíamos o feito no programa anterior, antes da comemoração, mas reiteramos já agradecimentos e parabenizamos pelo 17 de maio que se passou no passado domingo. O desempenho da polícia ele é bastante positivo, porquanto em todo canto da nossa província, da nossa cidade, do nosso país, encontramos a polícia. O papel da polícia é preventivo. Significa que se nós encontramos os homens da PRM em qualquer esquina, isso já ajuda para a prevenção do crime. Todavia, há desafios que se colocam para a nossa polícia. Se o desempenho é bom, é que também há desafios que ainda se ancoram em que essa polícia deve se sustentar. Estamos a falar do combate à corrupção a nível da própria polícia. Não é toda a polícia, é tesoura salvar.
0: Alguns agentes, não é?
1: Alguns agentes da PRM ainda estão na ideia de que para garantir a segurança e a tranquilidade pública ou atender o cidadão, devem pautar pela cobrança. E esse comportamento às vezes mancha um pouco o bom desempenho que a nossa polícia tem tido. E igualmente, aliás, o parlamento é isso, então, é o desafio de purificação de fileiras, como tem se dito por aí. Igualmente, desafia-se a polícia o combate ao crime organizado. Já é uma coisa que nós temos que saudar, é por isso que temos que dizer que o desempenho da polícia é bom, porque ultimamente temos visto resultados positivos no âmbito do crime organizado, no âmbito de alguns focos de corrupção. Também desafia-se a polícia no combate ao crime de sinistralidade rodoviária, porque ainda temos na nossa província de Gaza, particularmente, e em todo o país, alguns acidentes, esses acidentes ocorrem pouco depois de um autocarro passar por um posto policial. Então, questiona-se, não foi fiscalizada a viatura, por aí em diante. E também o policiamento comunitário. Em algum momento temos polícias em cada bairro, mas há momentos que esse policiamento comunitário é um pouco fragilizado. Se calhar por causa de meios que a polícia não tem, os recursos, uma polícia que está na segunda esquadra para chegar a uma zona recôndita, a pé, ainda que dentro da cidade, isso pode desafiar-lhe a alguns meios, que são os casos na própria polícia. Então, o desempenho é bom, sim, não vamos negar isso, mas desafia-se a nossa polícia a esses aspectos que eu fiz referência.
0: Por falar da purificação, como é que olha as situações em que a própria polícia, em algum momento, alguns agentes, neste caso, aparecem envolvidos em atos de crime, como, por exemplo, o roubo, em assaltos, até mesmo baleamentos?
1: Tal coisa que dizíamos, desafia-se a purificação de fileiras, justamente por reconhecer que dentro da corporação temos alguns que pautam por um comportamento desviante. Até porque, se fazemos referência, quando vimos os relatórios do comando geral, do comandante provincial, fez referência a alguns polícias que foram afastados por conta deste tipo de comportamento. Em cada tipo de crime, daqueles crimes hediondos ou melindrosos, sobretudo os raptos, constatamos que tem algum membro da polícia. Então, significa que desafia-se o topo da polícia a ter que adotar meios. Nos últimos dias, em todo o mundo, usam-se meios sofisticados para o controle e gestão de recursos humanos. Então, desafia essa polícia a ter que adotar esses meios para controlar os seus agentes, porque o comportamento de um só mancha a toda a corporação.
0: Muito obrigado. Coloco a mesma questão ao Sr. Felipe Manjane. Que análise faz do desempenho da polícia 51 anos depois da criação dessa corporação?
2: Muito obrigado. Eu tenho o privilégio de ter visto o nascimento da Polícia da República de Moçambique hoje, quando ainda era a CPM, Corpo da Polícia de Moçambique.
0: Muito bem.
2: Trabalhei com o próprio primeiro comandante da Polícia da República de Moçambique, o Tenente-General Tazama. Ele foi o primeiro comandante-geral da Polícia. Portanto, tenho esse privilégio, vi o crescimento da Polícia, do Corpo da Polícia de Moçambique para a Polícia Popular de Moçambique e hoje Polícia da República de Moçambique, PRM. Portanto, queria mais uma vez saudar. A nossa polícia cresceu em quantidade e em qualidade. Isso não podemos negar. Agora, o seu desempenho agora, como disse meu colega, foi normal, é normal. A polícia conseguiu manter a ordem e a tranquilidade pública, neste caso concreto na nossa província, com alguns solavancos que nós conhecemos. Um dos primeiros problemas que a polícia tem é a questão da logística, que não depende do comando geral, muitas vezes, já depende do governo central, criar condições logísticas para os nossos agentes poderem desempenhar cabalmente a sua função. A segunda questão é isso que o meu colega já colocou aqui, questão da corrupção. Eu queria abrir um parêntese aqui, que a corrupção, neste caso na polícia, nem começa na polícia, começa antes de entrar na polícia. Porque muitas vezes, para a polícia ir para Matalândia, tem que comprar o lugar. Portanto, ele já entra lá, já com o espírito de corrupto. Então, para mim, o combate tem que começar primeiro na entrada, na seleção dos agentes para o corpo da polícia. Em muitos países, para ir para a polícia, primeiro tem que cumprir o serviço militar obrigatório. Sair da tropa com bom comportamento é que já pode ir para a polícia. Mas no nosso caso, não. A pessoa sai da povoação, vai para a polícia. Então, o resultado é esse. Esse é o segundo aspecto para o combate à corrupção. E o combate à corrupção não deve ser começar só do agente, tem que começar do topo. Tem que começar do comando geral, vai descendo até a base. É que não é possível, aquilo que estamos a notar, principalmente, vamos dizer, exemplo, na polícia de trânsito, que não se faça nada. Eu tenho viajado para a Escola Kwala, por exemplo. Quando passa, sai de Escola Kwala, o motorista tem que pagar na saída de Xokwe, em Xinhacanini, em Mabalane, em Kumbumuni, em Mapai, em Escola Kwala. Aquilo parece coisa, essa coisa de que nós temos aqui.
0: Portagem.
2: Parece portagem. E nem o polícia que vai ao motorista. Agora já é motorista que sai para ir dar ao polícia. Quer dizer, aquilo já é uma questão como oficial. Não. Será que o comando geral não sabe disso? Ou não quer combater na realidade? E isso atingiu até a polícia municipal. Se sairmos de manhã, vamos encontrar agora a polícia municipal ali, depois de Pareque. Mas a partir das 12, 13 horas já saíram. O que faz é, chegou lá o chapeiro, vai lá cobrar, não verifica nada, se travou, estão bem, se não verifica nada. Então, este problema de corrupção, na minha opinião, na polícia, começa antes de ele entrar lá. E para o seu combate, tem que começar de cima para baixo, não de baixo para cima.
0: Muito obrigado. Eu quero pedir o vosso comentário. Há casos em que também a população acusa a polícia de soltar criminosos, sem perceber que não é papel da polícia julgar, condenar ou mesmo determinar a soltura de quem quer que seja, né? Tendo em conta aquilo que são as atribuições dos órgãos de administração da justiça. Na vossa ótica, o que é que deve ser feito para a consciencialização dos cidadãos sobre o funcionamento destes órgãos de administração da justiça, que a polícia também faz parte?
2: Bem, ali, meu caro e respeitado jornalista, o que é que deve ser feito é a educação cívica. E essa educação cívica, na minha opinião, a Rádio Moçambique joga um papel importante.
0: É por isso que temos este debate.
2: Exatamente. Precisamente para educar o cidadão, saber que polícia praticamente é passagem. A tarefa da polícia é manter a ordem, se há qualquer coisa, prender, fazer o auto e mandar para a procuradoria. O resto é com os órgãos da administração da justiça, que é a procuradoria ou o tribunal. Agora, se os outros soltam, já não é da competência da polícia. Infelizmente, a polícia é como que tubo de escape. Então, é visto como é a polícia que libertou a pessoa. Também pode ser que a matéria que a polícia apresenta no auto também não constitua crime, porque ali vem a formação. muitos polícias nossos não têm noções de direito. Então, isso pode contribuir com que eles cometem detenções que não estão de acordo com a lei, que não constituem crime, e o juiz da instrução, ou o próprio tribunal, ou a procuradoria, não tem outra coisa senão soltar a pessoa. Então, aqui a questão de formação, na minha opinião, joga um papel importante. Por isso que eu digo, as pessoas, para entrar na polícia, primeiro deviam cumprir o serviço militar obrigatório. Cumprindo o serviço militar obrigatório, quando está na formação, podia levar menos tempo a fazer a formação física e levar mais tempo na sala a aprender e estudar a lei, para poder saber o que é crime e o que é que não é crime, o que não está acontecendo agora. Essa é a minha opinião. Então, penso que é preciso jogar os dois lados. A comunicação social pode jogar papel importante, mas também a formação dos agentes pode jogar o papel importante, precisamente para diminuir as prisões arbitrárias.
0: Muito bem. A Polícia da República de Moçambique é um ator chave da sociedade, por isso é um tema que não se esgota em 10, 15 minutos. Vamos jogar o tempo. Vamos à frente com o nosso debate. Este é o Tribuna Político, produção semanal do emissor provincial de Gaza. O segundo tema elencado para este debate tem a ver com as cheias e inundações que ciclicamente afetam a província de Gaza. Aqui temos que recordar que nos meses de janeiro e março deste ano a província foi fustigada uma vez mais com uma das grandes cheias ou cheias de grande magnitude, se não estas as piores cheias registradas nesta região do país nos últimos tempos. Uma vez mais foram desencadeadas operações de busca e salvamento das vítimas e foram criados centros de acomodação. A questão aqui é que as pessoas afetadas são as mesmas que nos anos anteriores passaram por estas situações e até que foram atribuídos terrenos em zonas seguras. Aliás, neste momento, as pessoas regressaram para as zonas propensas e se eventualmente haver uma inundação, voltaremos ao mesmo cenário. Como é que podemos acabar com este fenómeno cíclico? Sr. Alfeu Cuna.
1: Bom, na minha opinião, para acabarmos com esse fenômeno cíclico, é preciso que desconstruamos a questão política. Em minha opinião, humilde, mas é opinião, o que faz com que não haja atuação é questão política em todas as autarquias, em todos os sítios onde as pessoas têm sido afetadas por cheias, sobretudo na nossa província. Ainda bem, porque o governo agora passou por um processo de digitalização, mas antes de digitalização já tínhamos computadores. A mesma pessoa que está sendo reassentada agora, o município de Xaxá, por exemplo, está a braços com espaço, essa pessoa teve terreno em 2000, teve terreno em 2013. Não sei quando é que houve aqui no meio algumas inundações, há umas pessoas aqui no Bairro 10, que há uma zona que ciclicamente tem havido qualquer chuva, mesmo que não haja cheias, tem havido inundação naquele sítio, ciclicamente. Então, como acabar com isso? É que o governo municipal, distrital, até provincial, tem que ter coragem. Para mim, eu chamo isso de uma atitude de coragem, de retirar as pessoas, porque é a responsabilidade do Estado salvar vidas. O bem jurídico, vida, é supremo a qualquer outro tipo de bem. Então, se encontrar um espaço onde se reassentam as pessoas e se ter coragem de pegar caterpillar, bulldozer e demolir-se aquela casa e também criar-se um projeto de ocupação daquele espaço. Porque o problema é que, ainda que se atribua, não há segmento. Nós demos o espaço assim e daqui a 10 anos foi-se dar um espaço, uma mãe e um pai. Amanhã não se vai dar uma mãe e um pai, tem que se dar uma mãe, um pai e seus filhos. Então, o filho estava ali, não tinha espaço, mas agora está a dizer também que era o espaço porque vivia não sei lá como. Então, é preciso que haja coragem. Simplesmente quanto isso, o governo, a todos os níveis, ter coragem de aquele espaço em que é propenso a inundações, se dá um espaço, são duas, três chapas. Não compensa, agora estamos na emergência. Porque uma das coisas, eu ouvia ontem ou antes de ontem, no âmbito da probabilidade de ampliação dali da Anglosane, os donos das barracas que estão ali dizem que não aceitam prováveis 30 mil meticais que a ANE pretende dar. Mas estão na zona de risco. quer uma indemnização, mas não é expropriação. Atenção, mais uma vez, aquilo que dizia meu colega, é preciso que a rádio desempenhe um papel fundamental na educação jurídica das pessoas.
0: Exato.
1: Não é expropriação. A expropriação dá direito à indemnização. Uhum. Mas ali estamos a dizer que é uma emergência. Continuando aqui, há de haver novamente cheias ou há de haver um carro que pode criar danos ao seu bem. Então, saia daqui e encontre outro espaço seguro, mas não é isso. Resumindo, o governo tem que ter coragem, porque espaço, já houve espaço em Xaxai. Agora, passa a chorar, espaço não tem. Eu vi um comunicado do município a dizer que há muita gente com espaços não...
0: Ociosos, né?
1: Muitos espaços ociosos, que deu um prazo de 90 dias para a ocupação desses espaços. Tudo bem, mas ainda que se identifique um espaço agora, está-se a negociar com o Jit Xanguen para encontrar um espaço para reassentar aquelas pessoas. Se não há um processo de seguimento, uhum, e depois seguido de uma atitude de coragem, não terá feito nada.
0: E nós tivemos um exemplo no passado do distrito do Belém. Tínhamos pessoas na zona baixa de Magul e as pessoas saíram para a zona alta. Belém nunca mais se fala de resgate de pessoas.
1: Naturalmente, porque houve uma atitude de coragem. Naquela altura, os colegas do meu colega Manjana funcionava, grupo dinamizador, o secretário do bairro tinha uma palavra a dizer. Neste momento, o secretário do bairro foi retirado o poder pela população, a autoridade, até diga-se, o líder comunitário. E, neste momento, até vimos situações, sobretudo na cidade de Xaxai e outros sítios, em que o líder comunitário, alguns, até lideram esse processo de que aqui tenho meus ancestrais, tenho meu... Mas é o próprio que toca a trombeta quando as águas entram.
0: Muito obrigado, Sr. Alfeu Cunha. Passamos a bola para o experiente, Sr. Felipe Manjane. Bom dia. Qual é a sua análise em relação a este tema?
2: Este é um tema complexo. Primeiro, desde a proclamação da independência, já tivemos três situações. Significa, em média, de 13 em 13 anos, temos cheias. Então, temos que andar a fugir. Essa é a situação, pelo menos aqui na cidade de Xaixai, ou nos distritos que estão ao longo do rio Limpopo. Esse é o primeiro aspecto. O segundo aspecto é que as mudanças climáticas, que são os responsáveis dessa situação que estamos a passar, vieram para ficar. Então, nós, os homens, é que temos que nos adaptar às mudanças climáticas. Não são as mudanças climáticas que têm que se adaptar a nós. Isso, o que, na minha opinião, o que, é que se deve fazer? Como disse o meu colega, é preciso que haja coragem. Em algum momento, o governo tem que utilizar o poder que tem, se é para salvar vidas. No entanto, não deve só olhar para as pessoas, só individuais. Também tem que ver que, se nós dissemos que você não pode construir aqui, por quê? Porque não é bom, então também o governo deve investir lá. Na minha opinião, não fica, não é cessante dizermos às pessoas, outros saem da zona baixa, vamos colocar no Xonguene, não sei onde tem espaço. E, entretanto, aprovamos investimentos lá.
0: Exato.
2: Então, pode haver ali já a dualidade de critérios. Alguns desses empreendimentos são do Estado, portanto, são dos nossos impostos, que depois são destruídos, então temos que andar a correr. Então, se nós queremos resolver este problema, na minha opinião, temos que resolver no seu todo. Então, será necessário retirar as infraestruturas públicas também para a zona alta? Provavelmente seja melhor. Precisamente, os próprios estados têm que dar exemplo daquilo que deve ser feito para salvar as vidas, os bens e infraestruturas que existem lá. Na minha opinião, esta situação tem que ser estudada no seu todo.
0: Só para acrescentar no seu raciocínio, temos o exemplo da construção do mercado grossista na Baixa, que antes da sua inauguração foi atingido pelas cheias, é um investimento público que devia ter sido pensado, se calhar, para a zona alta.
2: Agora, temos o gabinete de sua excelência, governador, tem que ser reabilitado. Conselho Municipal tem que ser reabilitado. tribunal tem que ser, até aqui ainda não desceu, nem o tribunal provincial, nem o tribunal da cidade. Portanto, na minha opinião, esse assunto tem que ser estudado no seu todo. E ali há um outro aspecto que, não sei, pelo menos aqui no província de Gaza, não sei, é a questão da reserva do espaço do Estado. Nós, infelizmente, que eu saiba, não temos ainda o ordenamento territorial, que diz isto é para isto, isto é para isto, e aquilo que é reserva do Estado, precisamente para esses casos. Se hoje o Estado quer transferir o gabinete de sua excelência governador para a zona sul, onde, para a zona alta, onde vai construir? Não tem espaço. Tem que indemnizar pessoas, porque não há reserva do espaço do Estado. Então, na minha opinião, esta questão de reassentamento das cheias tem que ser estudado no seu todo e ser feito um plano a médio, um plano imediato, a médio e a longo prazo, porque as cheias, as mudanças climáticas vieram para ficar. E não é um problema de Moçambique.
0: É um problema global.
2: É um problema global. Ali também temos que ver a construção da barragem de Massingiri, por exemplo, que poderá minimizar a cheia. Não vai resolver o problema, mas pode minimizar. Portanto, eu queria fazer apelo que todos nós, os moçambicanos, nos juntemos e tenhamos um foco.
0: Um horizonte.
2: Um horizonte de como é que nós vamos minimizar a questão das mudanças climáticas que, em parte, criam as inundações e as cheias.
0: Meus caros, muito obrigado. Estimado ouvinte, o tempo não dá para mais. Termina por aqui a presente edição do programa Tribuna Política, produção do emissor provincial de Gaza. Hoje falamos sobre o desempenho da Polícia da República de Moçambique e do fenômeno de pessoas que vivem em zonas propensas às cheias e inundações e que ciclicamente precisam de resgate em caso de cheias na província de Gaza. Os nossos convidados para esta edição foram Alfeu Cunha e Felipe Maanjá. Uma vez mais, muito obrigado. Sou Rogério Maded e contei com assistência técnica de Amara Buduya. Saudações. 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

0: Conferimos o programa Tribuna Político, mais uma edição, a segunda, depois da sua, não é, primeira edição. É uma proposta aqui habitual, às sextas-feiras, na primeira hora do nosso espaço de antena. Às 11 horas, vamos seguir com a página de notícias em cadeia nacional. Somos o emissor provincial de Gaza a transmitir dos estúdios em Xai-Xai. Hoje é sexta-feira, estamos aos 22 dias do mês de maio. Hoje é Dia Internacional da Biodiversidade Biológica. O Dia Internacional da Biodiversidade Biológica celebra-se anualmente a 22 de maio e tem como objetivo sensibilizar para a importância da diversidade da vida no planeta, desde os micro-organismos até aos maiores ecossistemas terrestres e marinhos. É um assunto também a levarmos até si neste nosso encontro de sexta-feira. 3 minutos para as 11 horas. A nossa montra sonora propomos a acompanhar nos minutos que seguem. Mais uma vez, bom dia.
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1: 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Em todo o país, são neste momento 11 horas.
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1: As notícias em cadeia nacional, Aderto Lipang, bom dia.
3: A Presidente da República exige que os órgãos de administração da justiça reforcem o combate aos discursos de ódio, violência e outras práticas que atentem contra a dignidade humana em um Estado moçambicano. Daniel Chapo destaca que só assim Moçambique vai se afirmar como uma nação pacífica.
4: O nosso sistema de justiça é chamado a desempenhar um papel central e insubstituível na preservação da convivência pacífica entre o povo moçambicano, no combate à violência, no combate a discursos de ódio, na promoção de direitos humanos, no amor entre o povo moçambicano e na valorização do diálogo como mecanismo privilegiado da resolução de conflitos entre os irmãos moçambicanos. A justiça é um pilar de paz e a paz é uma condição para o desenvolvimento do nosso país. Não há nenhum país no mundo que desenvolve sem paz, justiça e segurança.
3: O chefe de Estado falava esta manhã na inauguração do edifício do Tribunal Distrital de Moembe, no quadro da visita que efetua à província do Niassa. Moçambique vai beneficiar de 6 milhões e 800 mil doses de vacina contra a cólera no quadro das ações para a erradicação da doença. É uma doação anunciada na 79ª Assembleia Mundial da Saúde, que decorre na cidade suíça de Genebra. Em entrevista à Rádio Moçambique, o ministro da Saúde, o CNIS, disse que participa no evento. O evento disse que o objetivo é reduzir a mortalidade por cólera no país.
5: Queremos eliminar a cólera como um problema de saúde pública no nosso país. É urgente, temos uma resposta integrada. Daí que a nossa meta é diminuir em cerca de 90% a mortalidade por cólera no nosso país e proteger, acima de tudo, as populações mais vulneráveis. Estamos perante uma doença fortemente associada a condições de abastecimento da água, de saneamento do meio e de higiene. Por isso, as grandes intervenções é na componente de infraestruturas e serviços essenciais, sobretudo nas zonas mais vulneráveis e frequentemente afetadas por esta doença.
3: Ainda no âmbito da Assembleia Mundial da Saúde, Moçambique lança hoje em Genebra o Plano de Eliminação da Cólera 2025-2030, orçado em perto de 500 milhões de dólares, o equivalente a mais de 31 mil milhões de meticais. Por cá está em curso, no distrito de Angonha, em Tete, a instalação de uma fábrica de processamento de sementes certificadas. O detalhe por Orlando Caranecas.
6: Para o efeito, decorrem trabalhos de estruturação do contrato com a firma que pretende levar a cabo o projeto. A iniciativa surge em resposta à constante solicitação dos produtores de Angonha, um dos distritos de referência na componente agrícola na província de Tete e no país em geral. O diretor do Serviço Distrital de Atividades Económicas em Angonha disse que, a entrar em funcionamento, a fábrica vai resolver parte da preocupação dos agricultores na componente de sementes melhoradas. A partir de Olongo, sede distrital de Angonha, Orlando Caranecas.
3: Na atualidade política, a Associação dos Combatentes da Luta de Libertação Nacional enaltece as qualidades profissionais e o humanismo do herói nacional Joaquim Munhepe, que perdeu a vida na semana finda vítima de doença. Entrevista hoje no Espaço Café da Manhã da Rádio Moçambique, o secretário para a Cooperação e Património Histórico Cultural da Luta de Libertação Nacional na ACLIN, Miguel Nkaima, descreveu Munhepe como um profissional competente e de simples trato.
7: Era um jovem muito atencioso, para além de ser guerrilheiro, como muitos o eram, ele era um especialista de gema na área das telecomunicações.
3: Secretário para a Cooperação e Património Histórico-Cultural da Luta de Libertação Nacional na ACLIN, Miguel Nkaima, e as qualidades profissionais e humanas do herói nacional Joaquim Munhepe. Breve nota do estrangeiro, 9 pessoas morreram ontem na sequência do desabamento de um prédio residencial na cidade de Fez, no Marrocos. Dados preliminares indicam que outras 6 pessoas ficaram feridas e neste momento decorrem investigações para apurar as causas do incidente. As autoridades locais ainda não divulgaram quantas pessoas estavam no edifício de 5 andares, mas acreditam que o número de vítimas possa aumentar. E assim apresentamos as notícias das 11, as próximas às 12 horas e 30 minutos, inseridas no Jornal da Tarde.
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As notícias a esta hora apresentadas por Jaime Vanessium. O secretário de Estado em Gaza diz que a província poderá ser afetada pela fome, dado que maior parte das zonas de produção agrícola ainda encontram-se alagadas em consequência das cheias e inundações deste ano das zonas de produção que estão inundadas. O destaque vai para os regadios de Xokwa e do Baixo Limpopo em Xai-Xai, duas maiores áreas de produção com mais de 100 mil hectares, onde até o momento a produção não é efetiva, dada a destruição das valas de drenagem, canais de irrigação e estações de bombagem. Trata-se de duas unidades de produção potenciais para diversas culturas, com destaque para cereais e hortícolas diversas. Face a este cenário, o secretário de Estado em Gaza, Jaime Neto, insta os vários atores da cadeia de valor de produção agrícola para conjuntamente encontrarem estratégias sustentáveis de armazenamento e conservação de alimentos por longo tempo. Continua condicionada a transitabilidade rodoviária na via principal que dá acesso à sede distrital de Chugubo a partir de Xokwe, num troço de cerca de 125 km por conta das enxurradas deste ano. As autoridades do distrito de Chugubo afirmam que, além desta via principal, outras estradas que dão acesso à sede do distrito de Chugubo, o trânsito rodoviário é igualmente feito com restrições. O administrador do distrito de Chugubo indicou a título de exemplo que na via principal que liga Ndindiza a Xokwe, a circulação é feita apenas com viaturas com tração a quatro rodas, o que dificulta o abastecimento em géneros alimentares à população da sede distrital.

estão inoperacionais por terem sido arrasadas pela cheia de janeiro e março últimos. A informação foi partilhada pelo diretor do Serviço Distrital de Planeamento e Infraestrutura de Xokwe, o qual fez saber que a crise de água naquela região afeta 6 comunidades dos postos administrativos de Makaratane e Xilembene, onde a situação é considerada crítica. Carmindo Chivosa explica que, por conta desta crise de água, o governo está a trabalhar com algumas ONGs, nomeadamente Médicos Sem Fronteira, ADRA, Cruz Vermelha, Ajoago, CARA, Save the Children e Xaxa, que garantiram a recuperação dos furos e sistemas inoperacionais naquele distrito. O secretário provincial da Organização da Juventude Moçambicana, OJM, em Gaza, reconhece e enaltece o papel dos órgãos de comunicação social na difusão da informação e formação da sociedade. Gabriel Seuane Júnior entende que os órgãos de comunicação social, em particular a Rádio Moçambique, desempenham um papel importante no resgate dos valores sociais no seio das comunidades, sobretudo a juventude. O secretário provincial da OJM fez este pronunciamento no quadro da visita efetuada esta quinta-feira às instalações do emissor provincial de Gaza da Rádio Moçambique. Trata-se de uma visita que tinha como objetivo inteirar-se do funcionamento a vários níveis da Rádio Moçambique para garantir a produção de conteúdos difundidos por esta emissora de radiodifusão. O tempo. As cidades de Tete e Nampula serão hoje as mais quentes do país, com a temperatura máxima de 31 graus centígrados, seguidas de Pemba com 30, Beira 28, Maputo e Vilanculo 27, Xai-Xai e Mbani Climane 26, Chimoio e Lixinga terão as temperaturas mais baixas, com 24 graus centígrados. Apresentamos o noticiário. O próximo serviço estará inserido no Jornal de Gaza às 12 horas. Bom dia.

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Conferimos o tema do Pinto Bila, Atolo Camina. Nanos Ricos, segue então este tema da Dama do Bling. São 11 horas e 35 minutos, estamos a fazer então consigo esta segunda hora de antena em português, Rádio Moçambique, emissor provincial de Gaza. Bom dia!

Este é o tema do Ganso Fraco, tem como título Tchadô, conta com a participação do DJ Ardiles. Ganso Fraco e DJ Ardiles são artistas moçambicanos, exatamente nesta tendência musical, a nos trazerem este ritmo. Hoje é sexta-feira, não é? Parece que está a trabalhar, bom trabalho, mas lembra-se que o final de semana está mesmo à espreita, não é? Não vale a pena abandonar o trabalho. Cumpra com tudo, tudo que tem que cumprir. Depois de despegar, aí sim poderá começar a tratar do seu final de semana que já se avizinha.

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0: Acompanha dentro de instantes as notícias que marcam a atualidade aqui na província de Gaza, inseridas no Jornal de Gaza, referente a esta sexta-feira, 22 de maio de 2026. Em toda a República de Moçambique são 12 horas.
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0: Passamos a transmitir o Jornal de Gaza.

0: Boa tarde, escuta o Jornal de Casa da Rádio Moçambique com a atualidade informativa da província todos os dias a esta hora. A província poderá passar fome nos próximos dias, indicação do secretário do Estado em Gaza. Continua condicionada a transitabilidade rodoviária na via principal que dá acesso à sede do distrito de Chugubu. Arranca este final de semana no município de Chibuto o Festival Provincial dos Jogos Desportivos Escolares. São tópicos da presente edição do Jornal de Gás, hoje, sexta-feira, 22 de março, a cargo de Bonifácio Novela na edição e apresentação, Joaquim Zungeni, nos cuidados técnicos. Ótima escuta! É o Jornal de Gaza, já no seu receptor, e a província poderá passar fome nos próximos dias, indicação do secretário de Estado em Gaza. Os contornos da notícia com o jornalista Teodomiro Nhantumbo.
1: O secretário de Estado em Gaza diz que a província poderá ser afetada pela fome, dado que maior parte das zonas de produção agrícola ainda encontram-se alagadas em consequência das cheias e inundações de janeiro e março últimos. O destaque vai para os regadios de Xokwe e do Baixo Limpopo, duas maiores áreas de produção, com mais de 100 mil hectares, onde até o momento a produção não é efetiva, dada a destruição das vias de acesso, valas de drenagem, canais de irrigação, estações de bombagem e outras infraestruturas. Trata-se de duas unidades de produção potenciais para diversas culturas, com destaque para cereais e hortícolas diversas. Face a este cenário, o secretário de Estado em Gaza, Jaime Neto, insta aos acadêmicos e outros atores da cadeia de valor de produção agrícola para conjuntamente encontrarem estratégias sustentáveis de armazenamento e conservação de alimentos por longo tempo. Neto entende que desta forma estaria garantida a assistência alimentar da população em caso de eventos climáticos extremos como cheias e estiagem.
2: A nossa província experimentou mais uma vez problemas ligados a mudanças climáticas. E até este momento nós temos grande parte dos que foram afetados por estes eventos climáticos, a viver em situações dramáticas, falta de abrigo, mas também acreditamos que porque as terras onde têm que produzir neste momento encontram-se alagadas, este ano a nossa província vai enfrentar problemas sérios de fome. Então temos que estudar este fenómeno, mas sobretudo vermos como é que a nossa província de hora em diante possa trabalhar conjuntamente para a transformação de produtos da nossa agricultura, a estocagem de alimentos para garantir sustentabilidade de alimentos por períodos longos, precisamente por conta desses fenómenos da natureza.
1: Secretário de Estado em Gaza, Jaime Neto, e a iminência da fome devido a dificuldades de produção agrícola decorrente dos efeitos das últimas cheias e inundações que assolaram a província, refira-se que estas intempéries abateram-se sobre a província de Gaza numa altura em que mais de 85 mil pessoas de vários distritos careciam de apoio em produtos alimentares e água devido ao fracasso da produção agrícola provocada pela seca prolongada.
0: Hortência Matavele e a problemática de fome que poderá afetar a província de Gaza, tudo isto por conta das cheias que verificamos em janeiro e março últimos. Agora sim, abastecimento de água continua o problema do dia a dia em alguns postos administrativos do distrito de Xokwe, tal como reporta Teodomiro Nhantumbo.
3: São, no total, 71 bombas manuais e 7 sistemas de abastecimento de água que estão inoperacionais por terem sido arrasados pelas cheias de janeiro e março últimos. A informação foi partilhada pelo diretor do Serviço Distrital de Planeamento e Infraestruturas de Xokwe, o qual fez saber que a crise de água naquela região afeta 6 comunidades dos postos administrativos de Bacartane e Xilembene, onde a situação é considerada crítica. Carmen dos Chivosa explica que, por conta desta crise de água, o governo está a trabalhar com algumas organizações não-governamentais, nomeadamente Médicos Sem Fronteiras, ADRA, Cruz Vermelha, Ajuago, QE, Save the Children e Xaxa, que garante a recuperação de furos e sistemas inoperacionais naquele distrito.
4: As comunidades do posto administrativo de Macaritane, que estamos a falar de Maluluane, Candiza, Cumba, que não estão a ter nenhuma fonte. Isso é extensivo à aldeia de Mascoluane, que tem os bairros de Tititi e Mpanguane, mas as outras comunidades não estão muito bem. Mas estamos felizes porque já temos assegurado, via parceiros, a reabilitação da maioria, portanto, das 71 bombas manuais não operacionais e, ao mesmo tempo, dos 7 sistemas não operacionais também já temos garantia. Significa que, nos próximos dias, vamos ter uma situação minimamente estável em termos de abastecimento de água.
3: Diretor do Serviço Distrital de Planeamento e Infraestruturas de Choque, em Gaza, Carmindo Chivose, e o trabalho em curso, tendo em vista a recuperação de bombas manuais e sistemas de abastecimento de água que se encontram inoperacionais por conta das cheias de janeiro e março deste ano.
0: E mesmo por conta das cheias e inundações deste ano, continua condicionada a transitabilidade rodoviária na via principal que dá acesso à sede do distrito de Chugubu. Reporta Gilberto Buc.
5: As autoridades do distrito de Chugubu afirmam que, além desta via principal, em outras estradas que dão acesso à sede do distrito de Chugubu, o trânsito rodoviário é igualmente feito com restrições. O administrador do distrito de Chugubu indicou que, a título de exemplo, a via principal que liga Niniza Chokwe, a circulação é feita apenas com viaturas com atração a quatro rodas, o que dificulta o abastecimento em gêneros alimentares à população da sede do distrito. Almeida Guilume acrescentou que, em relação à ligação da sede distrital com outras comunidades, dos dois postos administrativos, a circulação rodoviária é feita através de vias alternativas devido à concentração de água no meio das estradas.
6: Continuamos com a transitabilidade condicionada da estrada Ndonga Ndiza para carrinhas, como, por exemplo, o turismo, é difícil acessar a essa estrada Ndonga Ndiza. É feito com carrinhas de 4x4. Para a questão da conectividade em termos de vias para as quatro localidades, a partir daqui da sede do distrito de Chugubu, aqui na sede do distrito de Ndiza, só temos acesso neste momento para as duas localidades, é a localidade de Nhanal, mas também usando vias alternativas. Também a localidade de Saúde, usando vias alternativas. Para se chegar à sede do posto administrativo de Chugubu, que é Zinhano, temos que ir até Mapai, usando Machaíla para chegar à sede da localidade, à sede do posto administrativo de Chugubu, que é Zinhano. Portanto, daqui do meio, para passarmos da zona do parque, passar de Saúde, ainda não é possível aceder àquela.
5: Administrador de Chugubu, Almeida Guilume, a situação condicionada de transitabilidade rodoviária em todas as vias que ligam o distrito e o resto da província de Gaza. Guilume explicou que neste momento continua o trabalho com vista ao restabelecimento normal de circulação rodoviária com o envolvimento das lideranças locais.
0: Continua condicionada a transitabilidade rodoviária na via principal que dá acesso à sede distrital de Chugubu, isto a partir de Choco, num troço de cerca de 120 quilômetros por conta das enxurradas deste ano. O presidente do Conselho de Administração do Instituto Nacional dos Transportes Rodoviários diz que os automobilistas que transformarem as estradas do país em corredores de morte serão severamente penalizados e, nos casos mais graves, inibidos de exercer a condução. Teodomir Nhantumbo, com mais detalhes.
3: O presidente do Conselho de Administração do Instituto Nacional dos Transportes Rodoviários afirma que os automobilistas que transformam as estradas do país em corredores de morte serão severamente penalizados e, nos casos mais graves, inibidos de exercer a função de condução. Nelson Monteiro indica que a maior parte dos acidentes que ocorrem nas rodovias do país tem como causa a imprudência dos condutores, sobretudo de transporte de passageiros. O PSA do Inatro diz ser necessário que haja controle de velocidade em todas as estradas do país para interceptar os automobilistas que violam as normas elementares de circulação rodoviária, o que concorre para o registro de acidentes de viação.
7: Portanto, esse diálogo que nós estamos aqui a criar é para tentarmos entender, de facto, o que poderá estar a acontecer por trás disso. Portanto, a prudência, essa consciência que nós devemos chamar, essa atitude de prevenção dos acidentes devia prevalecer. Mas chegamos à conclusão que, quer com esta interdição, quer com a abertura da circulação, portanto, a atitude dos condutores continua mesmo. Então, nós vamos ter que continuar a incentivar a nível das províncias estas campanhas de sensibilização, principalmente nos postos fixos de fiscalização, no sentido de ver se nós conseguimos corrigir essa atitude, essa mentalidade.
3: Nelson Monteiro, que falava esta sexta-feira na cidade de Seixa, em Gaza, no quadro de monitoria da situação da sinistralidade rodoviária, fez saber, por outro lado, que as péssimas condições da Estrada Nacional número 1 não permitem que os automobilistas circulem a alta velocidade.
7: Podemos testemunhar um acidente que ocorreu na zona de Nhapong, onde os dois veículos tentavam evitar o obstáculo. O obstáculo, neste caso, era a cratera da via. E exatamente nessa manobra coincidiu e os dois colidiram. É um dos fatos. Um dos outros, numa zona onde a condição da via era péssima, a trela da viatura soltou-se e, consequentemente, mesmo que não tenham batido, mas foram danos materiais que ocorreram no sítio. Portanto, tem uma ligação. A infraestrutura tem uma ligação direta com os acidentes.
3: Presidente do Conselho de Administração do Instituto Nacional dos Transportes Rodoviários, Nelson Monteiro, e a situação da sinistralidade rodoviária no país, que continua preocupante. Durante 3 dias, Nelson Monteiro liderou uma equipe multissetorial de sensibilização de automobilistas para uma condução defensiva, por forma a reduzir acidentes rodoviários.
0: O secretário provincial da Organização da Juventude Moçambicana, OJM, em Gaza, reconhece e enaltece o papel dos órgãos de comunicação social na difusão da informação e na formação da sociedade. Jaime Vanessio, com mais informações.
8: O secretário provincial da Organização da Juventude Moçambicana, OJM, em Gaza, reconhece e enaltece o papel dos órgãos de comunicação social na difusão

0: de comunicação social, especificamente a Rádio Moçambique, tem um papel muito importante para a recuperação dos valores, concretamente para a juventude que mais precisa e para a sociedade em geral. Então, uma das mensagens que nós levamos é saudar o trabalho que este órgão tem feito. E reconhecemos que há um esforço muito grande que os nossos técnicos e a direção faz para garantir que a informação chegue com qualidade e também seja uma informação útil à sociedade.
1: Por sua vez, o delegado da Rádio Moçambique em Gaza, António Temba, afirmou que visitas deste género são de grande impacto para que se compreenda a importância do papel desempenhado pela rádio e os desafios enfrentados pelos jornalistas na realização das suas tarefas.
2: Receber o secretário do provincial da OJM na Rádio Moçambique tem um impacto muito positivo, porque isso permite que as instituições percebam como é que a Rádio Moçambique trabalha e vai permitir que a sua interação com a Rádio Moçambique seja muito mais saudável, de cooperação, porque temos algumas situações em que o jornalista não consegue ter acesso a certas fontes de informação, porque as pessoas não percebem o que é a Rádio Moçambique, não percebem o que é um jornalista.
1: Delegado da Rádio Moçambique em Gaza, António Temba, esta quinta-feira, depois de receber a visita do secretário provincial da OJM, a Rádio Moçambique.
3: Jornal de Gaza no seu receptor e já na ponta final vamos dar um breve olhar sobre o desporto, onde temos o Francisco Nelson e o arranque do Festival Provincial de Jogos Desportivos Escolares, isto que tem lugar este final de semana em Chibuto.
4: A governadora de Gaza, Margarida Mapanzen Chongo, insta os treinadores e professores de educação física a apontarem por uma seleção imparcial, criteriosa e responsável de atletas que vão compor a delegação da província para o Festival Nacional de Jogos Esportivos Escolares em Inhamban 2026. Margarida Mapanzen Chongo diz que o sucesso da província de Gaza no Festival Nacional de Jogos Escolares de agosto próximo em Inhamban depende do trabalho eficaz a ser feito nesta fase, daí que a responsabilidade é chamada a prevalecer no seio de todos. A chefe do Conselho Executivo Provincial de Gaza fez esta dissertação na abertura esta sexta-feira em Chibuto do 25º Festival Provincial dos Jogos Esportivos Escolares.
5: Os professores são os segundos pais dos nossos alunos. Daí que apelamos para que sejam imparciais na condução das competições e posteriormente na triagem dos atletas, para que sejam selecionados realmente aqueles que reúnem condições para representar a província na 16ª fase nacional em Inhamban 2026.
4: Os treinadores, em mensagem apresentada por Vasconé Anhancale, comprometem-se a dar o melhor de si para que a província possa levar a Inhamban os melhores atletas.
6: Reiteramos o nosso compromisso de continuar a trabalhar para o desenvolvimento do desporto escolar, promoção de talentos e melhoria dos resultados das nossas equipas em todas as modalidades.
4: Os atletas, por sua vez, entendem ser este um momento de festa, mas, acima de tudo, oportunidade para mostrar os seus valores atléticos na busca de um lugar para carimbar o passaporte em Inhamban em agosto próximo, tal como ilustram a seguir as palavras de Leica Muxavice.
7: Nós, atletas, comprometemos-nos a participar nesta competição com responsabilidade, disciplina e espírito desportivo, aceitando a vitória e a derrota como resultados naturais da competição. Agradecemos a todos os intervenientes que contribuíram para a realização deste 15º Festival Provincial dos Jogos Escolares. Viva o desporto escolar!
4: O Festival Provincial dos Jogos Esportivos Escolares de Gaza, que decorre de forma faseada, neste caso Zona Sul, Centro e Norte, vai movimentar mais de 1.600 atletas, integrando as modalidades de handball, voleibol, futebol, basquetebol, xadrez, ginástica e jogos tradicionais. RM Desporto, Francisco Nelson, a partir de Chibuto.
3: O tempo. Tete, Nampula 31, Pemba 30, Beira 28, Maputo e Vilanculo 27, Xexé, Inhamban e Quelimane 26, as cidades de Lixinga e Chimoio com 24 graus centígrados. Estimado 20, assim termina o Jornal de Gaza. Esteve a cargo de Bonifácio Novela na edição e apresentação, João Quinzungene nos cuidados técnicos. Até ao próximo encontro.
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0: Acabamos de transmitir o Jornal de Gaza. São neste momento 12 horas e 18 minutos. Continuação de uma ótima tarde na nossa companhia. A página de música e ritmos tradicionais de Moçambique é a proposta que segue em antena. Antes, vamos elevar até si a nossa mantra sonora.
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Seguimos com o espaço de música e ritmos tradicionais de Moçambique, espaço este que irá até muito perto da transmissão do Jornal da Tarde na cadeia nacional, referente a esta sexta-feira, 22 de maio do ano 2026.

0: São 12 horas e 30 minutos em todo o país. Fechamos a página de música e ritmos tradicionais de Moçambique e seguimos com a transmissão do Jornal da Tarde em cadeia nacional.
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0: Boa tarde, caro ouvinte. Bem-vindo ao Jornal da Tarde. Presidente da República apela ao espírito da cultura jurídica para a resolução de conflitos na sociedade. Daniel Chapo falava na inauguração do Tribunal Judicial de Moembe, no Niassa. Moçambique vai receber perto de 7 milhões de doses de vacina contra a cólera. É uma doação anunciada na Assembleia Mundial da Saúde, que decorre em Genebra, na Suíça. No estrangeiro, a Organização das Nações Unidas para a Alimentação e Agricultura alerta para uma crise agropecuária nos próximos 6 meses. No mundo. Em causa está o bloqueio do Estreito de Hormuz devido à guerra no Médio Oriente. São destaques do Jornal da Tarde desta sexta-feira. Conta com Leonardo Matimelli na sonorização. Eu sou Adérito Lipang na edição e apresentação. Votos de ótima escuta. Um novo tribunal acaba de entrar em funcionamento no distrito de Moembe, no Niassa. A infraestrutura foi inaugurada esta manhã pelo presidente da República, Daniel Chapo. Na cobertura esteve o nosso colega Pinto Katawa.
1: O presidente da República, Daniel Chapo, apela ao espírito de cultura jurídica à população moçambicana para a resolução de conflitos na sociedade. Segundo o presidente da República, as instituições de administração da justiça devem servir de fonte de reconciliação e não de divisão entre os moçambicanos. Daniel Chapo disse que o governo vai continuar a mobilizar investimentos para a aproximação de serviços de justiça às comunidades. No ato de inauguração do Tribunal Judicial do Distrito de Moembe, esta sexta-feira, Daniel Chapo sublinhou a pertinência da observância dos princípios de integridade, imparcialidade e honestidade por parte dos órgãos de administração da justiça como a base para o garante da estabilidade social, paz e desenvolvimento.
2: Queremos reiterar que um tribunal próximo do povo fortalece a paz social local e, consequentemente, provincial e nacional, consolida a cidadania e promove o desenvolvimento harmonioso das comunidades. É por isso que apelamos com veemência aos magistrados, funcionários judiciais e demais operadores de justiça da administração da justiça, aqui afetos, para que exerçam as suas funções com integridade, imparcialidade, honestidade, sensibilidade humana e profundo respeito pela diversidade cultural das comunidades que servem, sempre acertando as vossas decisões na lei e, sobretudo, no apoio também dos juízes eleitos.
1: O presidente da República desencoraja a prática de justiça privada, as uniões prematuras e todas as formas de violência e pede o envolvimento de jovens em ações de promoção da cidadania e desenvolvimento.
2: Com estas infraestruturas, os cidadãos do Moembe deixam de percorrer longas distâncias para ver os seus direitos protegidos e os seus conflitos resolvidos dentro da legalidade. Este tribunal simboliza a presença efetiva do Estado e reforça a confiança dos cidadãos nas instituições públicas. Queremos uma justiça acessível ao camponês, ao pescador, ao jovem, à mulher, ao operário, ao idoso, ao empresário, ao líder comunitário e a cada cidadão, independentemente da sua origem cultural, da sua filiação política, religiosa, condição social, língua ou crença. Somos todos moçambicanos.
1: Presidente da República, Daniel Chapo, e apelo ao respeito mútuo e convivência pacífica para a construção de Estado de Direito Democrático. De Moembe, Pinto Katawa.
0: E a população do distrito de Mecanhelas, no Niassa, pede ao governo para alocar tratores e implantar fábrica de processamento de arroz, tal como refere o nosso colega Fernando Damas.
3: A preocupação foi levantada em comício orientado pelo Presidente da República por Carlos Useni, mais conhecido por Regulo Messias, em representação da população do posto administrativo de Xuta, distrito de Mecanhelas. A fonte disse que o distrito possui terras aráveis, razão pela qual registra incremento na produção do arroz em cada ano que passa, consolidando-se como o maior produtor desta cultura na província do Niassa. Carlos Jusceni pediu igualmente ao presidente Daniel Chapo para o melhoramento das estradas Quamba-Xuta e a expansão da energia elétrica da rede nacional para aquela região.
4: Bwana kwatu ndi kuposta administrativo ya Xuta magezi bwana nanga sotifica konkuja bwana.
5: Nós saímos do posto administrativo de Xuta, estamos a pedir corrente elétrica. Quando saímos para Interlagos, Caronga, Vimos nossos irmãos a comprar congelador e os meus conterrâneos lá em Xuta perguntam o que é congelador. Tua Excelência, estamos a pedir imensamente não vos obrigar. Pedimos energia para que também os meus conterrâneos já saibam que estão em Moçambique. Pedir que temos uma estrada que sai de Xuta de Gato Quamba. Aqueles jovens que referenciou aqui que fazem o negócio, passam para mais. Hoje a estrada já morreu. Sem estrada, será que o povoado de Xuta vai desenvolver? Sua Excelência falou acerca de produção. Estamos a pedir os tratores para nós incrementarmos a nossa produção, principalmente em Xuta, onde é produzido o arroz.
3: Em resposta, o presidente da República, Daniel Chapo, considerou de legítimas as preocupações, mas acrescentou que serão resolvidas paulatinamente.
6: Nós resistamos todas as preocupações e vamos fazer também programa. Como fizemos programa para o hospital, que as obras vão arrancar este ano, nós ficamos muito satisfeitos, muito felizes quando o povo apresenta preocupação, porque assim como registramos em 2024, planificamos em 2025 e vamos arrancar em 2026, este ano, com estrada, com conservatória, com hospital, trazemos ambulâncias, também estas preocupações de estradas, Xiuta, para aqui, para Mecanhela, Xissaua, para o Lumbo, na Zambese, tudo isto, incluindo energia para o posto administrativo, para a localidade, nós vamos resolver.
3: Presidente da República, Daniel Chapo, e as ações em curso visando resolver os problemas que afetam a população moçambicana. Fernando Damas, em Lixinga.
0: Na província de Inhambá, no setor da agricultura e pescas, convido os interessados a produzir arroz a contactar esta entidade. É um anúncio feito numa altura em que na província, é relançada a produção do arroz. O detalhe por Horácio Romão.
7: Autoridades de Agricultura e Pesca em Inhambane relançam a produção de arroz em três distritos da província. Trata-se dos distritos de Inharrimi, Jangamo e Morumbeni, que possuem condições agroclimáticas favoráveis para a produção desta cultura alimentar. António Chiur, da Direção Provincial de Agricultura e Pesca em Inhambane, disse ter sido distribuída semente aos produtores. São no total 2,3 toneladas de semente de arroz disponibilizadas pelo setor de Agricultura e Pescas em parceria com a empresa Wambau, que opera na província de Gaza. António Chiuri indicou que, em tempos, a província de Inhambane destacou-se na produção do arroz, quando alguns regadios, a exemplo de Xinjingir, no distrito de Omuene, operavam em pleno. Chiuri espera que, com a alocação de semente e outros insumos aos camponeses, os níveis de produção desta cultura alimentar voltem a aumentar. Acrescentou que, além da semente alocada pelo governo, os produtores que desejarem abraçar a produção do arroz noutros distritos podem manifestar o interesse para o setor da agricultura e pescas contactar a empresa fornecedora.
8: Se disponibilizam para todos os distritos da província, onde haver necessidade de os produtores adquirirem essa semente, então eles podem contribuir junto ao SEDAI e eles trazem as sementes.
7: António Chiur, da Direção Provincial de Agricultura e Pesca em Inhambane, e o relançamento da produção do arroz em alguns distritos da província. Horácio Romão, Inhambane.
0: Sorte diferente têm os produtores do distrito de Guijá, em Gaza. A região ainda se ressente do impacto negativo das últimas enxurradas que destruíram os sistemas de irrigação. Os agricultores ainda estão reféns de uma reabilitação de vulto para que possam retomar as suas atividades. Rogério Maded.
9: Perto de 3 mil produtores que operam em 4 regadios do distrito de Guijá, em Gaza, não têm condições para retomarem a produção de alimentos devido aos danos provocados pelas enxurradas nos sistemas de irrigação. A fúria da água das cheias destruiu completamente os sistemas de bombagem, canais de irrigação e motobombas, deixando os produtores nos regadios 7 de Abril, Ndonga, Samora Machel e Nhatine num cenário de desespero. O diretor do Serviço Distrital de Atividades Econômicas em Guijá, Crimil do Nhalungo, indicou que a retoma da produção agrícola nestes regadios passa necessariamente por uma reabilitação de raiz das infraestruturas. Nhalungo explica que, neste momento, extensas áreas de campos de produção continuam inundados, fato que, igualmente, impossibilita a retoma das atividades agrícolas nos regadios locais.
10: O regadio de Ndonga com 530 hectares. Sinto muito porque é um regadio que tivemos apoio da FAO para reabilitar a estação de bombagem e o canal principal de irrigação com uma extensão de 500 metros. Mas, infelizmente, tudo isso desabou com as águas. Desapareceu. Se chegar no local e dizerem que aqui havia uma estação de bombagem, você não acredita. Mas é tudo força da natureza. É um regadio que, para voltar a funcionar, vai precisar de um trabalho de base para poder se começar de zero, ver o que se pode fazer com esse regadio. Temos os regadios de Nhatini, Samora Machele. Esses são regadios que, depois da situação que tivemos, estão agora num processo de preparação das motobombas para poderem voltar aos campos de produção. Porque essa cheja aqui, quando tivemos alerta de retirada de motobombas, muitos produtores retiraram as motobombas para as zonas altas, as zonas seguras, que normalmente temos considerado seguro. Mas desta vez, as águas nos mostraram que aqueles pontos que considerávamos seguros, para essas águas não eram seguros.
9: Diretor do Serviço Distrital de Atividades Econômicas em Guijá, Crimilo Dunhalungo, e os danos provocados pelas cheias e inundações nos sistemas de rega na região. Os produtores do distrito de Guijá perderam mais de 30 motobombas por conta das enxurradas de janeiro e março últimos. Rogério Madede, em Xaxai.
11: A boa nova chega do distrito de Angonha, em Tete, onde está em curso a instalação de uma fábrica de processamento de sementes certificadas. Para o efeito, decorrem trabalhos de estruturação do contrato com a firma que pretende levar a cabo este projeto. Orlando Cananecas.
12: Está em curso no distrito de Angonha, em Tete, a instalação de uma fábrica de processamento de semente certificada. Para o efeito, decorrem trabalhos de estruturação do contrato com a firma que pretende levar a cabo o projeto. A iniciativa surge em resposta à constante solicitação dos produtores de Angonha, um dos distritos de referência na componente agrícola na província de Tete e no país em geral. O diretor do Serviço Distrital de Atividades Econômicas em Angonha disse que, a entrar em funcionamento, a fábrica vai resolver parte da preocupação dos agricultores na componente de sementes melhoradas. Para Leovil Gildo Machiça, o desafio do setor que dirige e do governo do distrito após a instalação desta fábrica estará relacionada com a unidade fabril de fertilizantes, outra preocupação em Angonha.
13: É uma preocupação legítima e importante, pois os nossos fertilizantes no distrito têm preços onerosos e isso acaba não abonando o preço da aquisição às nossas famílias. As nossas famílias muitas das vezes é a reclamação legítima, pois tem oscilado os preços, variam depende do tempo de pico. Acho que atualmente o preço dos fertilizantes ronda nos 3.000, 3.500, 3.700. Então isso já é algo que já está mesmo. São 50 quilos, é um preço de 50 quilos por ali e varia. Ter uma fábrica de fertilizantes ao distrito seria mais uma valia. E é importante se tivesse, se calhar reduzíamos os custos de aquisição com os meus fertilizantes.
12: A Rádio Moçambique testemunhou no distrito de Angonha que a maior parte dos produtores clama por unidade de processamento de sementes e também de fertilizantes.
14: Adolfo José Gama, semente de milho, estávamos a comprar a 200 meticais.
15: Ramis and follow bezek.
14: Adubo. 3 mil e alguma coisa. Mas hoje o milho estamos a vender abaixo de 10 meticais. Isso não é rentável para um produtor que tem a intenção de ver o retorno daquilo que ele investe.
12: Produtores do distrito de Angonha em Tete clamando por unidades de processamento de sementes e também de fertilizantes. A partir de Olongo, sede distrital de Angonha, Orlando Canenecas.
16: Joaquim Munhapa, 1946-2026.
11: Diversas vozes continuam enaltecendo os feitos do veterano da luta de libertação e herói nacional Joaquim Munhapa, falecido semana finda. Jornalista Vitor África.
17: A Associação dos Combatentes da Luta de Libertação Nacional, a CLIN, enaltece as qualidades profissionais e humanismo do herói nacional Joaquim Munhepe, que perdeu a vida na semana finda, vítima de doença. Em entrevista hoje, no espaço Café da Manhã, da Rádio Moçambique, o secretário para a Cooperação e Património Histórico-Cultural da Luta de Libertação Nacional na CLIN, Miguel Nkaima, descreveu Munhepe como um profissional competente e de simples trato.
18: Era um jovem muito atencioso, para além de ser guerrilheiro, como muitos o eram, ele era um especialista de gema na área das telecomunicações.
17: Segundo Nkaima, o profissionalismo de Joaquim Munhepe permitiu uma ascensão rápida para posições de destaque na Frente de Libertação de Moçambique.
18: Desde que se filiou a Frelimo nos anos 60, ele teve um percurso muito importante, teve uma contribuição muito importante. Ele era jovem, mas muito rapidamente ele cresceu em termos de maturidade política e maturidade de dirigente.
17: O herói nacional Joaquim Munhepe destacou-se também no desporto, tal como lembra o secretário para a Cooperação e Património Histórico-Cultural da Luta de Libertação Nacional, na CLIN.
18: Camarada Munhepe era um grande lateral, e cruzava as bolas com mestria, e por outro lado era o camarada Marcelo dos Santos, que também cruzava da direita para a esquerda. Então, isto
19: foi
18: me faz lembrar,
19: uma vitória inesquecível.
18: É verdade, me faz lembrar das características sociais daquele homem.
17: Secretário para a Cooperação e Património Histórico-Cultural da Luta de Libertação Nacional na CLIN, Miguel Nkaima, e as qualidades profissionais e humanas do herói nacional Joaquim Munhepe. Na sequência da morte do tenente-general na reserva, Joaquim Munhepe, o governo determinou um funeral de Estado e a observância de 2 dias de luto nacional a contarem a partir da data do funeral.
11: Já os comentaristas da Rádio Moçambique descrevem Joaquim Munhepe como um exemplo para a defesa da soberania nacional. Cláudio Duane.
20: Boa tarde, Adério Tulipang. O comentarista da Rádio Moçambique, Américo Sozinho, diz que o amor pela pátria e bravura em defesa da nação são parte do legado que o veterano da luta de libertação nacional, Joaquim Munhepe, deixa para os moçambicanos. Américo Sozinho diz que a juventude deve olhar para os feitos do herói nacional, Joaquim Munhepe, como um exemplo para a defesa da soberania nacional. O comentarista destaca ainda que a determinação de Joaquim Munhepe deve servir de inspiração para os militares que combatem o terrorismo em Cabo Delgado.
21: Neste momento, nós temos muitos jovens dedicados, portanto, à causa da luta no nosso país, através, ou seja, por causa do norte do país, em que tem os terroristas, nesse caso, a sufocar a nossa economia, para além de fragmentar o tecido social naquele ponto do país. E esses jovens, obviamente, devem olhar para o herói como uma fonte de inspiração. Os jovens devem continuar, portanto, a dobrar esforços para permitir que o nosso país se torne totalmente ou completamente livre de qualquer ataque, à semelhança do que está a acontecer, portanto, em Cabo Delgado. Este é um valor principal que o herói nacional, portanto, deixa aos mais jovens.
20: O comentarista da Rádio Moçambique, Américo Sozinho, é um dos convidados do programa Esta Semana Aconteceu, que tem como um dos temas os feitos do tenente-general Joaquim Munhepe, que perdeu a vida na semana passada, vítima de doença. Já Anísio Bonaíssa, também comentarista da Rádio Moçambique, diz que o herói nacional Joaquim Munhepe sempre negou o individualismo e soube lutar pela independência do país. Bonaíssa destaca que os feitos de Joaquim Munhepe devem ser imortalizados.
22: Então, Joaquim Munhepe, homem audaz, como vários outros da sua época, pode ser lido em 3 dimensões, que eu acho que vale a pena encorajar, não só os jovens, mas a todos nós como uma sociedade. Primeiro, temos que ter um momento em que nós conseguimos negar a nós mesmos os nossos sonhos, o nosso particular, e entender de que saber identificar e ir atrás de um sonho alegadamente maior, que é o sonho de pátria, que é o sonho de nação. Munhep fez isso.
20: Comentarista da Rádio Moçambique, Anísio Buanaíssa, e a dimensão do veterano da luta de libertação nacional é Joaquim Munhep, um dos temas que o ouvinte pode acompanhar hoje a partir das 20 horas no programa Esta Semana Aconteceu.
1: Joaquim Munhep, 1946-2026.
11: São 12 horas e 51 minutos. Assassinatos e violações são os tipos de crimes que lideram as ocorrências registradas nos primeiros 3 meses deste ano na província de Sofala. Os dados foram apresentados esta quinta-feira pelo Serviço Nacional de Investigação Criminal em reunião provincial. Benícia Fayane.
2: O Serviço Nacional de Investigação Criminal SERNIC em Sofala registrou durante o primeiro trimestre deste ano cerca de 1.400 processos criminais relacionados, na sua maioria, com homicídios e violações. Apesar de haver uma tendência de redução, a instituição diz-se preocupada. A diretora provincial do SERNIC em Sofala, Ana Felizarda Godó, considera que é preciso que a instituição esteja sempre preparada para fazer face a atos criminosos. Ana Felizarda Godó falava esta quinta-feira na Beira, na primeira reunião provincial de articulação e coordenação institucional.
4: Combater a criminalidade organizada não é apenas uma questão do Serviço Nacional de Investigação Criminal. É uma questão de todos, de justiça social, de proteção da dignidade humana. É um dever coletivo que exige coragem, dedicação, dignidade e honra. Cooperação e resiliência.
2: Para o procurador-chefe provincial em Sofala, Otávio Zilo, o combate à criminalidade requer uma coordenação conjunta e união de sinergias de todos.
23: O crime organizado não respeita fronteiras institucionais. Ele opera em rede articulada e adapta. E nós, que combatemos o crime, não fizemos o mesmo, ficaremos sempre um passo atrás.
2: O secretário de Estado em Sofala, Manuel Rodrigues, diz que a criminalidade mina o desenvolvimento e o seu combate é um imperativo.
24: Ao SERNIC, recomendamos o reforço da capacidade técnico-operativa e investigativa, apostando cada vez mais na inteligência criminal.
2: A primeira reunião provincial de articulação e coordenação institucional decorre sob o lema Coordenação Estratégica para a Prevenção e Combate à Criminalidade e termina esta sexta-feira. Da cidade da Beira, Benícia Fayane.
11: O país vai receber perto de 7 milhões de doses de vacinas contra a cólera. A doação foi anunciada na Assembleia Mundial da Saúde, que decorre em Genebra, na Suíça. Neste evento, Moçambique faz-se presente através do ministro da Saúde, Hussein Issi. O detalhe por Érica Mungwambe.
25: Moçambique vai beneficiar de 6 milhões e 800 mil doses de vacina contra a cólera no quadro das ações para a erradicação da doença. É uma doação anunciada na 79ª Assembleia Mundial da Saúde, que decorre na cidade suíça de Genebra. Em entrevista à Rádio Moçambique, o ministro da Saúde, Hussein Issi, que participa no evento, disse que o objetivo é reduzir a mortalidade por cólera no país.
26: Esta Assembleia reúne o mundo da saúde, reúne governos, instituições financeiras, parceiros de cooperação e organizações internacionais de todo o mundo. É um momento em que a saúde mundial está aqui presente. Por isso, o nosso objetivo de apresentarmos o plano aqui nesta Assembleia Mundial, primeiro, é apresentarmos aquilo que é o compromisso do governo de Moçambique de eliminar a cólera com problema de saúde pública até 2030. E, por outro lado, também aproveitar esta oportunidade para mobilizar apoio técnico, apoio político e, acima de tudo, o apoio financeiro para acelerarmos a implementação deste plano.
25: A Assembleia Mundial da Saúde é o maior fórum global de decisão em matéria de saúde pública. O ministro da Saúde disse que no âmbito deste evento anual, Moçambique vai apresentar hoje em Genebra o Plano de Eliminação da Cólera 2025-2030, visando mobilizar recursos para sua implementação.
26: Queremos eliminar a cólera como problema de saúde pública no nosso país. É urgente, temos uma resposta integrada. Daí que a nossa meta é diminuir em cerca de 90% a mortalidade por cólera no nosso país e proteger, acima de tudo, as populações mais vulneráveis. Estamos perante uma doença fortemente associada a condições de abastecimento da água, de saneamento do meio e de higiene. Por isso, as grandes intervenções é na componente de infraestruturas e serviços essenciais, sobretudo nas zonas mais vulneráveis e frequentemente afetadas por esta doença.
25: O Plano de Eliminação da Cólera 2025-2030 está orçado em perto de US$500 milhões, o equivalente a mais de US$31 mil milhões de meticais.
11: Daqui a pouco teremos notas do desporto, mas antes saiba que foi lançada hoje em Maputo a 21ª Conferência Anual do Setor Privado CASP. O evento terá lugar em meados de julho próximo. Paulino Nunes.
0: O empresariado nacional pretende mobilizar este ano investimentos avaliados em cerca de US$2 milhões em projetos na 21ª Conferência Anual do Setor Privado CASP. O evento, a decorrer nos dias 15 e 16 de julho, na cidade de Maputo, vai acolher mais de 2 mil participantes presenciais e 5 mil de forma virtual. A 21ª edição do Diálogo Público-Privado e de Negócios em Moçambique já contabiliza 50 expositores registados e mais de 6 delegações estrangeiras. O presidente da Confederação das Associações Económicas de Moçambique, Álvaro Massinga, explicou que o valor da CASP não está nos números que dela podem advir, mas na capacidade de gerar consensos entre os empresários e o governo.
3: O verdadeiro valor da CASP não está apenas nos números, está na sua capacidade de gerar decisões, desbloquear reformas, acelerar investimentos e aproximar o Estado do setor privado num ambiente de confiança, pragmatismo e resultados. Este momento é fundamental porque representa o espaço máximo de convergência entre a liderança política e a realidade empresarial, com um único objetivo: alinhar políticas públicas com as necessidades reais do mercado, remover constrangimentos estruturais e criar condições efetivas para fazer negócios em Moçambique.
0: Já o secretário permanente do Ministério da Economia, Jorge Jairós, diz que a CASP deve ser uma oportunidade para discutir estratégias de atração de investimento estrangeiro e melhoria do ambiente de negócios no país.
5: Que esta 20ª CASP deverá marcar o início de uma nova etapa. Uma etapa em que o diálogo se traduz em ação com o observador do ambiente de negócios e as ideias em investimento concretos. Vamos estar de ter uma CASP que é um muro de lamentações para termos uma CASP que é ação, ou seja, trabalharmos juntos. Sem ações concretas, consistentes e inovadoras, não conseguiremos atrair e reter o investimento de que o país necessita. Por isso, somos chamados como país a aprofundar e acelerar as reformas, sendo a CASP uma plataforma determinante para este processo.
0: A 21ª Conferência Anual do Setor Privado, cuja abertura será dirigida pelo Presidente da República, Daniel Chapo, vai realizar-se sob o lema Produzir, Transformar e Competir.
11: Breve nota do desporto. Mambinhas do Sub-17 preparam-se para o embate deste sábado frente à similar da Etiópia, em Rabat, no Marrocos. Já a antevisão de jogo com o enviado especial do RDM Desporto a Rabat, o jornalista Mércio João. Mércio, boa tarde.
6: Boa tarde. Os Mambinhas do Futebol Sub-17 realizam na noite de hoje no Centro Nacional de Desporto Mohamed Rashid, aqui em Marrocos, o último ensaio antes do duelo deste sábado frente à Etiópia de acesso ao Mundial do Escalão. Perspectiva-se que nos treinos desta sexta-feira o coletivo tenha acesso ao plano tático desenhado pelos treinadores de modo a garantir vitória do conjunto moçambicano diante de uma Etiópia que apresenta uma média de jogadores com estatura alta. Prevê-se ainda que no treino de hoje os Mambinhas explorem a realização de uma progressão em campo com passes rasteiros e curtos, variação de posições, flexibilidade no ataque e manobra defensiva em bloco, de forma a dominar a partida.
11: Antevisão do jogo dos Mambinhas. São Mambinhas do Sub-17, um jogo que conta para o acesso ao Mundial deste escalão. O jogo tem lugar este sábado em Marrocos. No fim deste Jornal da Tarde, sonorizado por Leonardo Matimela, eu sou Adair Tulipang, na edição e apresentação. Boa tarde e bom fim de semana.

0: Acabamos de transmitir o Jornal da Tarde em cadeia nacional. São 13 horas em Moçambique.
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0: Este é o tema Essa Mulher, de Valdomiro José e Matias Damásio. São 13 horas e 20 minutos. Confira o Espaço Cronicando já a seguir.
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0: roubo durante a oração. Realmente o ser humano é um mistério por desvendar, como defende o filósofo Batista Mundin. Há dias participei num culto religioso, onde a testemunhar o enlace matrimonial de uns conhecidos que me convidaram para fazer parte deste momento especial da sua vida. Depois das habituais leituras da ocasião, seguidas de homilia, onde o celebrante falava da importância de o homem ter sido feito para partilha e convivência dos, através do ato matrimonial, bem como outros ensinamentos que devem contribuir para o estreitamento das relações familiares, este terá solicitado que os presentes fechassem os olhos para a oração de bênção ao casal. Quase toda a gente fechou os olhos, digo quase toda a gente porque não consegui fazer parte dos que realmente obedeceram ao comando do pastor. Mesmo assim, e como quer dizer que os cães ladram e a caravana passa, o bom do pastor começou a sua oração, seguido dos fiéis da igreja que, como que num passo de mágica, entraram todos em êxtase, numa espécie de sinfonia, onde cada um gritava a todos os pulmões, se calhar para que Deus pudesse atender o propósito daquela petição. Terminada a oração, que deve ter levado uns 10 minutos ou pouco mais, seguiram-se outros elementos daquela cerimônia até que chegou o momento do ofertório. Foi justamente nesse instante que uma senhora desatou aos berros porque da sua bolsa havia desaparecido a carteira contendo o valor destinado ao ofertório, bem como o seu smartphone. Por algum momento, esquecemos que estávamos na casa de Deus, dada a forma como a senhora gritava a apelar pela localização dos seus pertences. Houve uma algazara, uma vez que, para além dos olhares de certa forma suspeitos, havia tanto palavreado dos participantes, cada um tentando mostrar a sua santidade e honestidade e possivelmente atirar a culpa a outros. Foi justamente no meio dessa barulheira toda que um garoto de mais ou menos 7 anitos apontou para um senhor bem assenhorado e com o aprumo de um fidalgo, como tendo sido o tio que meteu a mão na bolsa da senhora vítima. Não me perguntem como ficou o famoso fato Pierre Cardin do ladrão, depois que os presentes fizeram questão de esquecer que eram todos filhos de Deus, perderam o decor e a própria virtude religiosa foi esquecida, pois o homem foi sacudido e até posto de cabeça para baixo, para depois descobrir-se que, afinal, o fulano tinha feito várias vítimas na mesma cerimônia, a avaliar pelo número de pertences alheios que caíram dos seus bolsos. Aí comecei a pensar com os meus botões, como é que gente sem escrúpulos se faz algumas cerimônias sagradas para pôr em prática o seu talento de roubo? Enfim, enquanto refletimos sobre a atitude destes maníacos e porque deve haver por aí muito ladrão nas igrejas, um forte abraço, António Itembe.
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Conferimos o espaço cronicando, música até às 13h30, a altura em que queremos conferir exatamente o programa Agenda Desportiva.

Cordiais saudações e bem-vindos à presente edição da Agenda Desportiva de Emissão Provincial de Gaza da Rádio Moçambique. A cidade de Chibuto acolheu esta sexta-feira o lançamento da 26ª edição provincial dos Jogos Desportivos Escolares. O comentador desportivo da Rádio Moçambique Gaza, Justino Xizango, antevê uma prestação briosa e consequente qualificação inédita da Seleção Nacional de Futebol de Sub-17 ao Mundial da Categoria a decorrer no Qatar, no jogo de play-off marcado para amanhã diante da similar da Etiópia. O desenvolvimento deste e de outros assuntos acompanhar a seguir em mais uma edição da Agenda Desportiva do Emissão Provincial de Gaza da Rádio Moçambique, que hoje conta com a edição e apresentação de Rui Macaringue e Joaquim Zunguene nos cuidados técnicos. Ótima escuta!

0: O sonho de Moçambique continuar vivo em Marrocos. A Seleção Nacional de Futebol Sub-17, carinhosamente conhecida como Mambinhas, carimbou a sua passagem ao play-off decisivo de acesso ao Campeonato do Mundo da categoria que se vai realizar no Catar após derrotar a congênere de Angola por 2-1 numa autêntica batalha regional a contar para a terceira e última jornada do Grupo C do Campeonato Africano das Nações. Os comandados por Luís Guerreiro demonstraram raça, união e um enorme orgulho nacional para trazer a vitória para casa. A partida arrancou eletrizante, com Moçambique a assumir as rédeas, sendo que o primeiro tento do desafio fora apontado por Alan na etapa inicial e que reviveu a esperança nacional, embora tenha sido por pouco tempo, porque os angolanos chegaram à igualdade, resultado com que os dois combinados foram aos balneários. Na etapa complementar da contenda, sob a liderança do capitão Diego Pelé, eleito um homem do jogo, os Mambinhas mantiveram a frieza competitiva. O golo de consagração foi apontado por Sherif, selando 2-1 e garantindo os 3 pontos que colocam Moçambique na rota do Mundial. Com este resultado, Moçambique terminou o grupo C na terceira posição com 4 pontos, atrás da Tanzânia 6 e do Mali 5, enquanto Angola se despediu da prova com apenas 1 ponto. O passaporte para o Catar será decidido amanhã sábado, num play-off de mata-mata contra a seleção da Etiópia. Para a turma moçambicana, o lema é vencer ou vencer para fazer história no futebol africano e mundial. O país inteiro está unido no apoio aos sub-17, que voltam a jogar o prestígio e o nome de Moçambique além fronteiras na busca por uma qualificação inédita. E é mesmo a propósito deste desafio que junta essa antena ao comentador desportivo da Rádio Moçambique, Justino Xizango, a quem desde já o saudamos e agradecemos o fato de ter acedido ao nosso convite.
1: Obrigado.
0: Ora bem, começaríamos então por fazer uma breve apreciação destes Mambinhas nesta Copa Africana das Nações que decorre em Marrocos, que diga-se de passagem que tiveram uma estreia em falso ao averbar uma derrota 0-3 frente à Tanzânia, mas nem com isso arredaram o pé.
1: Olha, nem com isso arredaram o pé, como tem sido dito. A seleção moçambicana dos Mambinhas mostrou que tinha pujança, ou tem pujança, a razão pela qual, depois da primeira derrota, ergueu-se e está a trazer esses resultados que têm estado a agradar os moçambicanos. Se olhar para o jogo de amanhã, a nossa antevisão é que Mambinha vai ganhar e Moçambique vai se consagrar para o Mundial.
0: E como comentador desportivo, Gizango, o que é que, na sua ótica, acha que pode ter influenciado para esta mudança brusca do comportamento depois deste desaire da primeira jornada?
1: Olha, o que pesa sobre os Mambinhas neste momento é a carga de olhar para os milhões de moçambicanos e a esperança desses milhões de moçambicanos está na responsabilidade deles neste momento. Razão pela qual teve que se mudar qualquer coisa depois da primeira derrota e adaptar-se para esta nova realidade, trazendo esta alegria e felicidade para os moçambicanos, tendo alegrado com esta vitória de ontem. Estamos com certeza máxima de que Moçambique vai se qualificar para o Mundial com o jogo do Catar.
0: Contudo, há alguns aspectos que devem ser melhorados para que não caiamos em desaire no jogo de amanhã ante os etíopes, que, por sinal, irão também para este desafio na sua máxima força.
1: Certamente, eles também querem qualificar, mas temos estado a olhar para o treinador, as intervenções do treinador, mas também a moral que reina nos balneários, nos jogadores moçambicanos. Isto nos traz esta fé e aliança de que Moçambique vai se qualificar. Nós olhamos para as intervenções ontem no jornal, os jogadores moçambicanos já falaram, é a moral que existe, o comprometimento do treinador. Certamente que a Etiópia não vai passar no jogo de amanhã.
0: E neste momento, caracterizado por muita avidez, senão expectativa enorme dos moçambicanos, alguma palavra de apreço?
1: Olha, o que nós vamos dizer é agradecer o trabalho dos Mambinhas e apoiar. Todos os moçambicanos devem estar concentrados para apoiar o jogo dos Mambinhas. Estas energias positivas vão fazer efeito no jogo que vai acontecer amanhã. E certamente Moçambique vai levantar a bandeira mais uma vez.
0: E mesmo para terminar, Xizão, como esportista e moçambicano que é, o que é que significaria para todos o alcance deste desiderato, a tão almejada qualificação ao Mundial de Catar?
1: Elevação do nome de Moçambique, elevação de Moçambique para a história do mundo e certamente nós vamos ficar registados nos anais da história do mundo com esta vitória que Moçambique vai alcançar amanhã.
0: Gizango, muito obrigado e continuando uma ótima sexta-feira. E oxalá, efetivamente, os Mambinhas nos façam vibrar de alegria amanhã com o triunfo perante a Etiópia neste play-off. Dissemos na abertura deste jornal que a cidade de Chibutsu acolheu hoje a abertura oficial da 26ª edição provincial dos Jogos Desportivos Escolares, tal como nos dá conta a seguir o repórter Francisco Nelson.
2: A governadora de Gaza, Margarida Mapanzen Shongo, insta os treinadores e professores de educação física a apontarem por uma seleção imparcial, criteriosa e responsável de atletas que vão compor a delegação da província para o Festival Nacional dos Jogos Esportivos Escolares em Inhambane 2026. Margarida Mapanzen Shongo diz que o sucesso da província de Gaza no Festival Nacional dos Jogos Escolares de agosto próximo em Inhambane depende do trabalho eficaz a ser feito nesta fase, daí que a responsabilidade é chamada a prevalecer no seio de todos. A chefe do Conselho Executivo Provincial de Gaza fez esta dissertação na abertura esta sexta-feira em Chibuto do 25º Festival Provincial dos Jogos Esportivos Escolares.
3: Os professores são os segundos pais dos nossos alunos. Daí que apelamos para que sejam imparciais na condução das competições e posteriormente na triagem dos atletas, para que sejam selecionados realmente aqueles que reúnem condições para representar a província na 16ª fase nacional em Inhambane 2026.
2: Os treinadores, em mensagem apresentada por Vasco Neia Nhancale, comprometem-se a dar o melhor de si para que a província possa levar a Inhambane os melhores atletas.
4: Reiteramos o nosso compromisso de continuar a trabalhar para o desenvolvimento do desporto escolar, promoção de talentos e melhoria dos resultados das nossas equipas em todas as modalidades.
2: Os atletas, por sua vez, entendem ser este um momento de festa, mas, acima de tudo, oportunidade para mostrar os seus valores atléticos na busca de um lugar para carimbar o passaporte em Inhambane em agosto próximo, tal como ilustram a seguir as palavras de Leica Mushavice.
5: Nós, atletas, comprometemos-nos a participar nesta competição com responsabilidade, disciplina e espírito desportivo, aceitando a vitória e a derrota como resultados naturais da competição. Agradecemos a todos os intervenientes que contribuíram para a realização deste 15º Festival Provincial dos Jogos Escolares. Viva o desporto escolar!
2: O Festival Provincial dos Jogos Esportivos Escolares de Gaza, que decorre de forma faseada, neste caso Zona Sul, Centro e Norte, vai movimentar mais de 1.600 atletas, integrando as modalidades de handball, voleibol, futebol, basquetebol, xadrez, ginástica e jogos tradicionais.
0: Francisco Nelson, da nossa redação, e as incidências relativas à abertura hoje da 26ª edição dos Jogos Desportivos Escolares a nível da província de Gaza. Fora de portas, o Aston Villa conquistou o seu primeiro título na Liga Europa da UEFA, seu segundo título europeu após a final da Taça dos Campeões Europeus de 1982 e seu primeiro título geral desde a final da Taça da Liga Inglesa em 1996. Os ingleses bateram na final os alemães do Freiburg a 20 de maio corrente, carimbado deste modo a sua presença na próxima edição da Liga dos Campeões Europeus em Futebol, que curiosamente contará com 6 equipas da Inglaterra, nomeadamente Arsenal, Manchester City, Manchester United, Aston Villa, e a 6ª vaga inglesa será preenchida pelo Liverpool ou pelo Bournemouth, sendo que tudo será decidido na última jornada do campeonato, a Premier League. Ainda sobre competições europeias, importa referir que a final da Champions League de 2026 está marcada para 30 de maio em Puchasse Arena, em Budapeste, na Hungria, entre o Arsenal e o PSG, esta última equipa francesa detentora do título. Prontos, assim fizemos a agenda desportiva da Emissora Provincial Gaza da Rádio Moçambique, cujas atenções estiveram viradas para a abertura oficial hoje em Chibuto da fase provincial dos Jogos Desportivos Escolares e da entrada em cena amanhã da Seleção Nacional de Futebol de Sub-17 em jogo de play-off rumo ao Mundial da categoria a decorrer em Qatar. Despedem-se, Rui Macarim, que editou e apresentou, e Joaquim Zungueira, que se ocupou pelos cuidados técnicos. Saudações.

E assim foi a transmissão do programa Revista, ou seja, Agenda Desportiva, uma edição que aconteceu exatamente com a produção de Rui Macarenque. Momentos finais da nossa emissão em português, hoje sexta-feira, para si que está connosco, nosso muito obrigado. Vamos então a momentos de música, também jeito de despedida, não é? Deste nosso espaço de antena em português.

Mãe África, Dino Miranda cantou para nós. Dia 25 de maio será o dia de África, dia do continente africano, o nosso continente. São momentos finais deste nosso espaço de antena em português. Hoje, 22 de maio, é Dia Internacional da Biodiversidade Biológica, um dia que celebra-se anualmente, 22 de maio. O dia tem como objetivo sensibilizar para a importância da diversidade da vida no planeta, desde os micro-organismos até os maiores ecossistemas terrestres e marinhos. Instituída pela Organização das Nações Unidas, ONU, esta data procura alertar governos, instituições e a população em geral para a necessidade de proteger a biodiversidade e preservar o equilíbrio dos ecossistemas. Afinal, o que é a biodiversidade? Bom, a biodiversidade refere-se à variedade de formas de vida existentes na Terra e às relações entre elas, incluindo animais, plantas, fungos, micro-organismos, ecossistemas e as suas alterações. Esta diversidade é essencial para a vida no planeta, uma vez que garante serviços fundamentais como a produção de oxigênio, a polinização das culturas agrícolas, a fertilidade dos solos e a estabilidade do clima. E por que é importante proteger a biodiversidade? É uma questão esta que vale a pena também trazer alguma resposta. A perda da biodiversidade pode trazer consequências graves para o planeta e para a humanidade, tais como extinção de espécies, desequilíbrios nos ecossistemas, diminuição da produção de alimentos, agravamento das alterações climáticas, assim como escassez de recursos naturais. Por isso, a conservação da natureza é atualmente considerada um dos maiores desafios ambientais globais. O Dia Internacional da Biodiversidade Biológica foi instituído pela ONU a 22 de maio de 1992, em homenagem ao dia em que foi aprovado o texto final da Convenção sobre a Diversidade Biológica, no documento conhecido como Nairobi, ata final da Conferência de Adoção para a Convenção da Biologia e Diversidade. Inicialmente, esta data era assinalada 29 de dezembro, dia em que a Convenção entrou em vigor. No entanto, posteriormente, alterada para 22 de maio, data da sua adoção oficial. Ficamos por aqui nesta emissão em língua portuguesa. Meu nome é Jaime Vanessio Rafael. Voltamos a nos encontrar aqui nesta mesma estação emissora. Exatamente. Hoje, 22 de maio, alcançamos os 142 dias deste ano 2006. Faltam 223 dias para o término deste ano. Lembre-se, tudo em excesso prejudica, por isso faça tudo com muita moderação. E, como já dissemos, são momentos finais da nossa emissão em português. Fique bem na companhia da Rádio Moçambique, emissor provincial de Gaza. E nós vamos, então, nos despedir. Drenagem para acompanhar esta dupla Carlos e Zaidan Chongo, ou Zaidan Chongo, aqui, e o Carlos Chongo. O tema Drenagem, a memória, então, destas vozes da música nacional.

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2: Sem o combate aos discursos de ódio, violência e outras práticas que atentam contra a dignidade humana e o Estado moçambicano. Daniel Chapo destaca que só assim Moçambique vai se afirmar como uma nação pacífica.
3: O nosso sistema de justiça é chamado a desempenhar um papel central e insubstituível na preservação da convivência pacífica entre o povo moçambicano, no combate à violência, no combate a discursos de ódio, na promoção de direitos humanos, no amor entre o povo moçambicano e na valorização do diálogo como mecanismo privilegiado da resolução de conflitos entre os irmãos moçambicanos. A justiça é um pilar de paz e a paz é uma condição para o desenvolvimento do nosso país. Não há nenhum país no mundo que desenvolve sem paz, justiça e segurança.
2: O chefe de Estado falava hoje na inauguração do edifício do Tribunal Distrital de Moembe, no quadro da visita que efetua a província do Niassa. Ainda hoje, o Presidente da República realizou um comício em Xiúta, no distrito de Macanhelas, onde a população pediu a alocação de tratores e implantação de fábrica de processamento de arroz. Fernando Damas.
4: A preocupação foi levantada em comício orientado pelo Presidente da República por Carlos Useni, mais conhecido por Régulo Messias, em representação da população do posto administrativo de Xuta, distrito de Macanhelas. A fonte disse que o distrito possui terras aráveis, razão pela qual registra incremento na produção do arroz em cada ano que passa, consolidando-se como o maior produtor desta cultura na província do Niassa. Carlos Jusceni pediu igualmente ao presidente Daniel Chapo para o melhoramento das estradas Quamba-Xuta e a expansão da energia elétrica da rede nacional para aquela região. Fernando Damas, em Lixinga.
2: Moçambique vai beneficiar de 6 milhões e 800 mil doses de vacina contra a cólera no quadro das ações para a erradicação da doença. É uma doação anunciada na 79ª Assembleia Mundial da Saúde, que decorre na cidade suíça de Genebra. Em entrevista à Rádio Moçambique, o ministro da Saúde, o CNIS, que participa no evento, disse que o objetivo é reduzir a mortalidade por cólera no país.
5: Queremos eliminar a cólera como problema de saúde pública no nosso país. É urgente termos uma resposta integrada. Daí que a nossa meta é diminuir em cerca de 90% a mortalidade por cólera no nosso país e proteger, acima de tudo, as populações mais vulneráveis. Estamos perante uma doença fortemente associada a condições de abastecimento da água, de saneamento do meio e de higiene. Por isso, as grandes intervenções é na componente de infraestruturas e serviços essenciais, sobretudo nas zonas mais vulneráveis e frequentemente afetadas por esta doença.
2: Ainda no âmbito da Assembleia Mundial da Saúde, Moçambique lança hoje em Genebra o Plano de Eliminação da Cólera 2025-2030, orçado em perto de US$500 milhões, o equivalente a mais de US$31 mil milhões de meticais. A Polícia da República de Moçambique aplicou uma multa de 13 mil meticais ao condutor da transportadora Nagi Investimentos por excesso de velocidade num autocarro que fazia o trajeto Maputo-Inhambane. Trata-se de uma medida tomada após um vídeo que tem estado a circular nas redes sociais mostrando o autocarro em causa à alta velocidade na tentativa de realizar uma ultrapassagem. É anúncio feito hoje, em conferência de imprensa, pelo chefe da repartição de cadastro de condutores e ficheiros de veículos no Departamento de Trânsito de Comando da cidade de Maputo. Arlindo Guambo destacou na ocasião a importância de respeitar as regras de trânsito de forma a salvaguardar a segurança dos cidadãos.
6: Esta atividade da segurança rodoviária tem que servir para todos. A segurança rodoviária está para todos nós. As estradas nacionais não foram construídas para garantir a ligação entre as famílias, promover o desenvolvimento do país e não deve servir como palco de lutos ou dores. Este condutor ou este insólito simplesmente que seja uma reflexão para nós todos e que qualquer poderá autuar ou atuar como a lei manda é para proteger o nosso cidadão moçambicano.
2: Chefe da repartição de cadastro de condutores e ficheiros de veículos no Departamento de Trânsito de Comando da cidade de Maputo, Arlindo Guamba. Atualidade internacional, a Organização das Nações Unidas para a Alimentação e Agricultura alerta para uma crise agropecuária nos próximos 6 meses no mundo. Em causa está o bloqueio do Estreito do Hormuz devido à guerra no Médio Oriente. Segundo o economista-chefe da FAO, o conflito está a prejudicar as exportações de gado, sobretudo em África, o que poderá causar um aumento drástico dos preços dos alimentos. Máximo Torreiro recomenda, por isso, que os governos e instituições comecem a pensar em formas de ampliar a capacidade de produção. Ouvinte, acabamos de apresentar o noticiário das 14. Acompanhe o próximo às 15. Boa tarde.

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1: Os professores são os segundos pais dos nossos alunos daí que apelamos para que sejam imparciais na condução das competições e, posteriormente, na triagem dos atletas, para que sejam selecionados realmente aqueles que reúnem condições para representar a província na 16ª fase nacional em Nyambane 2026.
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1: Nós, atletas, comprometemos-nos a participar nesta competição com responsabilidade, disciplina e espírito desportivo, aceitando a vitória e a derrota como resultados naturais da competição. Agradecemos a todos os intervenientes que contribuíram para a realização deste 15º Festival Provincial dos Jogos Escolares. Viva o desporto escolar!
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2: leja sile somu Msambikani kumese kondrar nos últimos dois jogos, devido à competitividade, já estão mais libertos, estão mais motivados, são mais criativos de algum meio. Então, já há muita segurança em relação a esse miúdo. Tanto a movimentação da equipa, tanto a forma como defende, como ataca, é uma equipa mesmo que ainda está em construção, mas alguma coisa teremos. Agora, há que dar parabéns mais uma vez à equipa da seleção, à equipa masculina, que estão já 90 minutos para garantir a qualificação para o Mundial. Obviamente não conseguimos a priori, que aqui, embora o play-off é mais complicado do que vão meio tremidos, mas há essa extensão, há essa motivação dos últimos dois jogos, né? Tirando o primeiro, que foi um jogo praticamente inexistente, acho que os meninos entraram meio nervosos, meio tímidos, mas o jogo seguinte, depois de empate com o adversário último, então desconfiguraram-se e deram a reviravolta aquilo que vimos o jogo de ontem.
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3: Tudo é possível, com Deus tudo é possível, nada que não é possível. Então, é só continuar a acreditar e lutar e não desistir. Estar nos melhores clubes do mundo, por exemplo, Real Madrid, Barcelona e outros também. Esse é um sonho de qualquer jogador que eu acredito. Também jogar na Europa. E também apresentar a seleção moçambicana, que é o meu país.
4: Esperem muita coisa no sentido positivo. Queremos que depois do contrato firmado do outro lado, vamos lutar para também, de forma repetitiva, merecermos espaço na nossa seleção nacional.
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2: Zero informação. Boa tarde.
3: Boa tarde, Henrique Dias e ouvinte. O Presidente da República exige que os órgãos de justiça reforcem o combate aos discursos de ódio, violência e outras práticas que atentem à dignidade humana e o Estado moçambicano. Daniel Chapo destaca que, só assim, Moçambique vai se afirmar como uma nação pacífica.
4: O nosso sistema de justiça é chamado a desempenhar um papel central e insubstituível na preservação da convivência pacífica entre o povo moçambicano, no combate à violência, no combate a discursos de ódio, na promoção de direitos humanos, no amor entre o povo moçambicano e na valorização do diálogo como mecanismo privilegiado da resolução de conflitos entre os irmãos moçambicanos. A justiça é um pilar de paz e a paz é uma condição para o desenvolvimento do nosso país. Não há nenhum país no mundo que desenvolve sem paz, justiça e segurança.
3: O chefe de Estado falava hoje na inauguração do edifício do Tribunal Distrital de Moambe no quadro da visita que efetua a província do Niassa. Ainda hoje, o Presidente da República realizou um comício em Chiuta, no distrito de Mequinhelas, onde a população pediu a alocação de tratores e implantação de fábrica de processamento de arroz. Fernando Tamas.
5: A preocupação foi levantada em comício orientado pelo Presidente da República por Carlos Useni, mais conhecido por Regulo Messias, em representação da população do posto administrativo de Chuta, distrito de Mequinhelas. A fonte disse que o distrito possui terras aráveis, razão pela qual registra incremento na produção do arroz em cada ano que passa, consolidando-se como o maior produtor desta cultura na província do Niassa. Carlos Jusceni pediu igualmente ao presidente Daniel Chapo para o melhoramento das estradas Quamba-Chuta e a expansão da energia elétrica da rede nacional para aquela região. Fernando Damas, em Lixinga.
3: As autoridades de agricultura e pescas na província de Inhambane relançam a produção de arroz nos distritos de Inharim, Jangamo e Murumbin. Para o efeito, 2,3 toneladas de semente desta cultura foram disponibilizadas em parceria com a empresa chinesa Wanbao, que opera na província de Gaza. É uma informação prestada por António Chiuri, da Direção Provincial de Agricultura e Pesca, em Inhambane, tal como reporta o jornalista Horácio Romão.
6: António Chiuri acrescentou que, além da semente alocada pelo governo, os produtores que desejarem abraçar a produção do arroz noutros distritos podem manifestar o interesse para o setor da agricultura e pescas contactar a empresa fornecedora.
7: Se disponibilizam para todos os distritos da província, onde haver necessidade de os produtores adquirirem essa semente, então eles podem contribuir junto ao SEDAI e eles trazem as sementes.
6: António Chiur, da Direção Provincial de Agricultura e Pesca, em Inhambane, e o relançamento da produção do arroz em alguns distritos da província. Horácio Romão, Inhambane.
3: O comentarista da Rádio Moçambique, Américo Sozinho, diz que o amor pela pátria e bravura em defesa da nação são parte do legado que o veterano da luta de libertação nacional, Joaquim Munhep, deixa para os moçambicanos. 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O comentarista destaca ainda que a determinação de Joaquim Munhep deve servir de inspiração para os militares que combatem o terrorismo em Cabo Delgado.
8: E esses jovens, obviamente, devem olhar para o herói como uma fonte de inspiração. Os jovens devem continuar, portanto, a dobrar esforços para permitir que o nosso país se torne totalmente ou completamente livre de qualquer ataque, à semelhança do que está acontecendo, portanto, em Cabo Delgado. Este é o valor principal que o herói nacional, portanto, deixa aos mais jovens.
3: 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Atualidade internacional. As Nações Unidas já anunciam que o destino de mais de 2 milhões de pessoas na faixa de Gaza continua incerto devido ao conflito entre Israel e o grupo palestiniano Hamas. O Conselho de Segurança das Nações Unidas realizou ontem uma sessão que debateu a situação no Médio Oriente com ênfase para a faixa de Gaza. Na reunião, o alto representante da faixa de Gaza no Conselho de Paz, Nikolai Mladenov, apresentou um informe sobre a situação na região, apelando para o cumprimento das obrigações do cessar-fogo. Apresentamos as notícias próximas às 17 horas. 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
0: 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E como eu concordo com o change, o meu é 14, 16, como eu conheço 10 minutos, eu tenho mais um.

Dessas horas vai ver 15 minutos. Será de Moçambique, emissor provincial a Gaza, retite mana mahongo, cadê o estudante começando com o Luti, Rostino Botella.

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2: A Niassa, como capital agrícola, pediu à população do Niassa para continuar a combater o boato à volta de atrofiamento dos órgãos genitais, um boato que circula quase em todo o país. Referiu-se sobre a importância dos órgãos de comunicação social participar no combate ao boato e a esclarecer a população à volta da crise energética que afeta o mundo. Resumidamente, são os pontos que foram aflorados, ou melhor, aflorados pelo Presidente da República nesta conferência de imprensa. Despedem-se Bacarne Conte e Erasmo Xaberuca, que cuidaram do som, e Margarida Nchuembo e Fernando Damas, que reportaram. Boa tarde.
3: Boa tarde.
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3: São 18 horas e 1 minuto em Moçambique. As notícias a esta hora, apresentadas por Nelson Moando. Muito boa noite.
4: Boa noite. O Presidente da República reafirma o compromisso do Governo em continuar a investir no abastecimento de água, agricultura, saúde, educação e estradas para acelerar o desenvolvimento da província do Niassa. Falando no fim da visita de trabalho de 3 dias à província, o chefe de Estado destacou a inauguração de sistemas de abastecimento de água nos distritos de Mandimba e Mavago, destinados a melhorar o acesso à água potável na região. Por outro lado, o Presidente da República apelou à população para ignorar informações falsas sobre alegados casos de desaparecimento ou atrofiamento de órgãos genitais. O chefe de Estado reiterou ainda a aposta do Governo em transformar Niassa numa conferência agrícola do país através do aumento da produção e atração de investimento no setor.
5: Investir no acesso à água potável é investir no bem-estar da nossa população, em particular da mulher e da rapariga, que sofrem bastante na busca da água. A rapariga chega a não ir à escola ou chega mesmo a não conseguir fazer TPC, porque na hora que devia estar a estudar tem que procurar a água. Quando a água chega em casa, alivia este sofrimento. Queremos continuar a criar condições para que a nossa população viva cada vez mais saudável. E água é saúde, água é vida. Com estas infraestruturas, reafirmamos, pois, o nosso compromisso como governo de continuar a investir em projetos estruturantes que respondam às necessidades concretas do nosso povo, particularmente no domínio do abastecimento de água, fator essencial e imprescindível para a saúde pública, dignidade humana e desenvolvimento das nossas comunidades.
4: Presidente da República, Daniel Chapo, destacando a inauguração de sistemas de abastecimento de água nos distritos de Mandimba e Mavago, no Niassa, destinados a melhorar o acesso à água potável na região. Banco Mundial, em coordenação com o Ministério da Administração Estatal e Função Pública, disponibiliza 150 milhões de dólares americanos, equivalente a mais de 9 mil milhões de meticais, para a implementação de um projeto de resiliência aos efeitos das mudanças climáticas e desastres naturais no país. Pormenores da notícia por Fernando Sidumo.
6: Para o efeito, esta sexta-feira realizou-se uma auscultação pública na sede do Conselho Municipal da Matola, envolvendo vários estratos da sociedade para a apresentação da iniciativa e colher sensibilidades dos presentes sobre o projeto MOS Resiliência. Este projeto, que deverá abranger todo o país, prevê ainda o pagamento de infraestruturas diversas e famílias a serem reassentadas em casos específicos. Fernando Sidumo, Rádio Moçambique, Matola.
4: O empresariado nacional pretende mobilizar este ano investimentos avaliados em cerca de 2 milhões de dólares em projetos na 21ª Conferência Anual do Setor Privado CASP. O evento a decorrer nos dias 15 e 16 de julho na cidade de Maputo vai acolher mais de 2 mil participantes presenciais e 5 mil de forma virtual. O secretário permanente do Ministério da Economia, Jorge Geirós, diz que a CASP deve ser uma oportunidade para discutir estratégias de atração de investimento estrangeiro e melhoria do ambiente de negócios no país.
7: Esta 20ª CASP deverá marcar o início de uma nova etapa. Uma etapa em que o diálogo se traduz em ação com o Observatório do Ambiente de Negócios e as ideias em investimento concretos. Sem ações concretas, não conseguiremos atrair e reter o investimento de que o país necessita. Por isso, somos chamados como país a aprofundar e acelerar as reformas, sendo a CASP uma plataforma determinante para este processo.
4: A 21ª edição do Diálogo Público-Privado de Negócios em Moçambique, hoje lançada, contabiliza ainda 50 expositores registados e mais de 6 delegações estrangeiras. O tempo, as cidades de Itatipemba poderão registrar amanhã 30 graus centígrados de temperatura máxima, seguidas por Nampula, com 29 graus. Maputo, Xai-Xai e Quelimane, 28, Inhambane, Beira, 27, Vilanculo, 25, Chimoio e Lixinga, 24 graus centígrados. Apresentamos as notícias próximas às 19 horas e 30 minutos inseridas no Jornal da Noite. 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

Boa noite. O Presidente da República anuncia o lançamento do Programa Nacional de Expansão de Gás Veicular em julho próximo. Tramitados em Iambane 300 processos crime relacionados com uniões prematuras e forçadas entre janeiro e abril deste ano. São mais 100 casos em comparação com o igual período de 2025. A Organização Mundial da Saúde coloca no patamar de muito elevado o risco de propagação da ébola na República Democrática do Congo. Começa agora o Jornal da Noite. Nelson Muando está na apresentação e Jerónimo Muamba na sonorização. Fique conosco.

0: É bem-vindo. O presidente da República, Daniel Chapo, participa amanhã no Monumento aos Heróis Moçambicanos, na cidade de Maputo, nas exéquias do Tenente-General na Reserva, Joaquim Munhepe. O Tenente-General na Reserva foi recentemente distinguido pelo chefe de Estado moçambicano com o título honorífico de Herói Nacional, a título póstumo, em reconhecimento do seu percurso patriótico, revolucionário, militar e político, marcado pela entrega à causa da independência nacional, unidade nacional, soberania e defesa da pátria. Na sequência do seu desaparecimento físico, o Presidente da República decretou 2 dias de luto nacional a contar da data do funeral. Durante este período, a bandeira nacional será içada à meia-haste em todo o território nacional e nas missões diplomáticas e consulares da República de Moçambique. O governo da República de Moçambique determinou igualmente a realização de um funeral de Estado. O governo lança em julho próximo na província de Inhambane o Programa Nacional de Expansão de Gás Veicular. É um anúncio feito ao princípio desta noite pelo Presidente da República, Daniel Chapo, no balanço da visita de 3 dias já à província do Niassa, Fernando Tamas.
1: O presidente da República, Daniel Chapo, acrescentou que a ação integra-se nas ações de mitigação da crise energética que afeta o país em particular e o mundo em geral. O estadista moçambicano anunciou igualmente que o governo está a trabalhar na legislação para a importação de viaturas híbridas que funcionam a gás e energia elétrica. Esta ação será acompanhada com a construção de centrais para o recarregamento das viaturas elétricas.
2: Estamos a trabalhar na legislação para importação de viaturas que podem ser híbridas. No mundo hoje já existem viaturas que circulam a gás, mas também elétricas. Portanto, ele de dia pode circular a gás, mas durante a noite a viatura também pode carregar durante a noite para dia seguinte ter a bateria carregada. E ela é híbrida porque pode andar a bateria elétrica e quando termina a bateria, a carga aciona, portanto, a parte do gás e você não sente este acionar.
1: Daniel Chapo avaliou de positiva a visita de 3 dias à província do Niassa e apontou como desafios a necessidade de revestimento das vias de acesso.
2: Em relação às estradas em degradação, já foi lançado o Programa Nacional de Estradas na cidade da Beira, onde já definimos as estradas que de 2026 e 2031 vamos levar a cabo. Essas são as estradas principais. Por isso dissemos que a estrada Coamba-Mecanhelas vai arrancar este ano, porque o concurso já foi lançado, mas como sabem, choveu bastante, as estradas de Niassa ficaram bastante degradadas. Não só vamos basear no Programa Nacional de Estradas, estamos a trabalhar para que mesmo aquelas estradas que neste momento não são asfaltadas, nós possamos reabilitar para que essas estradas possam estar, portanto, estradas bem transitáveis ao nível da nossa província de Niassa.
1: Durante 3 dias de visita à província do Niassa, Daniel Chapo escalou sucessivamente os distritos de Coamba, Mecanhelas, Mandimba, Muembe, Mavago e Lixinga. Fernando Damas, em Lixinga.
0: O governo lança em julho próximo na província de Inhambane o Programa Nacional de Expansão de Gás Veicular, um anúncio feito pelo Presidente da República, Daniel Chapo, no balanço da visita de 3 dias a Niassa. Ainda naquela província, o chefe de Estado manteve um encontro com as mulheres, a que assistiu a jornalista Margarida Muchoembo.
3: O presidente da República, Daniel Chapo, reafirmou que o governo vai continuar a financiar projetos que visam empoderar a mulher no país. A medida visa potenciar esta camada social em meios financeiros para a implementação de projetos que contribuam no desenvolvimento do país e acabar com a pobreza nas comunidades rurais. O chefe do Estado disse que o lançamento do programa Empodera, que vai beneficiar as mulheres, visa o seu empoderamento. O presidente da República, Daniel Chapo, reconhece que há necessidade de continuar a dar prioridade às mulheres em projetos econômicos devido à sua capacidade de gestão e reembolso dos fundos recebidos.
4: Primeiro, porque como governo fizemos uma reflexão e chegamos à conclusão que, à semelhança do que se diz, educar uma mulher é educar uma sociedade. empoderar economicamente uma mulher é a mesma coisa que empoderar uma sociedade. E eu vou explicar porquê. A experiência mostra que a mulher é uma grande gestora. Se nós sairmos aqui na cidade de Lixinga, onde nós nos encontramos, e formos para o mercado, vamos conseguir ver que a maioria que está no mercado a vender, a fazer negócio, são mulheres. Nem precisam de muito para poderem fazer um grande negócio e sustentar uma família. Quando eu digo sustentar uma família, estou a dizer sustentar marido, sustentar filhas, sustentar filhos e sustentar toda a família moçambicana. Por isso, nós também queríamos dizer que este fundo vai funcionar como funciona o Fidel. A única diferença é que para este fundo, a única condição para alguém ter acesso é apenas ser mulher.
3: O presidente da República, Daniel Chapo, falando no encontro com as mulheres da província do Niassa, esta sexta-feira. Na ocasião, o presidente reiterou o apelo às mulheres a reforçarem a produção agrícola para responder à subida de preços influenciados pela escassez de combustíveis. A partir de Lixinga, Margarida Nchuembo.
0: Está a acompanhar o Jornal da Noite. O setor da Justiça em Inhambane tramitou entre janeiro e abril deste ano 300 processos crime relacionados com uniões prematuras e forçadas. São mais 100 casos em comparação com o igual período de 2025. Efraim Macitela.
5: Os dados foram avançados nesta sexta-feira na cidade de Inhambane pelo coordenador do Grupo de Referência de Proteção à Criança, Combate ao Tráfico de Pessoas e Imigração Ilegal na Procuradoria Provincial, Manuel Coutane, que falava à margem do encontro de divulgação dos termos de referência para a nova campanha de sensibilização. Explicou que o Ministério Público está no encalço de adultos que violam a lei, incluindo os próprios familiares das vítimas.
6: Queremos nós, setor da justiça, que esses processos sejam tramitados com maior celeridade, haja julgamentos e também que haja até divulgação dessas sentenças quando o tribunal puder decidir.
5: Perante o agravamento da situação, as autoridades preparam-se para colocar no terreno, nos próximos dias, uma campanha de grande escala. O objetivo é travar as práticas tradicionais e económicas que sacrificam o futuro da rapariga na província. Manuel Coutane sublinha que a iniciativa visa consciencializar o tecido social para as consequências legais de entrega de raparigas a uniões com adultos em troca de dinheiro e outros bens.
6: Mas antes de participar da separação, havia necessidade de juntar aqueles que são todos atores que, eventualmente, de forma individual, vão praticando atos ou ações concernentes à redução das uniões prematuras, com o objetivo de reunir as sinergias e todos caminharmos no mesmo sentido e de forma articulada.
5: Recorde-se que, à luz da legislação moçambicana vigente, a cumplicidade ou promoção de uniões que envolvam menores de 18 anos é estritamente proibida e punida com penas de prisão efetiva. De Inhambane, Efraim Macitela.
0: Procurador-chefe provincial em Sofala aponta falhas na preservação da cena do crime como fator que dificulta a investigação da maioria dos casos de assassinatos de mulheres que se têm registrado na província. Pormenores por Maria Estrela, num trabalho de Jorge John.
7: Tais casos chegam aos órgãos de justiça já contaminados, estando seu andamento condicionado. Este pronunciamento foi feito pelo procurador-chefe provincial em Sofala, Otávio Zilo, que indicou que geralmente as vítimas são mortas em contexto de violência doméstica. O magistrado falava na primeira reunião provincial de articulação e coordenação institucional do CERNIC, que terminou esta sexta-feira. Otávio Zilo defendeu rigor na recolha de evidências de delitos, salientando que isso é fundamental para o esclarecimento de crimes e responsabilização dos autores.
8: Cada caso de violência contra uma mulher que não chega a julgamento, cada menor abusado que não vem à justiça, cada carga de droga que passa sem ser interceptada, cada contentor de madeira que é exportado ilegalmente, cada arguido que fica impune por causa da fragilidade na recolha de evidências, Tudo isto é um fracasso coletivo que não podemos continuar a aceitar. O cidadão comum não conhece, por exemplo, os procedimentos do CERNIC, mas sabe no seu cotidiano se as instituições respondem ou não, se o crime que afetou a sua família foi devidamente investigado ou esquecido, se a justiça chegou ou ficou pelo caminho.
7: O procurador-chefe provincial em Sofala referiu também que, na promoção da justiça, a relação saudável entre o investigador e o magistrado tem um papel determinante.
8: Magistrados e investigadores não são adversários, nem meros colegas de sistema. São parceiros indispensáveis no mesmo projeto de justiça. A investigação criminal começa muito antes da acusação. E uma acusação só é solta se a investigação que a sustenta foi feita com rigor, com legalidade e com respeito absoluto pela cadeia de custódia da prova.
7: O procurador-chefe provincial em Sofala, Otávio Zilo. Da Beira, Maria Estrela.
0: Municípios da Matola, Matola Rio, Buan, na província de Maputo, Choco, Engaza, Beira e Chimoio, nas províncias de Sofala e Manica, respectivamente, vão beneficiar de um financiamento do Banco Mundial para a resiliência climática de infraestruturas socioeconómicas públicas e privadas. O projeto denomina-se MOS Resiliência e a primeira fase tem a duração de 5 anos. Fernando Sidum.
9: O Banco Mundial, em coordenação com o Ministério da Administração Estatal e Função Pública, disponibiliza 150 milhões de dólares americanos, o equivalente a mais de 9 mil milhões de meticais, na implementação de um projeto de resiliência a efeitos de mudanças climáticas e desastres naturais no país. Para o efeito, esta sexta-feira realizou-se uma auscultação pública na sede do Conselho Municipal da Matola, envolvendo vários estratos da sociedade para a apresentação da iniciativa e colher sensibilidades dos presentes sobre o MOS Resiliência. Intervindo no evento e na qualidade de anfitrião, o presidente do município da Matola, Júlio Parruque, anotou que o projeto vem responder aos grandes desafios que a edilidade enfrenta na assistência às populações que ciclicamente sofrem com as intempéries. A título de exemplo, Parruque anotou que, com as cheias e inundações registradas nos meses de janeiro e março do ano em curso, na Matola ainda existem cerca de 5 mil casas inundadas e mais de 15 estradas intransitáveis.
10: É um ponto de partida para o início do financiamento à resiliência da cidade da Matola. É uma contribuição para o grande problema que nós temos a nível do município da Matola. É só para a drenagem, uma solução plena. Está aponta para mais de 250 milhões de dólares americanos. Quando a Matola começa a merecer atenção nesse sentido, com financiamentos sustentáveis e que vão sendo cada vez mais robustos, é uma contribuição muito importante para esse grande dilema que nos persegue no transcurso do tempo.
9: Este projeto, que deverá abranger todo o país, prevê ainda o pagamento de infraestruturas diversas e famílias a serem reassentadas em casos específicos. Fernando Sidumo, Rede Moçambique, Matola.
0: Na província da Zambézia, centro do país, o governo distrital de Pebane planeia reabilitar neste ano 48 fontes de abastecimento de água variados. A intervenção vai custar mais de 7 milhões de meticais. Salim Tepa.
11: Trata-se de fontes de abastecimento de água que eram geridas pela população em várias comunidades daquele distrito que atualmente se apresentam degradadas. A informação foi avançada pelo administrador do distrito de Pebane, na Zambézia, Cássimo Jamal.
12: São fontes que se encontram danificadas. Nós tínhamos praticamente concessionado, entre aspas, às comunidades a gestão dos furos de água. Algumas comunidades, dessas 48 comunidades, não conseguiram fazer a correta gestão e os sistemas estão parados. Já fizemos o levantamento de todas as avarias que cada uma destas fontes apresenta e já identificamos um parceiro que vai apoiar no processo de reabilitação dessas fontes. Em cada unidade residencial, nós temos um furo de água e também em todas as escolas da sede do distrito temos furos de água. Então, todos esses sistemas são usados também pela população, não apenas pelos alunos, mas também toda a população tem recorrido a essas pequenas fontes para o abastecimento de água.
11: Atualmente, o nível de abastecimento de água em Pebani situa-se em 32%, segundo o administrador do distrito. Para além da reabilitação, a abertura de novas fontes de abastecimento de água em Pebani é uma das apostas, de acordo com o administrador do distrito.
12: O abastecimento de água a nível do distrito é ainda baixo, não é satisfatório. O problema deriva praticamente da fraca capacidade do nosso sistema. O nosso sistema precisa ser ampliado para que ele possa servir a mais e mais pessoas. E neste momento o que estamos a fazer é compensar por meio de furos de água que existem ao nível do distrito, da sede do distrito. Então a abertura de novas fontes, novos furos de água, que vão praticamente criar este impulso, que vão praticamente colmatar o déficit que nós temos em relação ao sistema de abastecimento. Porque, como sabe, o nosso sistema de abastecimento é bastante pequeno, foi concebido desde o período colonial e a população hoje, ao nível da vila, aumentou bastante.
11: Cássimo Jamal, administrador do distrito de Pebani, na Zambésia. A partir de Kilimani, Salim Mutepa.
0: São 19 horas e 48 minutos. Setores de alojamento, restauração e similares, transportes e comunicações e os serviços de governo alavancam a economia na capital do país, Maputo, em 2025. Neste período foi alcançada uma produção global de mais de 59 mil milhões de meticais num ano abalado pelas manifestações pós-eleitorais. O trabalho é de Joana Mauá e na voz de Paulino Nhoce.
13: O número corresponde a 97% da realização do plano anual, avaliado em mais de 60 mil milhões de meticais. Em termos de receitas, foram cobrados na capital do país mais de 434 milhões de meticais. São dados apresentados hoje pelo secretário do Estado na cidade de Maputo, Vicente Joaquim, na abertura da 27ª sessão plenária do Observatório de Desenvolvimento.
14: A informação que acabamos de descrever foi fruto de um trabalho conjunto, doravante, durante a execução das atividades do ano de 2025. Trabalhamos numa conjuntura de orçamento restritivo, baseada num cenário de adoção de medidas de racionalização e contenção da despesa para fazer face ao impacto da conjuntura econômica naquele momento.
13: Vicente Joaquim destacou, por outro lado, a importância de aderir ao Fundo de Desenvolvimento Económico Local e outros programas do governo para criar oportunidades de trabalho e impulsionar o crescimento económico.
14: O governo tem vindo a atrair mais recursos para iniciativas do género e estão disponíveis outros programas. E passo a citar: Fundo de Garantia Mutuária, cujo objetivo é facilitar o acesso ao crédito para micro, pequenas e médias empresas. Fundo de Recuperação Econômica, destinada para apoiar micro, pequenas e médias empresas e fornece linhas de crédito com taxas bonificadas e acesso às garantias para ajudar as empresas a repor ativos perdidos e manter os negócios em funcionamento. E, por fim, Fundo Catalítico. O objetivo principal é desbloquear ou catalisar o fluxo de capital para setores que normalmente são considerados muito arriscados para os bancos tradicionais.
13: A 27ª sessão plenária do Observatório do Desenvolvimento da cidade de Maputo decorreu sob o lema Governação Participativa no contexto da descentralização.
0: A partir de Maputo, a Rádio Moçambique transmite o Jornal da Noite. Transportes semicoletivos de passageiros nas rotas interdistritais da província de Tete passam a ter novos preços na sequência da subida do preço dos combustíveis. São reajustes aprovados hoje pela Assembleia Provincial. Otília Bendito.
15: O reajuste agrava em 2 meticais e 10 centavos o custo por cada quilômetro percorrido, como, por exemplo, na rota Tete-Matize, passa dos atuais 30 para 40, Tete-Marara passa a custar 120 contra os anteriores 100 meticais. O presidente da Assembleia Provincial de Tete disse que a atualização da tarifa poderá evitar a paralisação dos operadores e garantir a continuidade do serviço de transporte público na província. Segundo Adelino Mafunga, com a entrada em vigor das novas tarifas, espera-se maior fiscalização para assegurar o cumprimento dos preços oficialmente aprovados.
16: Importa referir que, a qualquer altura, essas tarifas podem ser revistas, dependendo da dinâmica que a situação vai nos apresentar.
15: No entanto, a Frelimo disse que votou a favor devido à subida do preço de combustível. Explica.
17: Sérgio Nhama Ernesto, sou o chefe da bancada da Frelimo. Fizemos uma análise da justificação que a Trote, a Associação dos Transportadores, trouxe. Os elementos que eles levantaram foram fundamentalmente da subida dos combustíveis. Por além dos combustíveis, eles levantaram a questão também da subida dos preços dos acessórios.
15: A Renamo disse ter votado contra porque...
18: Manuel Nhampenza, chefe da bancada da Renamo. Houveram vozes ao nível central a dizer que vão pagar os transportadores para aumentar daquilo que são os custos. Mas aquilo na prática não chegou-se a concretizar.
15: O MDM explica o sentido do seu voto.
19: Nós votamos contra porque, primeiro, é o custo de vida. A subida do combustível não tem nada a ver com as preocupações da população.
15: Sabe-se que o último reajuste da tarifa de transporte semicoletivo de passageiros e carga aconteceu no ano de 2022 em Tete. De onde vos falou, Otília Bendito.
0: Já foi sancionado o motorista do autocarro da empresa Nagi Investimentos após um vídeo que circulou nas redes sociais mostrar a persistência do mesmo em realizar uma ultrapassagem perigosa. O essencial da informação por Lilia Langa, da nossa redação central.
20: A polícia da República de Moçambique aplicou uma multa de 13 mil meticais ao condutor da transportadora Nagi Investimentos por excesso de velocidade num autocarro que fazia o trajeto Maputo-Inhambane. Trata-se de uma medida tomada após um vídeo que tem estado a circular nas redes sociais, mostrando o autocarro em causa a alta velocidade na tentativa de realizar ultrapassagem. É o anúncio feito hoje em conferência de imprensa pelo chefe da repartição de cadastro de condutores e ficheiros de veículos no Departamento de Trânsito e Comando da cidade de Maputo. Arlindo Guambi destacou na ocasião a importância de respeitar as regras de trânsito de forma a salvaguardar a segurança dos cidadãos.
21: Esta atividade da segurança rodoviária tem que servir para todos. A segurança rodoviária está para todos nós. As estradas nacionais não foram construídas para garantir a ligação entre as famílias, promover o desenvolvimento do país e não deve servir como palco de lutos ou dores. Este condutor ou este insólito simplesmente, que seja uma reflexão para nós todos e que qualquer poderá autuar ou atuar como a lei manda para proteger o nosso cidadão moçambicano.
20: Já o condutor em causa reconhece que violou as regras de trânsito no exercício da sua atividade.
22: Diante daquilo que a gente aprendemos na escola, não é aquilo que eu estava a implementar naquele momento. Só que eu estava a explicar que na tentativa de ultrapassagem, o meu companheiro não me facilitou, ele usou bloqueio. Portanto, o vídeo mostra saindo da faixa que nós estamos a usar e roubou mais para a faixa à direita.
20: A Polícia da República de Moçambique apela aos automobilistas a respeitarem as regras de trânsito de forma a evitar acidentes de viação e mortes nas estradas moçambicanas.
0: Daqui a pouco, notas do desporto. Para já, o Departamento de Estado norte-americano impõe sanções contra um comissário da Polícia da Tanzânia, alegadamente por ter comandado um grupo envolvido na violação dos direitos humanos durante o processo eleitoral de outubro do ano passado. Disse-nos da conta o nosso correspondente em Dar es Salaam, Monteiro Bonifácio.
23: Em comunicado divulgado pela Embaixada dos Estados Unidos da América, em Dar es Salaam, Faustine Mafuele é destacado pelo Departamento de Estado, acusando de ter comandado a ação que culminou com a suposta detenção, tortura e agressão sexual de uma ativista social ugandesa e do ativista keniano Boniface Mwangi. Consta do comunicado que os dois ativistas estavam em Dar es Salaam para acompanhar o julgamento do líder do partido Chadema, Tundu Lissu, que enfrenta acusações de traição. O incidente, segundo o Departamento de Estado norte-americano, gerou uma ampla preocupação entre grupos de direitos humanos regionais e internacionais que exigiram investigações independentes sobre os supostos abusos cometidos pelas autoridades da segurança da Tanzânia. Como consequência da designação pública do Departamento de Estado norte-americano, o comissário da polícia da Tanzânia, Faustine Mafwele, está impedido de entrar no território dos Estados Unidos da América e a ação tem como objetivo promover a responsabilização por alegadas violações dos direitos humanos. Entretanto, o governo tanzaniano ainda não reagiu às sanções dos Estados Unidos da América contra o membro sênior das Forças de Defesa e Segurança, Faustine Mafwele. De Dar es Salaam para a Rádio Moçambique, Monteiro Bonifácio.
0: A Organização Mundial da Saúde, OMS, alertou hoje que o risco da epidemia de ébola na República Democrática do Congo passou de elevado para muito elevado. Segundo o diretor-geral da OMS, Tedros Ghebreyesus, até ao momento foram confirmados 82 casos e 7 mortes. Face à epidemia de ébola, a ONU anunciou hoje a disponibilização de $60 milhões do seu Fundo Central de Resposta a Emergências. No desporto, Mambinhas de sub-17 confiantes para o decisivo jogo de amanhã frente à Etiópia, válido para o play-off de apuramento ao Mundial deste ano no Catar, jornalista Mércio João.
1: Atravessar Etiópia é para já o sentido único da nossa estadia em Rabat, Marrocos, no complexo desportivo Mohamed VI. O jogo está para às 18 horas deste sábado, no campo número 8 deste recinto desportivo. No seio da delegação moçambicana, transpira-se para já um pensamento positivo e o vaticínio conduz à vitória dos Mambinhas para o cumprimento do objetivo traçado para este campeonato das Nações Sub-17. E há pouco ouvimos o treinador da Seleção Nacional, Luís Guerreiro, que diz ter uma confiança elevada pelos seus rapazes.
2: Nós, com a Etiópia, podemos fazer um bom jogo e ganhar o jogo do play-off para termos um lugar na Copa do Mundo. Portanto, o nosso grupo está imbuído de uma alegria muito grande no trabalho. Como se tem visto, temos trabalhado bem, temos retificado alguns erros que foram cometidos no jogo anterior. Foi o essencial destes treinos até o jogo. Iremos retificar algumas situações que não estiveram muito bem. Portanto, vamos ter realmente uma equipa mais forte, mais guerreira, porque vamos enfrentar uma equipa com muita experiência já no CAN e todos os cuidados são poucos. Portanto, vamos ser uma equipa mais coesa, mais junta, uma equipa que realmente vai entrar dentro do campo para lutar pelos 3 pontos.
1: Não há margem para erros no jogo da noite deste sábado frente à Etiópia, inserido no play-off de acesso ao Mundial de Futebol Sub-17. RM Desporto, Mércio João, com os Mambinhas a caminho do play-off de acesso ao Mundial de Futebol Sub-17.
0: Temperaturas máximas previstas para amanhã, Tete e Pemba poderão restar 30 graus centígrados, Nampula 29, Maputo, Xai-Xai e Quelimane 28, Inhambane e Beira 27, Vilanculo 25, Chimoio e Ilxinga 24 graus centígrados de temperatura máxima. Fica por aqui esta edição. Recebe os cumprimentos de Nelson Muando na apresentação e Jerônimo Muamba na sonorização. Boa noite.

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1: Machaken veio para arrecadar ponto, nós fizemos o possível e não aconteceu. Rapaz, enfim, dizer que fechou-se bem, bateu-se bem o Machaken, a equipa que não marca, é para dar nisso.
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2: Apesar de ter sido jogo sofrido, é de parabenizar os miúdos que aceitaram sofrer, mas também em algum momento fizeram sofrer o adversário. Tivemos situações em que devíamos ter concretizado o marcador, mas fomos infelizes porque afinal de contas no futebol, dos três resultados possíveis que existem, que é vitória, derrota e saímos com um resultado frente a um ferroviário. Esse resultado é significativo, vai nos levantar ao estralo e aquilo que é mais importante é trabalhar.
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3: desatenção, algumas detenção dos nossos jogadores, um bocadinho de falta de mobilidade, porque há quilômetros e quilômetros na estrada, não podemos pegar por aí também.
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4: Vínhamos até com a missão de conquistar 6, conseguimos levar 4, acho que o saldo acaba por ser positivo. Estamos na luta pelo aquilo que são os nossos objetivos, queremos chegar rapidamente ao primeiro classificado.
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3: O desporto moderno já não pode ser entendido apenas na lógica de entretenimento ou de competição. Hoje o desporto é ciência, economia, diplomacia, saúde pública, inclusão social e afirmação identária dos povos.
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4: Boa noite, Gércio Alexandre. Boa noite, ouvinte. O presidente da República, Daniel Chapo, participa amanhã na cidade de Maputo, nas exéquias do tenente-general na reserva Joaquim João Munhepe, falecido no domingo passado. Figura histórica da luta de libertação nacional, Joaquim Munhepe destacou-se como dirigente das Forças Populares de Libertação de Moçambique e combatente ao serviço do povo moçambicano. Na sequência do desaparecimento físico de Munhepe, o presidente da República decretou 2 dias de luto nacional a contar da data do funeral. O governo determinou igualmente a realização de funeral de Estado para o veterano. O governo lança em julho próximo, em Inhambane, o Programa Nacional de Expansão de Gás Natural Veicular, uma iniciativa integrada nas ações de mitigação da crise energética global que afeta também Moçambique. É um anúncio feito pelo presidente da República, Daniel Chapo, que informou igualmente que o Executivo está a trabalhar na legislação para a importação de viaturas híbridas que funcionam a gás e energia elétrica.
5: No mundo hoje já existem viaturas que circulam a gás, mas também elétricas. Portanto, ele de dia pode circular a gás, mas durante a noite a viatura também pode carregar durante a noite para, dia seguinte, ter a bateria carregada. E ela é híbrida porque pode andar a bateria elétrica e quando termina a bateria, a carga aciona, portanto, a par do gás e você não sente estacionar.
4: O presidente da República, Daniel Chapo, falava esta sexta-feira em conferência de imprensa de balanço da sua visita de 3 dias à província do Niassa. A Assembleia Provincial de Tete aprovou esta sexta-feira novas tarifas de transporte semicoletivo de passageiros nas rotas interdistritais, na sequência da subida do preço dos combustíveis no país. O reajuste agrava em 2 meticais e 10 centavos o custo por cada quilômetro percorrido. O presidente da Assembleia Provincial de Tete, Adelino Mafunga, disse que a atualização da tarifa poderá garantir a continuidade dos serviços de transporte público na província.
6: Referir que a qualquer altura essas tarifas podem ser revistas, dependendo da dinâmica que a situação vai nos apresentar.
4: A Assembleia Provincial de Tete aprovou esta sexta-feira novas tarifas de transporte semicoletivo de passageiros nas rotas interdistritais, na sequência da subida do preço dos combustíveis no país. O presidente do Conselho de Administração do Instituto Nacional dos Transportes Rodoviários afirma que os automobilistas que ignorarem as regras de condução serão severamente penalizados e, nos casos mais graves, inibidos de exercer a função de condução. Nelson Monteiro indica que a maior parte dos acidentes que ocorrem no país resultam da imprudência dos condutores, sobretudo dos transportadores de passageiros. O PCA do Inatro diz ser necessário que haja controle de velocidade em todas as estradas do país para interceptar os automobilistas que violam as normas de circulação rodoviária. Banco Mundial disponibiliza US$ 150 milhões, o equivalente a mais de 9 mil milhões de meticais, para a implementação de um projeto de resiliência climática no país. A iniciativa denominada MOS Resilience, numa primeira fase, será implementada nos municípios de Choco, em Gaza, Beira, em Sofala, Chimoio, em Manica, e Matola, Matola Rio e Boani, na província de Maputo. O edil da Matola, Júlio Parruque, anotou que o projeto vai responder aos grandes desafios da autarquia que dirige.
7: É um ponto de partida para o início do financiamento à resiliência da cidade da Matola. É uma contribuição para o grande problema que nós temos a nível do município da Matola. É só para a drenagem uma solução plena. Está aponta para mais de 250 milhões de dólares americanos. Quando a Matola começa a merecer atenção nesse sentido, com financiamentos sustentáveis e que vão sendo cada vez mais robustos, é uma contribuição muito importante para esse grande dilema que nos persegue no transcurso do tempo.
4: Municípios da Matola, Matola Rio e Boane, na província de Maputo, Xokwe em Gaza, Beira em Sofala e Chimoio em Manica vão beneficiar de um financiamento do Banco Mundial para a Resiliência Climática de Infraestruturas Socioeconómicas Públicas e Privadas. O governo do distrito de Pebane, na Zambésia, prevê aplicar mais de 7 milhões de meticais para a reabilitação de 48 fontes de abastecimento de água avariadas. Trata-se de fontes de abastecimento de água que eram geridas pela população em várias comunidades daquele distrito, que atualmente se encontram degradadas, segundo avançou o administrador distrital, Cássimo Jamal.
8: São fontes que se encontram danificadas. Nós tínhamos praticamente concessionado, entre aspas, as comunidades a gestão dos furos de água. Algumas comunidades, dessas 48 comunidades, não conseguiram fazer a correta gestão e os sistemas estão parados. Já fizemos o levantamento de todas as avarias que cada uma destas fontes apresenta.
4: O administrador distrital de Pebane disse que atualmente o nível de abastecimento de água naquele ponto do país situa-se em 32%. No estrangeiro, crise de combustível no Malawi ameaça paralisar todas as atividades produtivas no país. Segundo a Africa News, os setores de transporte e agricultura são os mais afetados pela crise. Sem um transporte confiável e acessível, os produtores não conseguem obter os fertilizantes necessários para as suas plantações e nem levar seus produtos ao mercado. Os malawianos veem ainda limitadas as suas capacidades de exportação dos produtos agrícolas. Fechamos com a previsão do tempo. As cidades de Tete e Pemba poderão registrar este sábado 30 graus centígrados de temperatura máxima, seguidas por Nampula, com 29 graus, Maputo, Xai-Xai e Quelimane, 28, Inhambane e Beira, 27, Vilanculo, 25 e, por fim, Chimoio e Lixinga, com 24 graus centígrados de temperatura máxima. Apresentamos as notícias a esta hora, próximas às 22 horas. 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
1: Muito certo, na 21 horas na 10 minutos, Carlos está trabalhando, está mentindo, é que a Chitico Shadzonga.

recolheu obrigatório, né? Vamos amazar, né? Também tomei na esquadra porque é de festa, casamento. Não vale a pena. Vamos amazar. Já levei meu takeaway.

Recado, 23 horas e 28 minutos. Um recado, último jornal. Angelo, amarrungo e a competição é o meu tio com o Nihanjo Kamatio.

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0: todo o território nacional são 23 horas e 30 minutos. 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
1: Boa noite e bem-vindo ao último jornal. Mais de 9 mil milhões de meticais serão investidos na implementação de um projeto de resiliência às mudanças climáticas e desastres naturais no país. Presidente da República anuncia que o governo está a trabalhar na legislação para a importação massiva de viaturas híbridas que funcionam a gás e energia elétrica para responder à crise de combustíveis no país. Fora de portas, chefe do Exército do Paquistão partiu hoje para o Irão para discutir as negociações entre Teherã e Washington com vista ao fim do conflito. Assuntos de destaque nesta edição do último jornal referente à sexta-feira, 22 de maio de 2026. Acompanhe já a seguir os desenvolvimentos na sua companhia, Jerônimo Wamba na sonorização e Mohamed Gianni na edição e apresentação. Boa audição. Último jornal, o presidente da República, Daniel Chapo, participa amanhã na cidade de Maputo, nas exéquias do tenente-general na reserva Joaquim João Munhepe, falecido no domingo passado. Figura histórica da luta de libertação nacional, Joaquim Munhepe destacou-se como dirigente das Forças Populares de Libertação de Moçambique e combatente ao serviço do povo moçambicano. Na sequência do desaparecimento físico de Munhepe, o presidente da República decretou 2 dias de luto nacional a contar da data do funeral. O governo determinou igualmente a realização de funeral de Estado para o veterano. E hoje o presidente da República concluiu a visita de trabalho à província do Niassa e no balanço anunciou que o governo está a trabalhar na legislação para a importação massiva de viaturas híbridas que funcionam a gás e energia elétrica para responder à crise de combustíveis no país. Fernando Damas.
2: O governo moçambicano lança em julho próximo na província de Inhambane o Programa Nacional de Expansão de Gás Veicular. A informação foi tornada pública esta sexta-feira em conferência de imprensa pelo presidente da República, Daniel Chapo, que acrescentou que a ação integra-se nas ações de mitigação da crise energética que afeta o país em particular e o mundo em geral. O estadista moçambicano anunciou igualmente que o governo está a trabalhar na legislação para a importação de viaturas híbridas que funcionam a gás e energia elétrica. Esta ação será acompanhada com a construção de centrais para o recarregamento das viaturas elétricas.
3: Estamos a trabalhar na legislação para importação de viaturas que podem ser híbridas. No mundo hoje já existem viaturas que circulam a gás, mas também elétricas. Portanto, ele de dia pode circular a gás, mas durante a noite a viatura também pode carregar durante a noite para, dia seguinte, ter a bateria carregada. E ela é híbrida porque pode andar a bateria elétrica e quando termina a bateria, a carga aciona, portanto, a par do gás e você não sente este acionar.
2: Daniel Chapo avaliou de positiva a visita de 3 dias à província do Niassa e apontou como desafios a necessidade de revestimento das vias de acesso.
3: Em relação às estradas em degradação, já foi lançado o Programa Nacional de Estradas, na cidade da Beira, onde já definimos as estradas que de 2026 e 2031 vamos levar a cabo. Essas são as estradas principais. Por isso dissemos que a estrada Coamba-Mecanhelas vai arrancar este ano, porque o concurso já foi lançado, mas como sabem, choveu bastante, as estradas de Niassa ficaram bastante degradadas. Não só vamos basear no Programa Nacional de Estradas, estamos a trabalhar para que, mesmo aquelas estradas que neste momento não são asfaltadas, nós possamos reabilitar para que estas estradas possam estar, portanto, estradas bem transitáveis ao nível da nossa província de Niassa.
2: Durante 3 dias de visita à província do Niassa, Daniel Chapo escalou sucessivamente os distritos de Coamba, Mecanhelas, Mandimba, Mwembe, Mavago e Lixinga. Fernando Damas, em Lixinga.
1: Mais de 9 mil milhões de meticais serão investidos na implementação de um projeto de resiliência às mudanças climáticas e desastres naturais no país. Fernando Sidumo.
0: O Banco Mundial, em coordenação com o Ministério da Administração Estatal e Função Pública, disponibiliza 150 milhões de dólares americanos, o equivalente a mais de 9 mil milhões de meticais, na implementação de um projeto de resiliência a efeitos de mudanças climáticas e desastres naturais no país, denominado MOS Resilience. Numa primeira fase, que é de 5 anos, o projeto será implementado nos municípios da Matola, Matola Rio, Buane, Xokwe, Beira e Chimoio, onde se deverá fortalecer as infraestruturas socioeconômicas públicas e privadas. Para o efeito, esta sexta-feira realizou-se uma auscultação pública na sede do Conselho Municipal da Matola, envolvendo vários estratos da sociedade para a apresentação da iniciativa e colher sensibilidades dos presentes sobre o MOS Resiliência. Intervindo no evento e na qualidade de anfitrião, o presidente do município da Matola, Júlio Parruque, anotou que o projeto vem responder aos grandes desafios que a edilidade enfrenta na assistência às populações que ciclicamente sofrem com as intempéries. A título de exemplo, Parruque anotou que, com as cheias e inundações registradas nos meses de janeiro e março do ano em curso, na Matola, ainda existem cerca de 5 mil casas inundadas e mais de 15 estradas intransitáveis.
4: É um ponto de partida para o início do financiamento à resiliência da cidade da Matola. É uma contribuição para o grande problema que nós temos a nível do município da Matola. É só para a drenagem, uma solução plena. Aponta para mais de 250 milhões de dólares americanos. Quando a Matola começa a merecer atenção nesse sentido, com financiamentos sustentáveis e que vão sendo cada vez mais robustos, é uma contribuição muito importante para esse grande dilema que nos persegue no transcurso do tempo.
0: Este projeto, que deverá abranger todo o país, prevê ainda o pagamento de infraestruturas diversas e famílias a serem reassentadas em casos específicos. Fernando Sidumo, Rádio Moçambique, Matola.
1: Mais de 9 mil milhões de meticais serão investidos na implementação de um projeto de resiliência às mudanças climáticas e desastres naturais no país. Um trabalho de Fernando Sidumo. Enquanto isso, em Tete há garantias de alimentos para os próximos meses, mercê dos bons resultados alcançados na presente campanha agrícola. Diolinda Matavel, em Tete.
5: Está garantida a segurança alimentar no distrito de Xuta, em Tete, mercê da produção de mais de 34 mil toneladas de culturas diversas na primeira época da campanha agrícola. Segundo o diretor distrital dos Serviços das Atividades Económicas, a previsão para a primeira época era de colher mais de 49 mil toneladas de culturas diversas, mas devido às cheias, inundações e pragas, houve uma destruição de mais de 2.500 hectares com culturas diversas. Nelton Mora explicou que mesmo com o registro de algumas situações adversas, está garantida a segurança alimentar no distrito, mercê ao excedente da campanha agrícola passada.
6: Devido à queda pluviométrica que voltou a cair e algumas áreas que nós sofremos cheias de inundações, podemos dizer que essa produção ainda poderá subir devido à umidade residual de várias zonas onde nós podemos fazer a segunda época. Neste momento, tenho aqui a informar que o distrito foi, ainda em termos de resposta mesmo às inundações, fomos aprovisionados com 30 toneladas de semente de milho, que é para fazer face àqueles que têm zonas baixas para a produção de segunda época.
5: Nelton Mora, diretor distrital dos Serviços das Atividades Económicas em Xiúta, e a esperança de bons resultados na segunda época da campanha agrícola, mercê da alocação de sementes. Para a primeira época da campanha agrícola, no distrito de Xiúta, em Tete, estiveram envolvidas mais de 28 mil famílias camponesas que trabalharam uma área estimada em cerca de 40 mil hectares. De Tete, de Olinda Matavel.
1: Ainda em Tete está em curso a instalação de uma fábrica de processamento de sementes certificadas. A infraestrutura está a ser implantada no distrito de Angonha. É uma reportagem de Orlando Cananecas.
7: Para o efeito, decorrem trabalhos de estruturação do contrato, Com afirma que pretende levar a cabo o projeto. A iniciativa surge em resposta à constante solicitação dos produtores de Angônia, um dos distritos de referência na componente agrícola na província de Tete e no país em geral. O diretor do Serviço Distrital de Atividades Econômicas em Angônia disse que, a entrar em funcionamento, a fábrica vai resolver parte da preocupação dos agricultores na componente de sementes melhoradas. Para Leovil Gildo Matiça, o desafio do setor que dirige e do governo do distrito após a instalação desta fábrica estará relacionada com a unidade fabril de fertilizantes, outra preocupação em Angônia.
8: É uma preocupação legítima e importante, pois os nossos fertilizantes no distrito têm preços onerosos e isso acaba não abonando o preço da aquisição às nossas famílias. As nossas famílias muitas das vezes é a reclamação legítima, pois têm oscilado os preços, variam depende do tempo de pico, mas que atualmente o preço dos fertilizantes ronda nos 3.000, 3.500, 3.700. Então isso já é algo que já está mesmo. São 50 quilos, é um preço de 50 quilos por ali e varia. Ter uma fábrica de fertilizantes ao distrito seria mais uma valia. E é importante se tivesse, se calhar reduzíamos os custos de aquisição com os nossos fertilizantes.
7: A Rádio Moçambique testemunhou no distrito de Angônia que a maior parte dos produtores clama por unidade de processamento de sementes e também de fertilizantes.
9: Adolfo José Gama, aqui, semente de milho, estávamos a comprar a 200 meticais.
10: Ramis and follow Bezek.
9: Adubo. 3 mil e alguma coisa. Mas hoje o milho estamos a vender abaixo de 10 meticais. Isso não é rentável para um produtor que tem a intenção de ver o retorno daquilo que ele investe.
7: Produtores do distrito de Angônia em Tete clamando por unidades de processamento de sementes e também de fertilizantes. A partir de Olongo, sede distrital de Angônia, Orlando Canenecas.
1: A agricultura no topo da atualidade neste jornal é Inhambane, decorre o relançamento da produção do arroz em 3 distritos da província. Reporta Horácio Romão, em Inhambane.
11: Autoridades de Agricultura e Pesca em Inhambane relançam a produção de arroz em 3 distritos da província. Trata-se dos distritos de Inharrime, Jangamo e Morrumbeni, que possuem condições agroclimáticas favoráveis para a produção desta cultura alimentar. António Chiur, da Direção Provincial de Agricultura e Pesca em Inhambane, disse ter sido distribuída semente aos produtores. São no total 2,3 toneladas de semente de arroz disponibilizadas pelo setor de Agricultura e Pescas em parceria com a empresa Wambau, que opera na província de Gaza. António Chiur indicou que em tempos a província de Inhambane destacou-se na produção do arroz, quando alguns regadios, a exemplo de Xinjingir, no distrito de Omuene, operavam em pleno. Chiur espera que, com a alocação de semente e outros insumos aos camponeses, os níveis de produção desta cultura alimentar voltem a aumentar. Acrescentou que, além da semente alocada pelo governo, os produtores que desejarem abraçar a produção do arroz noutros distritos podem manifestar o interesse para o setor da agricultura e pescas contactar a empresa fornecedora.
12: Se disponibilizam para todos os distritos da província, onde haver necessidades de os produtores adquirirem essa semente, então eles podem contribuir junto ao SEDAI e eles trazem as sementes.
11: António Chiur, da Direção Provincial de Agricultura e Pesca em Inhambane, e o relançamento da produção do arroz em alguns distritos da província. Horácio Romão, Inhambane.
1: No ar, o último jornal, a cidade de Maputo alcançou uma produção global de mais de 59 mil milhões de meticais no exercício econômico de 2025. A cifra corresponde a 97% da realização do plano anual, avaliado em mais de 60 mil milhões de meticais. Paulino Nhusi, num trabalho de Joana Mauai.
13: Os setores do alojamento, restauração e similares são os que mais contribuíram para o alcance destes resultados. Em termos de receitas, foram cobrados na capital do país mais de 434 milhões de meticais para uma meta anual de 337 mil meticais. São dados apresentados hoje pelo secretário do Estado na cidade de Maputo, Vicente Joaquim, na abertura da 27ª sessão plenária do Observatório de Desenvolvimento.
14: A informação que acabamos de descrever foi fruto de um trabalho conjunto doravante, durante a execução das atividades do ano de 2025. Trabalhamos numa conjuntura de orçamento restritivo, baseada num cenário de adoção de medidas de racionalização e contenção da despesa para fazer face ao impacto da conjuntura económica naquele momento.
13: Vicente Joaquim destacou, por outro lado, a importância de aderir ao Fundo de Desenvolvimento Económico Local e outros programas do governo para criar oportunidades de trabalho e impulsionar o crescimento económico.
14: O governo tem vindo a atrair mais recursos para iniciativas do género e estão disponíveis outros programas. E passo a citar: Fundo de Garantia Mutuária, cujo objetivo é facilitar o acesso ao crédito para micro, pequenas e médias empresas. Fundo de Recuperação Econômica, destinada para apoiar micro, pequenas e médias empresas e fornece linhas de crédito com taxas bonificadas e acesso às garantias para ajudar as empresas a repor ativos perdidos e manter os negócios em funcionamento. E, por fim, Fundo Catalítico. O objetivo principal é desbloquear ou catalisar o fluxo de capital para setores que normalmente são considerados muito arriscados para os bancos tradicionais.
13: A 27ª Sessão Plenária do Observatório do Desenvolvimento da Cidade de Maputo decorreu sob o lema Governação Participativa no Contexto da Descentralização.
1: Cidade de Maputo alcançou uma produção global de mais de 59 mil milhões de meticais no exercício econômico de 2025. A cifra corresponde a 97% da realização do plano anual avaliado em mais de 60 mil milhões de meticais. Enquanto isso, em Manica, empresários são chamados a investirem naquela província com garantias de condições favoráveis para investimentos. Dini Kassamo.
11: A governadora de Manica, Francisca Tomás, convida empresários a investirem neste ponto do país, afirmando que a província dispõe de condições favoráveis para o desenvolvimento de negócios. Francisca Tomás falava no âmbito da visita que efetuou a uma empresa agropecuária de capitais moçambicanos, sediada no distrito de Sussundenga, que está a investir na cadeia de valor integrada, que inclui produção agrícola, criação de animais, incubação de aves e comercialização de produtos pecuários. A governante disse que investir na província significa contribuir para o aumento das receitas e para a melhoria das condições de vida da população. Destacou o contributo da empresa no cumprimento da responsabilidade social e convidou o empresariado a apostar na província de Manica.
15: Esta empresa está a mostrar a todos os outros investidores que aqui em Manica podemos fazer tudo. Uma cadeia de valor muito fechada, que vai a partir da produção até o consumidor. Também notamos com muita satisfação o entendimento que a empresa tem com a comunidade. Isso é muito salutar. Por isso estamos muito satisfeitos e fazemos disso como um exemplo para todos os outros investidores que puderem vir. Por isso, quando dissemos que venham investir em Manica, é porque é uma realidade. Temos terra para poder investir e temos todo o condimento para que um investidor possa colocar tudo o que queira investir.
11: O diretor executivo da respectiva empresa, Dércio Filimone, disse que um dos grandes objetivos é aproximar os serviços à população, reduzindo custos com importação.
16: Agora, por exemplo, estamos com 5.800 poedeiras. O objetivo é chegar a 20 mil poedeiras. Estamos com cerca de 1.500 suínos. O objetivo é chegar a um efetivo de 5 mil. Estamos agora a produzir 2 hectares de tomate, por exemplo. O objetivo é estar a produzir cerca de 5 hectares de uma vez.
11: A empresa projeta duplicar os níveis de produção animal e de hortícolas até o fim do presente ano. A partir de Chimoio, Dine Kassam.
1: Último jornal a ser transmitido dos estúdios centrais em Maputo. Avançamos com mais notas de atualidade. O presidente do Conselho de Administração do Instituto Nacional dos Transportes Rodoviários afirma que os automobilistas que transformam as estradas do país em corredores de morte serão severamente penalizados e, nos casos mais graves, inibidos de exercer a função de condução. Toda a informação, Plitio Dormir Nhantumbo, em Xaxai.
17: Nelson Monteiro indica que a maior parte dos acidentes que ocorrem nas rodovias do país tem como causa a imprudência dos condutores, sobretudo de transporte de passageiros. O PSA do Inatro diz ser necessário que haja controle de velocidade em todas as estradas do país para interceptar os automobilistas que violam as normas elementares de circulação rodoviária, o que concorre para o registro de acidentes de viação.
18: Portanto, esse diálogo que nós estamos aqui a criar é para tentarmos entender, de facto, o que poderá estar a acontecer por trás disso. Portanto, a prudência, essa consciência que nós devemos chamar, essa atitude de prevenção dos acidentes devia prevalecer. mas chegamos à conclusão que quer com esta interdição, quer com a abertura da circulação, portanto, a atitude dos condutores continua a mesma. Portanto, nós vamos ter que continuar a incentivar a nível das províncias estas campanhas de sensibilização, principalmente nos postos fixos de fiscalização, no sentido de ver se nós conseguimos corrigir essa atitude, essa mentalidade.
17: Nelson Monteiro, que falava esta sexta-feira na cidade de Xeixa, em Gaza, no quadro de monitoria da situação da sinistralidade rodoviária, fez saber, por outro lado, que as péssimas condições da Estrada Nacional número 1 não permitem que os automobilistas circulem a alta velocidade.
18: Podemos testemunhar um acidente que ocorreu na zona de Nhapong, onde os dois veículos tentavam evitar o obstáculo. O obstáculo, neste caso, era a cratera da via. E exatamente nessa manobra coincidiu e os dois colidiram. É um dos fatos. Um dos outros, numa zona onde a condição da via era péssima, a trela da viatura soltou-se e, consequentemente, mesmo que não tenham batido, mas foram danos materiais que ocorreram no sítio. Portanto, tem uma ligação. A infraestrutura tem uma ligação direta com os acidentes.
17: Presidente do Conselho de Administração do Instituto Nacional dos Transportes Rodoviários, Nelson Monteiro, e a situação da sinistralidade rodoviária no país, que continua preocupante. Durante 3 dias, Nelson Monteiro liderou uma equipe multissetorial de sensibilização de automobilistas para uma condução defensiva, por forma a reduzir acidentes rodoviários. Tudo meu orientumbo em Xai-Xai.
1: E mesmo por causa do mau comportamento nas estradas, a Polícia da República de Moçambique aplicou uma multa de 13 mil meticais ao condutor da transportadora Nagi Investimentos por excesso de velocidade no autocarro que fazia o trajeto Maputo-Inhambane. Reporta Lilia Langa.
19: Trata-se de uma medida tomada após um vídeo que tem estado a circular nas redes sociais, mostrando o autocarro em causa a alta velocidade na tentativa de realizar ultrapassagem. É o anúncio feito hoje em conferência de imprensa pelo chefe da repartição de cadastro de condutores e ficheiros de veículos no Departamento de Trânsito e Comando da cidade de Maputo. Arlindo Guambi destacou na ocasião a importância de respeitar as regras de trânsito de forma a salvaguardar a segurança dos cidadãos.
20: Esta atividade da segurança rodoviária tem que servir para todos. A segurança rodoviária está para todos nós. As estradas nacionais não foram construídas para garantir a ligação entre as famílias, promover o desenvolvimento do país e não deve servir como palco de lutos ou dores. Este condutor ou este insólito simplesmente, que seja uma reflexão para nós todos e que qualquer poderá atuar ou atuar como a lei manda para proteger o nosso cidadão moçambicano.
19: Já o condutor em causa reconhece que violou as regras de trânsito no exercício da sua atividade.
21: Diante daquilo que a gente aprendemos na escola, não é aquilo que eu estava a implementar naquele momento. Portanto, estava a explicar que na tentativa de ultrapassagem, o meu companheiro não me facilitou, ele usou bloqueio. Portanto, o vídeo mostra saindo da faixa que nós estamos a usar e roubou mais para a faixa à direita.
19: A Polícia da República de Moçambique apela aos automobilistas a respeitarem as regras de trânsito de forma a evitar acidentes de viação e mortes nas estradas moçambicanas.
1: Polícia da República de Moçambique aplicou uma multa de 13 mil meticais ao condutor da transportadora Nagi Investimentos por excesso de velocidade no autocarro que fazia o trajeto Maputo-Inhambane. Caminhamos para a reta final deste jornal. Antes de atualizarmos as notícias do mundo, vamos à província de Sofala, onde o Serviço Nacional de Investigação Criminal registrou no primeiro trimestre deste ano cerca de 1.400 processos criminais relacionados, na sua maioria, com homicídios e violações. Pormenores por Benícia Fayane, na Beira.
22: O Serviço Nacional de Investigação Criminal de Sernic, em Sofala, registrou durante o primeiro trimestre deste ano cerca de 1.400 processos criminais relacionados, na sua maioria, com homicídios e violações. Apesar de haver uma tendência de redução, a instituição diz-se preocupada. A diretora provincial do Sernic, em Sofala, Ana Felizarda Godó, considera que é preciso que a instituição esteja sempre preparada para fazer face a atos criminosos. Ana Utilizar da Godó falava esta quinta-feira na Beira, na primeira reunião provincial de articulação e coordenação institucional.
2: Combater a criminalidade organizada não é apenas uma questão do Serviço Nacional de Investigação Criminal. É uma questão de todos, de justiça social, de proteção da dignidade humana. É um dever coletivo que exige coragem, dedicação, dignidade e honra, cooperação e resiliência.
22: Para o procurador-chefe provincial em Sofala, Otávio Zilo, o combate à criminalidade requer uma coordenação conjunta e união de sinergias de todos.
3: O crime organizado não respeita fronteiras institucionais. Ele opera em rede articulada e adapta. E nós, que combatemos o crime, não fizemos o mesmo, ficaremos sempre um passo atrás. Olhamos para a realidade da nossa província e vemos a criminalidade que tem vindo a ganhar em complexidade e em brutalidade.
22: O secretário de Estado em Sofala, Manuel Rodrigues, diz que a criminalidade mina o desenvolvimento e o seu combate é um imperativo.
4: Ao CIRNIC, recomendamos o reforço da capacidade técnico-operativa e investigativa, apostando cada vez mais na inteligência criminal.
22: A primeira reunião provincial de articulação e coordenação institucional decorre sob o lema Coordenação Estratégica para a Prevenção e Combate à Criminalidade e termina esta sexta-feira. Da cidade da Beira, Benícia Faiani.
1: E mesmo no fim do último jornal, passamos à atualidade internacional. A Organização Mundial da Saúde alertou hoje que o risco da epidemia de ébola na República Democrática do Congo passou de elevado para muito elevado. Segundo o diretor-geral da OMS, até o momento foram confirmados 82 casos e 7 mortes. Face à epidemia do ébola, a ONU anunciou hoje a disponibilização de 100 milhões de dólares do seu Fundo Central de Resposta às Emergências para acelerar a resposta na República Democrática do Congo e na região. Já os Estados Unidos da América comprometeram-se com 23 milhões de dólares para reforçar a resposta no Congo e no Uganda. Os Estados Unidos de América afirmaram também que Irão vai financiar a criação de 50 clínicas de tratamento do ébola na República Democrática do Congo e no Uganda. Crise de combustível no Malawi ameaça paralisar todas as atividades produtivas no país. Segundo o Africa News, os setores de transporte e agricultura são os mais afetados pela crise. Sem um transporte confiável e acessível, os produtores não conseguem obter os fertilizantes necessários para suas plantações e nem levar seus produtos ao mercado. Os malawianos veem limitadas as suas capacidades de exportação dos produtos agrícolas. O chefe do exército do Paquistão, Azir Munir, partiu hoje para o Irão para discutir as negociações entre Teherã e Washington no momento em que Islamabad procura afirmar-se como principal mediador regional, segundo fontes de segurança paquistanesas. Em um comunicado divulgado aos meios de comunicação social, as fontes informaram que Munir deverá reunir-se com altos responsáveis iranianos para abordar o restabelecimento da paz na região quase 3 meses após os ataques lançados pelos Estados Unidos e por Israel contra o Irão. Teherã está atualmente a analisar uma proposta norte-americana para pôr fim ao conflito, revelou esta quinta-feira o porta-voz da diplomacia iraniana, Ismail Baghaei. Mesmo a fechar o tempo, as cidades de Tete e Pemba poderão registrar amanhã 30 graus centígrados de temperatura máxima, seguidas por Nampula com 29 graus, Maputo, Xaxai e Quelimane 28, Inhambane e Beira 27, Vilanculo 25 e por fim Chimoio e Lixinga 24 graus centígrados de temperatura máxima. Está tudo dito no último jornal, edição de sexta-feira, princípio de mais um fim de semana. Receba os cumprimentos de Jerônimo Amba na sonorização e Mohamed Gianni na edição e apresentação. Boa noite, eu volto para a semana.
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